0: mais geral, mas até aquela mais aprofundada em relação aos lançamentos contábeis.
1: Durante todo o ano de 2026, está sendo realizada a fase de testes e adaptação operacional da reforma tributária. Entre 2027 e 2032, a reforma passará a ser implementada de forma gradual. A previsão é que em 2033 o modelo já esteja completamente ativo. A reforma tributária substitui 5 impostos sobre o consumo por um modelo unificado, o IVA, Imposto sobre Valor Agregado. O presidente do Conselho Federal de Contabilidade, Joaquim Bezerra, comentou os impactos da reforma.
2: Os empresários vão poder ter a oportunidade de entender mais qual é o funcionamento de seus negócios, de seus empreendimentos, a dinâmica fiscal de sua empresa.
1: O curso de capacitação sobre a reforma tributária, oferecido pela Receita Federal e parceiros, conta com 18 módulos. É gratuito e fornece certificado de conclusão. O treinamento está disponível em gov.br/Receita Federal na aba Reforma Tributária do Consumo. A página conta também com orientações, manuais e um painel com informações que desmontam fake news. Reportagem Luana Karen.
3: Quem recebe aposentadoria, pensão ou benefício assistencial do Instituto Nacional do Seguro Social e votar nas eleições deste ano, poderá ter a prova de vida registrada automaticamente.
4: Isso porque o comparecimento às urnas é uma das formas reconhecidas pelo INSS para confirmar que o beneficiário está vivo.
5: Aposentados e pensionistas podem contar com mais uma forma de realizar a prova de vida, o comparecimento às urnas. O INSS recebe os dados da Justiça Eleitoral e faz o registro automaticamente. A medida faz parte de uma mudança no procedimento, que deixou de exigir que o aposentado se desloque a uma agência para a prova de vida. O próprio INSS cruza informações de diferentes bases do governo para verificar se a pessoa continua viva. Nas eleições municipais de 2024, a Justiça Eleitoral registrou dados de mais de 20 milhões de beneficiários. Desse total, cerca de 5 milhões tiveram a prova de vida atualizada. É o que explica o ministro da Previdência Social, Volney Queiroz.
6: É uma portaria de 2022 e que foi validada na eleição de 2024. Então, todas aquelas pessoas que compareceram às eleições de 2024 tiveram o comparecimento eleitoral com prova de vida. Então, agora em 2026, novamente, as pessoas que precisarem fazer a prova de vida, comparecendo às urnas em outubro, elas validam a sua vida com o comparecimento eleitoral.
5: Mas votar não é a única forma de fazer a prova de vida. O procedimento automático do INSS também passa por outros registros utilizados pelo governo, como, por exemplo, a renovação da Carteira Nacional de Habilitação. Quando necessário, também podem ser utilizados meios digitais ou presenciais. Entre as opções estão o reconhecimento facial pelo aplicativo GovBR e o atendimento nos balcões ou nos terminais de autoatendimento do Banco Pagador, quando esses serviços estiverem disponíveis. A orientação é acompanhar a situação pelos canais oficiais do INSS. Quem estiver com a prova de vida pendente poderá receber uma comunicação para regularizar a situação. As informações podem ser consultadas pelo telefone 135 ou pelo aplicativo e site Meu INSS. Reportagem Thaís de Araújo.
3: Quando alguém pega o dinheiro ou mexe nos bens de uma pessoa idosa sem ela permitir, isso também é uma forma de violência.
4: É o chamado abuso patrimonial e financeiro. Pode acontecer quando alguém usa a aposentadoria do idoso, fica com o cartão ou a senha, vende um bem sem autorização ou até faz empréstimos no nome da pessoa.
3: E é importante ficar de olho nesses sinais e saber onde denunciar.
7: De acordo com o Ministério dos Direitos Humanos e da Cidadania, a violência patrimonial e financeira contra a pessoa idosa ocorre quando o dinheiro, benefícios, bens ou documentos são apropriados, retidos ou utilizados sem autorização. Entre as situações estão o uso indevido de aposentadorias, a retenção de cartões e senhas, a venda de bens sem consentimento e a contratação forçada de empréstimos. Também são considerados abusos a oferta de empréstimos sem solicitação clara, a emissão de informações sobre taxas e contratos e golpes como boletos falsos, falso parente e extorsões por aplicativos de mensagens. Suspeitas ou casos de violência podem ser denunciados pelo Disque 100 gratuitamente, 24 horas por dia. O canal recebe denúncias de vítimas e testemunhas, inclusive de forma anônima. Também é possível pelo WhatsApp no número 61 99611 0100 ou pelo Telegram procurando por Direitos Humanos Brasil. Também é possível procurar delegacias de polícia, o Ministério Público, as defensorias públicas e serviços de assistência social e saúde em situação de risco imediato. A orientação é ligar para o 190. Dilson Santa Fé, para a Voz do Brasil.
4: O Disque 100 é um canal que acolhe e encaminha denúncias de violações dos direitos humanos no Brasil.
3: Entre 1º de janeiro e início de setembro deste ano, foram recebidas mais de 508 mil denúncias, segundo o painel de dados da Ouvidoria Nacional de Direitos Humanos.
4: E para que ninguém deixe de recorrer a esse canal por falta de informação, conheça agora os principais mitos e verdades sobre o serviço.
8: O Disque Direitos Humanos, conhecido como Disque 100, nunca desliga. Está disponível 24 horas, todos os dias, inclusive aos sábados, domingos e feriados. A equipe acolhe as denúncias de grupos vulneráveis, como idosos, indígenas, crianças e adolescentes e pessoas com deficiência, e direciona às instituições competentes. Mas a desinformação pode dificultar o acesso da população brasileira ao serviço. Por isso, vamos conhecer agora alguns mitos e verdades relacionados ao Disque 100.
9: A pessoa denunciante deve ser identificada?
8: Mito. O denunciante não é obrigado a se identificar, mas para isso, o anonimato deve ser solicitado durante o atendimento.
10: O Disque 100 substitui serviços de emergência?
8: Isso também é um mito. Um serviço não substitui os outros. Em cenários de perigo iminente, não hesite em procurar a Polícia Militar pelo 190, o Corpo de Bombeiros ligando 193 ou o SAMU no 192.
11: Se comprovada a violação, o agressor poderá ser responsabilizado?
8: Verdade, mas sempre respeitando o devido processo legal e observando o direito ao contraditório, ampla defesa e a presunção da inocência. Lembrando que os profissionais da ouvidoria não entram em contato com o denunciante ou com a vítima para comunicar o desfecho da denúncia. Caso o denunciante queira receber atualizações, é necessário entrar em contato com o Disque 100 e informar o número de protocolo recebido no momento da denúncia.
12: E se a denúncia for feita de má fé, o denunciante poderá responder judicialmente?
8: Também é verdade. No Brasil, existem mecanismos legais que permitem a responsabilização de quem aciona serviços públicos com má fé. Por isso, o serviço Disque 100 e outros canais de denúncias devem ser utilizados com responsabilidade.
13: É preciso apresentar provas materiais para a abertura de um protocolo de denúncia?
8: Mito. As provas ajudam na apuração, mas não são obrigatórias, porque nem sempre é possível reunir materiais que comprovem uma violação. Mas algumas informações são essenciais para o prosseguimento da denúncia, como o nome da vítima e do autor, local, data e a descrição do episódio. Vale lembrar que a ligação para o Disque 100 é gratuita e, além do atendimento telefônico, o serviço recebe denúncias pelo WhatsApp, Telegram, videochamadas em língua brasileira de sinais e presencialmente na sede do Ministério dos Direitos Humanos e da Cidadania em Brasília. Reportagem Graziele Bezerra.
3: E quem precisar recorrer ao Disque 100 pelo WhatsApp, anote aí, o número é 61 99611 0100.
4: A Prova Nacional Docente, a PND, será realizada neste domingo, dia 20, em 806 cidades de todo o país.
3: A avaliação pode ser usada em processos seletivos e concursos públicos para a carreira de professor da educação básica.
14: Neste domingo acontece a Prova Nacional Docente. A avaliação é destinada a concluintes de licenciaturas, graduados e profissionais da educação interessados em utilizar a nota em processos seletivos para a carreira docente. Nesta edição, a PND tem uma função a mais. A mesma avaliação teórica será utilizada como Exame Nacional de Desempenho dos Estudantes, o ENAD das licenciaturas. A prova avalia a formação dos estudantes que pretendem atuar na educação. Educação. O diretor de graduação do Instituto Federal do Tocantins, Daniel Marra da Silva, destaca que a avaliação é fundamental para certificar o conhecimento dos futuros educadores e dos cursos de licenciaturas.
15: Além de avaliar o desempenho do estudante no curso e nos dar um retrato de como que o curso está sendo desenvolvido mesmo, da qualidade, ou nos oferece subsídios para melhorias, né? Também oferece essa oportunidade ao estudante de, a partir do desempenho, assumir um concurso público por instituições que adotem esse sistema.
14: A prova tem duas partes, são 30 questões objetivas e uma discursiva de formação geral docente, além de outras 50 questões específicas da área de licenciatura. Ao todo, são 21 áreas avaliadas, entre elas pedagogia, matemática, história, geografia e educação física. Elisiane Marim Galeazzi, estudante de Farroupilha, no Rio Grande do Sul, vai participar do exame e fala como se preparou.
16: É importante desenvolver uma boa capacidade de interpretação, relacionando os conteúdos estudados com as situações concretas da prática docente.
14: João Antônio, estudante de Física em Palmas, Tocantins, também vai participar. Para ele, a carreira já está definida e será dentro da sala de aula.
17: A gente vê uma grande tendência a pessoas desistirem da educação, da sala de aula. Eu me sinto transformado pela educação. E eu quero levar isso para frente.
14: É preciso ficar atento aos horários. Os portões abrem ao meio-dia e fecham impreterivelmente à 1 da tarde pelo horário de Brasília. A prova começa à 1:30 e termina às 7 da noite. O candidato deve levar documento oficial com foto e caneta esferográfica preta de material transparente. O celular e outros eletrônicos devem ser desligados e guardados no envelope porta-objetos. O local de prova está no cartão de confirmação da inscrição disponível no sistema PND. Colocução de Edinaldo Júnior, reportagem Pablo Mundim.
4: Hoje é Dia Nacional de Conscientização e Incentivo ao Diagnóstico Precoce do Retinoblastoma,
3: que é o câncer nos olhos mais comum em crianças.
4: A melhor estratégia de combate à doença é observar os olhinhos e fazer exames preventivos.
3: E o tratamento está disponível no Sistema Único de Saúde.
18: O retinoblastoma é um tipo raro de câncer ocular que se desenvolve na retina. Ele acomete principalmente crianças com menos de 5 anos de idade. É o tumor intraocular mais frequente na infância. A chefe do Serviço de Oncologia Pediátrica do Instituto Nacional do Câncer, o INCA, doutora Sima Firman, fala dos sintomas da doença.
19: Os principais são a leucocoria, que é o reflexo branco na pupila quando a luz incide. Mas tem outros sinais e sintomas também importantes, como o estrabismo, ou mesmo o olhinho vermelho, né, que fica vermelho, ou dor, ou queda da visão. São sintomas importantes e que merecem uma investigação o mais rápido possível.
18: E hoje é o Dia Nacional de Conscientização e Incentivo ao Diagnóstico Precoce do Retinoblastoma. Descobrir a doença com antecedência é fundamental para um tratamento de sucesso, com até 98% de cura, diminuindo assim as chances de cegueira. O retinoblastoma ganhou maior visibilidade após a filha dos jornalistas Tiago Leifert e Dayana Garbim receber o diagnóstico da doença. Depois disso, o casal criou uma ONG e uma campanha De Olho nos Olhinhos, que incentiva pais e responsáveis a fazerem pelo menos um exame de vista a cada 6 meses para afastar o risco da doença. A campanha tem o apoio do Instituto Nacional do Câncer. Tiago Leifert fala da importância do diagnóstico precoce.
20: O retinoblastoma atinge crianças de 0 a 5 anos. Elas não vão falar que elas não estão enxergando, elas vão tentar se adaptar e cabe a nós, os adultos que estão ali em volta, a gente tem que ficar de olho nos olhinhos. Então a gente decidiu compartilhar com as famílias para que as pessoas pudessem chegar ao tratamento antes do que a gente conseguiu. Não só as famílias, também professores, a tia da creche, grupo do futebol, do seu condomínio, todo mundo tem que ficar de olho nos olhinhos.
18: O Sistema Único de Saúde oferece tratamento integral para o retinoblastoma. Os pacientes são encaminhados para unidades de assistência de alta complexidade em oncologia. O SUS cobre exames, cirurgias, quimioterapia e radioterapia quando são necessárias. As informações sobre o tratamento estão disponíveis em gov.br/INCA. Com locução de Thaísa Vitória, reportagem Cleide Lopes.
4: A Anvisa, Agência Nacional de Vigilância Sanitária, proibiu a importação, o armazenamento, a distribuição, a comercialização e a propaganda e também o uso da caneta de GLP-1 denominada T36.
3: O medicamento não possui registro sanitário junto à Anvisa e não teve a sua segurança e eficácia avaliadas no Brasil.
4: A comercialização desse produto, popularmente conhecido como caneta emagrecedora, por meio do site golfarma.shop, também foi proibida.
3: O site vinha anunciando medicamentos sem registro no Brasil, à base de tirzepatida ou que alegavam supostamente ter como princípio a retatrutida, substância que ainda não possui registro em nenhum país do mundo.
4: É importante esclarecer que sites em geral não podem vender medicamentos para qualquer indicação, em nenhuma hipótese.
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3: Pegue lanterna, capacete, calça e sapato fechado e vista-se com roupas confortáveis.
4: A nossa viagem hoje é no escuro, mas de uma beleza plena.
3: Vamos conhecer as cavernas da Chapada Diamantina, na Bahia.
4: E você ainda tem a opção de visitar uma das mais de 30 mil grutas e cavernas espalhadas por todo o Brasil.
21: Imagina caminhar por um ambiente onde a luz do sol não chega. Em salões subterrâneos, rios, formações rochosas e estruturas que levaram milhares ou até milhões de anos para se formar. É o universo das cavernas e grutas, patrimônio natural brasileiro. E no país, são mais de 30 mil, de acordo com o ICMBio, Instituto Chico Mendes de Conservação da Biodiversidade. E que tal conhecer algumas delas com a gente? Estamos na Chapada Diamantina, no interior da Bahia. E vamos começar nosso roteiro em Iraquara, conhecida como capital das grutas e cavernas. O guia turístico Rael de Souza, que nasceu na cidade, conta o que você pode encontrar pela região.
22: Iraquara é conhecida como a capital de grutas e cavernas do Brasil. Então, tem mais de 200 grutas catalogadas, somente tem 7 que é aberta à visitação. Eu vou citar aqui o nome de algumas dessas, das grutas, que tem Gruta da Fumaça, Lata Doce, Caverna Torrinha, Gruta da Pratinha, Gruta Azul, Maneiro, Bolo de Noiva.
21: Dessas grutas que o Rael acabou de citar, entre as mais famosas estão a Lapa Doce e a Gruta da Pratinha. Cada uma oferece uma experiência diferente. A Lapa Doce é uma caverna seca, com formações calcárias milenares e salões que chegam a 25 metros de altura. A única luz que entra é a da lanterna que acompanha os visitantes. Já a Gruta da Pratinha é chamada de Oásis do Sertão Baiano, pelas suas águas incrivelmente azuis e transparentes. Quem não perde a oportunidade de ir a essa região é a baiana Eliseni Fernandes, que hoje mora em São Paulo.
23: Lá em Iraquara mesmo, tem a gruta que fica na Fazenda Pratinha, né? Lá tem duas grutas, que é a Gruta Pratinha e a Gruta Azul. A Gruta Azul, a gente não pode entrar, né, na água, mas para tirar foto. Geralmente o turista vai assim mais no período da tarde, né? Ali por volta das 2 horas, que é onde o sol bate na caverna e a água ali fica toda iluminada, né? Tem a Gruta Pratinha, que é mais para mergulho, né? Tem uns passeios ali que você faz o mergulho. É uma experiência assim incrível.
21: Visitar nossas cavernas é caminhar entre catedrais de pedras milenares, flutuar em rios subterrâneos de água azul cristalina e vivenciar o silêncio absoluto da natureza. Ficou curioso? Então se liga na dica do ICMBio. Quando for planejar o passeio, verificar a distância e o grau de esforço físico exigido. E sempre que possível, contratar um guia turístico credenciado pelo órgão. Eu sou a Raquel Mariano e até a próxima viagem.
3: Na próxima semana, com a chegada da primavera, vamos falar de flores, projetos e cidades que produzem e exportam esse bem tão delicado.
4: Vamos conhecer Olambra, em São Paulo, uma estância turística conhecida como a Cidade das Flores.
3: O local é responsável por 40% da produção nacional de flores e plantas ornamentais, além de dominar 80% das exportações do setor no país.
4: Então, até sexta-feira, na nossa próxima viagem pelo país.
3: essas foram as notícias do governo federal.
4: Uma realização da Secretaria de Comunicação Social da Presidência da República.
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4: Fique agora com as notícias do Poder Judiciário e do Congresso Nacional. Boa noite, um bom fim de semana.
3: A gente volta na segunda-feira. Uma boa noite.

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2: Supremo confirma a validade da norma que proíbe delegados de chefiar policiamento extensivo no Rio.
3: Semana Nacional da Execução Trabalhista arrecada mais de 4 bilhões de reais.
2: STJ mantém condenação de ex-deputada Flor de Lis a 50 anos de prisão e anulação de júri que absolveu outros 3 réus.
3: Boa noite, eu sou Leandro Bezerra.
2: Eu sou Walter Lima.
3: Confirmada pelos ministros do Supremo Tribunal Federal a validade da norma que proíbe delegados de chefiar policiamento ostensivo no Rio de Janeiro.
2: A decisão foi tomada em sessão virtual. Os ministros julgaram uma ação direta de inconstitucionalidade contra uma lei estadual de 2025, que estabelece o exercício de funções de comando ou de chefia em forças de segurança.
3: STJ mantém condenação da ex-deputada federal Flor de Lis dos Santos de Souza a 50 anos de reclusão pela morte em 2019 do pastor Anderson do Carmo de Souza, o então marido dela.
2: Os ministros também mantiveram uma anulação de júri que absolveu outros 3 réus. Fátima Uchoa.
4: O assassinato a tiros do pastor Anderson ocorreu na casa da família em Niterói. Flor de Lis foi condenada por planejar o crime. O Tribunal de Justiça do Rio de Janeiro havia anulado a absolvição de uma neta biológica da ex-deputada e de 2 filhos adotivos, sob o fundamento de que a decisão dos jurados foi contrária às provas do processo. Por isso, os 3 devem ser submetidos a novo júri popular. Em relação a Flor de Lis, a relatora no STJ, desembargadora convocada Nilsoni de Freitas, observou que a decisão de pronúncia que levou a ex-deputada a julgamento apresentou fundamentação suficiente com base em provas periciais e testemunhais.
3: Mais de 4 bilhões de reais foram arrecadados nesta edição da Semana Nacional da Execução Trabalhista.
2: Durante 5 dias, a Justiça do Trabalho concentrou esforços para garantir o pagamento de dívidas já reconhecidas. Larissa Batista.
5: Os dados parciais desta edição revelam a dimensão da iniciativa. Cerca de 77 mil audiências foram realizadas em todo o país e mais de 20 mil acordos foram firmados entre trabalhadores e empresas. Ao todo, mais de 4 bilhões de reais foram arrecadados. Neste ano, a Força-Tarefa concentrou esforços nos grandes devedores e na localização de bens. A estratégia buscou encontrar recursos para quitar milhares de dívidas trabalhistas, de quem já tinha o direito reconhecido.
3: As eleições estão chegando e a Justiça Eleitoral tem alguns aplicativos que vão facilitar a vida do eleitor.
2: Essas ferramentas permitem consultar serviços, denunciar irregularidades e acompanhar informações da votação. Estevam Furtado.
6: O e-título permite consultar o local de votação, a situação eleitoral e outros serviços. Já o Pardal é o canal para denunciar irregularidades como propaganda ilegal e suspeita de compra de votos. O boletim na mão permite consultar os votos registrados nos boletins de urna a partir do QR Code impresso no documento. E o aplicativo Mesário reúne treinamentos e orientações para quem vai trabalhar nas sessões eleitorais. Todos eles estão disponíveis gratuitamente nas lojas Google Play e Apple Store.
3: O Ministério Público Federal divulga novo balanço sobre o uso de recursos ambientais do caso Brumadinho.
2: O relatório apresenta avanços em obras, compras de veículos, drones e regularização de terras nas unidades de conservação. Sabrine Menezes.
7: Fruto de uma decisão da Justiça Federal, com anuência do MPF, do Ministério do Meio Ambiente e do IBAMA, o projeto G7 Parques Nacionais converte multas ambientais da Vale em investimentos para a preservação de 7 parques nacionais de Minas Gerais. Segundo o relatório, no período mais recente foram solicitados 21 milhões de reais, usados principalmente em contratos de engenharia. Os recursos também financiam projetos de infraestrutura, compra de equipamentos e regularização fundiária. As novas solicitações de aporte financeiro, cerca de 37 milhões de reais, serão utilizados para proteger as unidades, melhorar as estruturas dos parques e incentivar o turismo sustentável.
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3: A você uma boa noite.
2: Um fim de semana excelente e até segunda-feira.
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1: Eu sou Humberto Pinheiro e estes são os destaques de hoje do Jornal do Senado, que começa agora. Plataformas digitais terão que divulgar relatórios sobre proteção de crianças e adolescentes. Há 80 anos, Constituição de 1946 marcava a redemocratização do Brasil. Projeto no Senado amplia direitos de trabalhadores domésticos no seguro-desemprego. Boa noite. As plataformas digitais com mais de 1 milhão de usuários menores de 18 anos precisam publicar o primeiro relatório semestral de transparência previsto no Estatuto Digital da Criança e do Adolescente. O documento deve detalhar as medidas adotadas para proteger crianças e adolescentes, além de informar como a plataforma identifica e enfrenta riscos e recebe e trata denúncias. A exigência vale para provedores e aplicações de internet destinados a menores de idade ou com acesso provável por esse público. Repórter Pedro Pincer.
2: Plataformas digitais acessadas por crianças e adolescentes com mais de 1 milhão de usuários menores de 18 anos precisam publicar o primeiro relatório semestral de transparência previsto no ECA Digital. O documento precisa detalhar como a plataforma protege crianças e adolescentes e como lida com riscos e denúncias. O autor da proposta do ECA Digital foi o senador Alessandro Vieira, do MDB de Sergipe. Ele destaca a importância e o ineditismo da legislação.
3: Nós estamos regulando parcialmente a atividade das empresas mais poderosas da história do capitalismo. Essa é a primeira lei das Américas nessa matéria. As empresas serão obrigadas a, por padrão, organizar seus aplicativos, seus produtos, seus serviços, na forma mais protetiva para a criança e adolescente. Esse é um projeto, essa é uma legislação voltada para a proteção da criança e adolescente.
2: Mais informações sobre o ECA Digital e sobre as obrigações previstas podem ser consultadas em gov.br/ANPD.
1: Há 80 anos, em 18 de setembro de 1946, o Brasil promulgava uma nova Constituição, após o fim do Estado Novo. A Carta Constitucional reestabeleceu as eleições diretas, fortaleceu o Congresso Nacional e devolveu autonomia política e administrativa a estados e municípios. O texto também ampliou direitos e garantias individuais e marcou a redemocratização do país. Mais detalhes com o repórter Rodrigo Rezende.
4: Depois de 15 anos de governo Getúlio Vargas, entre 1930 e 1945, e 8 anos da ditadura do Estado Novo, iniciada em 1937, o Brasil teria, em 1946, uma nova Constituição. O consultor legislativo Gilberto Guerzoni ressalta que o fim da Segunda Guerra acelerou o processo de democratização no país e praticamente exigiu a elaboração de um novo conjunto de leis. O presidente da Assembleia Constituinte foi o senador Melo Viana. Em 18 de setembro de 1946, a nova carta foi promulgada e, segundo Guerzoni, era uma constituição liberal e a mais democrática até então.
5: Nós temos a volta da autonomia dos estados e municípios, das eleições diretas para governador e prefeito e para presidente da república, né, o restabelecimento das assembleias legislativas, das câmaras municipais e do próprio Congresso Nacional.
4: A Constituição de 1946 ficou em vigor até o golpe de 1964. Ela foi substituída formalmente pela Carta de 1967.
1: A busca pela igualdade de direitos para os trabalhadores domésticos deve ganhar mais um capítulo com o novo projeto apresentado no Senado. A proposta pretende alterar a lei que regulamenta o trabalho doméstico remunerado para equiparar as regras do seguro-desemprego da categoria às aplicadas aos demais trabalhadores. Repórter Douglas Castilho.
6: Atualmente, a trabalhadora doméstica demitida sem justa causa tem direito a ganhar um salário mínimo em até 3 parcelas, desde que tenha trabalhado por pelo menos 15 meses nos 2 anos que antecederam o fim do emprego. As demais categorias profissionais podem ganhar de 3 a 5 parcelas e o valor é calculado com base na média dos últimos salários. O consultor legislativo da casa, Bernardo Schettini, destacou que, apesar dos avanços alcançados nos últimos anos, a garantia plena na seguridade social das trabalhadoras domésticas ainda não foi atingida.
7: Hoje, essas trabalhadoras e esses trabalhadores também acessam o FGTS FGTS, o próprio seguro-desemprego, têm direito a uma jornada e uma escala de trabalho dignas, recebem horas extras quando devidas. A principal divergência hoje em dia no âmbito da Seguridade Social está no seguro-desemprego.
6: Outro ponto do projeto indica o Fundo de Amparo ao Trabalhador, FAT, como fonte para custear os gastos com a implementação das novas regras. O texto agora aguarda envio às comissões pertinentes.
1: Uma proposta e análise na Comissão de Educação propõe a instalação de botão de pânico nas escolas. Além do dispositivo emergencial para acionar autoridades, o texto também prevê que estabelecimentos de ensino das redes pública e privada implementem medidas como câmeras de vigilância e treinamento de pessoal responsável pelos equipamentos de segurança. O objetivo do projeto é prevenir e combater a violência escolar. Por isso, estipula que todo ano ocorram simulações para testar os planos de segurança, que devem contar com a participação obrigatória de alunos e funcionários. O texto determina ainda que os estados mantenham áreas de inteligência voltadas à prevenção de agressões nas escolas, inclusive no ambiente virtual.
8: Eleições 2026.
1: Falta pouco para o dia das eleições de 4 de outubro. A Justiça Eleitoral já analisou mais de 99% dos pedidos de registro de candidatura em todo o país. Os tribunais eleitorais também já começaram a preparar as urnas eletrônicas. O processo inclui a instalação dos sistemas e a inserção dos dados que serão utilizados na votação. A reportagem é de Raíssa Abreu.
9: Segundo o presidente do TSE, ministro Cássio Nunes Marques, é só depois do julgamento de todos os pedidos de candidatura que os tribunais regionais podem lacrar o sistema das urnas eletrônicas. Os dados dos 13 candidatos à presidência da República já foram carregados. É o que conta o coordenador de processamento da Secretaria Judiciária do Tribunal, Daniel Vasconcelos.
10: Na sequência, os TREs irão fazer também essas cerimônias de encerramento do candidato, de modo que para cada unidade da federação seja dada carga de todos os cargos, não só os presidentes, mas os demais que estão em jogo esse ano.
9: O primeiro turno das eleições acontece no dia 4 de outubro.
1: Lembrando que neste ano o eleitor irá votar em dois senadores, mas atenção, são dois senadores diferentes, um voto para cada candidato ou candidata. Primeiro, o eleitor escolherá um candidato e confirmará a escolha. Em seguida, registrará o outro voto. Se o eleitor repetir o mesmo número nas duas oportunidades, apenas o primeiro voto será considerado válido. O segundo será anulado automaticamente pela urna eletrônica. Também é importante lembrar que na votação para senador não é possível votar na legenda, ou seja, o eleitor não poderá digitar apenas o número do partido. Caso isso aconteça, o voto para senador será considerado nulo. No dia da eleição, é permitido levar os números dos candidatos anotados no papel. O primeiro turno da eleição ocorre no dia 4 de outubro. E para ajudar o cidadão a se informar melhor, o Senado Federal criou uma página especial para a cobertura das eleições. O site pode ser acessado por meio do endereço senado.leg.br/eleições. Com trabalhos técnicos de Eliseu Caires, o Jornal do Senado fica por aqui. Acompanhe agora as notícias do Tribunal de Contas da União e da Câmara dos Deputados. Boa noite e um bom fim de semana.
8: Minuto do TCU.
11: O Tribunal de Contas da União avaliou as barreiras enfrentadas por pequenos provedores de internet no Brasil. Essas empresas têm papel importante na expansão da conectividade. Em municípios com até 30 mil habitantes, elas respondem por 91% das conexões de fibra ótica. A auditoria identificou problemas que aumentam custos e dificultam investimentos. Entre eles, estão dificuldades para compartilhar postes, acesso ao crédito e a concorrência com provedores ilegais. O TCU também apontou que o furto de cabos e a atuação de organizações criminosas prejudicam a prestação do serviço em alguns locais. O tribunal recomendou que a Agência Nacional de Telecomunicações e o Ministério das Comunicações revejam as regras de compartilhamento de infraestrutura e adotem medidas contra provedores ilegais. Saiba mais em tcu.gov.br.
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14: Câmara cria regras especiais para controle sanitário da agricultura familiar.
15: Deputados estudam modernizar sistema de busca de pessoas desaparecidas.
16: Comissão inclui cálculo do fator amazônico nas políticas públicas da região.
17: Boa noite. A Comissão da Amazônia aprovou a inclusão do chamado fator amazônico no cálculo das políticas de desenvolvimento social para a região. A repórter Fabielle Pires tem os detalhes.
18: Avançou mais um passo na Câmara dos Deputados a proposta que insere o chamado fator amazônico em políticas públicas do governo federal. O projeto foi aprovado pela Comissão da Amazônia e dos Povos Originários e Tradicionais. A ideia é que sejam considerados custos e prazos adicionais ao planejar e executar políticas de desenvolvimento social na Amazônia Legal, incluindo processos de compras públicas. A proposta foi apresentada por vários deputados da bancada amazônica de partidos diferentes. Segundo a justificativa do projeto, os desafios logísticos da Amazônia acabam aumentando os custos de produtos, serviços e investimentos públicos na região. Esses custos estão relacionados às grandes distâncias, às dificuldades de transporte, ao acesso a comunidades isoladas e às condições climáticas da região. Em entrevista à Rádio Câmara, o relator da proposta da Comissão da Amazônia, deputado Dorinaldo Malafaia, do PDT do Amapá, explicou que a região passa por dificuldades logísticas na organização de diferentes políticas públicas, de distribuição de alimentos e a cobertura vacinal de áreas isoladas.
19: O fator amazônico e o custo amazônico, ele é uma realidade nossa. Nós precisamos avançar do ponto de vista das políticas públicas, das políticas de gestão, para que a gente possa realmente adaptar isso a uma realidade que é a desigualdade regional.
18: O texto foi aprovado pela Comissão da Amazônia na versão sugerida pelo relator. Entre as mudanças propostas por Dorinaldo Malafaia ao projeto original, estão alterações na nova lei de licitações para que o valor estimado das contratações públicas na região amazônica inclua gastos extras com deslocamento, comunicação e acesso limitado a recursos. A proposta, que inclui o fator amazônico em políticas de desenvolvimento social, já havia sido aprovado também pela Comissão de Previdência, Assistência Social, Infância, Adolescência e Família. O projeto agora segue para a Comissão de Constituição e Justiça. Para virar lei, a proposta precisa ser aprovada pela Câmara e pelo Senado. Da Rádio Câmara de Brasília, Fabielle Pires.
13: Desenvolvimento Regional.
20: Roberto Duarte, do Republicanos do Acre, propõe criar um programa nacional para ampliar o acesso à energia solar com linhas de crédito quitadas a partir da própria economia obtida na conta de luz. A iniciativa também prevê o uso do saldo do FGTS para custear a instalação dos sistemas fotovoltaicos.
21: Roberto Duarte acrescenta que a proposta engloba o incentivo a condomínios solares comunitários, condições facilitadas para famílias de baixa renda e uma verba específica para financiar projetos por meio de emendas parlamentares.
13: Consumidor.
20: Celso Russomano, do Republicanos de São Paulo, é autor de projeto que obriga aplicativos de transporte e entrega a detalhar a composição do preço cobrado do consumidor. A plataforma deverá informar quanto fica com a empresa e quanto do valor é repassado a prestadores de serviço e estabelecimentos.
21: Celso Russomano também determina que as informações sobre o preço apareçam antes da confirmação da compra, inclusive quando houver o chamado reajuste dinâmico. O texto ainda exige a disponibilidade do histórico de cada operação por pelo menos 12 meses.
13: Homenagem.
20: Luciano Vieira, do PSDB do Rio de Janeiro, apresentou o projeto que inclui o nome de Sérgio Vieira de Mello no livro dos heróis e heroínas da pátria. A homenagem visa reconhecer a atuação do brasileiro que foi alto comissário da ONU, morto em um atentado à bomba no Iraque em 2003.
21: Luciano Vieira lembra que Sérgio Vieira de Mello atuou durante 34 anos na Organização das Nações Unidas, em missões voltadas à paz e aos direitos humanos. Entre as missões, o parlamentar destaca a condução do processo de independência do Timor-Leste, de 1999 a 2002.
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0: passou em mais uma comissão da Câmara a proposta que prevê a criação de protocolo para atendimento de mulheres na menopausa pelo SUS. A repórter Maria Neves traz mais informações sobre o texto.
1: A Comissão de Finanças e Tributação da Câmara dos Deputados aprovou o projeto que obriga o Sistema Único de Saúde a elaborar protocolo clínico para o tratamento dos sintomas do climatério. Esse período, que começa por volta dos 40 anos e representa a transição da fase reprodutiva para a não reprodutiva da mulher, costuma ser marcado por sintomas físicos e emocionais. A autora do texto, deputada Ana Paula Lima, do PT de Santa Catarina, enumera algumas das dificuldades enfrentadas pelas mulheres nessa fase.
2: Aproximadamente 85% das mulheres experimentam fogachos durante a transição menopausal tardia e no pós-menopausa inicial. E cerca de 50% das mulheres no pós-menopausa eventualmente desenvolvem sintomas de atrofia vulvo-vaginal, incluindo secura vaginal e dispareunia.
1: O projeto original de Ana Paula Lima previa apenas a oferta de terapia hormonal pelo SUS. No entanto, a relatora na Comissão de Finanças e Tributação, deputada Ana Pimentel, do PT Mineiro, recomendou que se aprovasse a versão apresentada na Comissão de Defesa dos Direitos da Mulher. No entendimento da relatora, ao obrigar o Sistema Único de Saúde a oferecer terapia hormonal a mulheres no climatério, o projeto criava despesa obrigatória de caráter continuado para o Executivo Federal. Nesse caso, seria necessário apresentar a estimativa de custo da nova exigência e formas de compensar o gasto. De acordo com Ana Pimentel, o texto aprovado supera essa dificuldade por reformular a proposição em termos predominantemente normativos e programáticos. Em lugar de assegurar de forma direta a oferta obrigatória do tratamento hormonal, passa a prever que o sistema de saúde pode ofertar diferentes abordagens terapêuticas, inclusive hormonais. O projeto agora será analisado pela Comissão de Constituição e Justiça. Se aprovado, poderá seguir para análise do Senado. Da Rádio Câmara de Brasília, Maria Neves.
3: Previdência.
4: Para Adolfo Viana, do PSDB da Bahia, a conquista de um emprego formal não deve significar a perda imediata do Bolsa Família. O projeto de autoria do deputado estabelece a permanência da família no programa por 24 meses com o pagamento integral do benefício.
0: A proposta estabelece que a regra valeria mesmo quando a nova renda ultrapassar os limites atualmente previstos. Adolfo Viana sustenta que a medida dá mais segurança ao trabalhador, estimula a formalização e amplia a base de contribuintes da Previdência Social.
3: Educação.
4: Projeto de Rafael Brito, do MDB de Alagoas, altera a fórmula do repasse do PNAE, o Programa Nacional de Alimentação Escolar, para aumentar os recursos da merenda escolar, especialmente para o Norte e Nordeste. O objetivo é melhor atender estudantes em situação de vulnerabilidade econômica.
5: Hoje, o recurso da merenda é calculado apenas pelo número de alunos matriculados, sem considerar que existem escolas, por exemplo, que a maioria dos estudantes vive em situação de pobreza ou tem na alimentação escolar a principal refeição do seu dia. Essa minha proposta, ela não retira recurso nenhum do município, para ficar bem claro. Todos continuam recebendo o valor que já recebem. O que a gente está fazendo é criar um repasse adicional para os estudantes em situação de pobreza e extrema pobreza, garantindo mais recursos de alimentação justamente para as escolas que atendem quem mais precisa.
0: Rafael Brito esclarece ainda que o aumento será gradual até 2031. Segundo ele, a medida segue uma recomendação técnica do governo federal e usará dados existentes nos sistemas do CadÚnico e do Bolsa Família para evitar distorções e burocracia.
3: Cultura.
4: A coxinha pode ser...

0: SD de São Paulo destaca a presença do salgado em diferentes regiões e sua relação com a identidade alimentar do país.
1: O deputado também ressalta a importância econômica da coxinha, especialmente para pequenos negócios, como lanchonetes e vendedores ambulantes. Segundo Vitor Lipe, a produção e a comercialização do salgado movimentam uma cadeia que envolve empreendedores, indústria e geração de empregos.
2: Segurança Pública.
0: Comissão aprova projeto que busca modernizar o sistema de busca de pessoas desaparecidas. A repórter Silvia Munhato traz mais detalhes sobre as medidas a serem adotadas, inclusive o uso de câmeras de segurança.
3: A Comissão de Finanças e Tributação da Câmara dos Deputados aprovou proposta que busca modernizar a Política Nacional de Busca de Pessoas Desaparecidas. O texto reforça o uso de tecnologia nas investigações. Pela proposta, a política passa a tratar, além do desaparecimento, do combate ao tráfico de pessoas, inclusive quando o crime ocorrer no exterior contra a vítima brasileira. O texto prevê a autorização do uso de câmeras e reconhecimento facial para apoiar as investigações e acelerar a localização de desaparecidos, com regras para proteger dados e preservar o sigilo das apurações. Outra medida é a integração de dados entre sistemas municipais, estaduais e federais, para unificar as ações de busca. No Código Penal é criado artigo que tipifica o crime de desaparecimento ou tráfico de pessoas, englobando condutas como exploração sexual, trabalho escravo, adoção ilegal e remoção de órgãos, prevendo agravantes para situações envolvendo funcionários públicos, vulneráveis ou deslocamento da vítima para outra região. Também é incluído o crime de desaparecimento de pessoas na Lei de Crimes Hediondos, quando praticado contra crianças e adolescentes. E o texto ainda regulamenta o uso do alerta Amber, que teria o objetivo de emitir alertas nacionais para localização rápida de pessoas desaparecidas a menos de 24 horas. O relator da proposta na Comissão de Segurança Pública, deputado Sanderson, do PL do Rio Grande do Sul, destacou a necessidade de investimentos na área de inteligência.
4: Hoje nós temos algo em torno de 10% apenas dos crimes cometidos são levados a uma condenação. É muito pouco. Nós precisamos elevar isso, mas para elevar precisamos de tecnologia, de inteligência policial, para que o promotor tenha condições de oferecer a denúncia e que os magistrados tenham condições de, com base nas provas, condenarem os culpados, mas a tecnologia deve estar a favor da população brasileira e esse projeto então vem justamente nesse sentido.
3: Já a relatora na Comissão de Finanças e Tributação, deputada Camila Jara, do PT do Mato Grosso do Sul, fez alterações no sentido da implementação gradual das medidas previstas. O objetivo é adequar as mudanças à capacidade orçamentária da administração pública. A proposta que moderniza a Política Nacional de Busca de Pessoas Desaparecidas ainda será analisada pela Comissão de Constituição e Justiça. Depois seguirá para o plenário da Câmara. Da Rádio Câmara de Brasília, Silvia Munhato.
1: Frade Linhares, do Republicanos, apresentou projeto que inclui o Distrito Federal na regra que aumenta a pena para furto de veículo levado a outra unidade da federação. A mudança busca eliminar omissão do Código Penal, que atualmente menciona apenas os estados e outros países.
0: Pela proposta de Fred Linhares, o transporte de veículo furtado para o Distrito Federal impõe ao responsável uma pena de 4 a 10 anos de prisão, além de multa. O parlamentar considera que a alteração dá mais segurança jurídica à aplicação da lei.
1: Jadiel Alencar, do Republicanos do Piauí, apresentou relatório favorável à aprovação de projeto que amplia a proteção da imagem, da voz e da privacidade de crianças e adolescentes no ambiente digital. Ele explica que o texto busca combater situações de exposição abusiva.
0: Jadiel Alencar defende que conteúdos considerados prejudiciais sejam retirados das plataformas, com medidas para impedir a republicação do mesmo material. O texto também prevê a exclusão desses conteúdos dos resultados dos serviços de busca na internet.
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0: A Câmara aprovou regras especiais para o controle sanitário de produtos da agricultura familiar. A repórter Paula Bittar nos conta quais são.
1: A Comissão de Constituição e Justiça da Câmara aprovou uma proposta que prevê regras especiais para o controle sanitário e o comércio de produtos alimentícios da agricultura familiar, como doces, queijos e bebidas. O principal ponto da proposta é isentar de autorização governamental prévia a fabricação, a distribuição e a venda de produtos alimentícios coloniais ou artesanais da agricultura familiar, desde que cumpridas certas regras. Pelo texto, poderá haver fiscalização sanitária sobre os alimentos coloniais e artesanais produzidos pelos agricultores familiares, mas ela será prioritariamente orientadora. O projeto prevê que a dispensa de autorização governamental dependerá do cumprimento da lei e de normas relativas à produção, ao controle sanitário e às boas práticas de fabricação. De acordo com o texto aprovado, para comercializar os produtos alimentícios coloniais ou artesanais, os agricultores familiares deverão efetuar o registro eletrônico automático de cada produto previamente à primeira comercialização junto ao órgão competente definido em regulamento, com informações sobre o responsável pela produção, caracterização do produto, área geográfica de comercialização e outras informações. Também deverão capacitar em boas práticas de fabricação de alimentos o profissional responsável por registrar produtos que apresentem risco sanitário relevante, que são, em geral, alimentos mais suscetíveis à deterioração ou contaminação por micro-organismos. O projeto, que prevê regras especiais para o controle sanitário e o comércio de produtos alimentícios da agricultura familiar, segue agora para o Senado Federal. Na Rádio Câmara, de Brasília, Paula Bittar.
2: Doutor Flávio do PL do Rio de Janeiro apresentou projeto para reduzir barreiras à venda regional de produtos da agricultura familiar e artesanal. A proposta permite que produtos circulem fora da cidade de origem sem exigência de adesão ao sistema federal de inspeção.
3: O produtor, às vezes, ele produz um queijo, um salame ou um doce no seu município e ele tem um selo de inspeção municipal e ele só pode comercializar dentro do município dele, mas o profissional que dá o selo de inspeção municipal é o mesmo que dá o selo de inspeção estadual e o selo de inspeção federal, que é o CIF. E às vezes você tem um município de 1 quilômetro de divisa com outro, a pessoa faz o queijo aqui e é convidado para participar de uma feira de produtos da agricultura familiar ou artesanal, não pode ir porque ele não tem o CISB ou o CIF. O nosso projeto de lei pede que quem tenha o SIM possa comercializar o seu produto da agricultura familiar e artesanal nos municípios vizinhos também. Então a gente quer que, como se fosse, diga assim ao SIM, quem tem o SIM possa comercializar o seu produto em todos os municípios do seu estado.
0: Doutor Flávio afirma que regras sanitárias criadas para grandes empreendimentos dificultam a regularização de pequenos produtores, incentivam a informalidade e limitam o acesso a mercados. Ele explica que o projeto prevê regulamentação pelo Ministério da Agricultura em até 180 dias.
2: Diego Andrade, do PSD de Minas Gerais, defende a criação do programa Leite do Povo para oferecer até 30 litros por mês aos beneficiários do Bolsa Família. Pela proposta, o governo federal deve pagar parte do custo e o restante seria descontado diretamente do benefício.
0: Diego Andrade afirma que a iniciativa pretende ampliar o acesso à alimentação com prioridade para famílias com crianças pequenas, gestantes e idosos. Ele também defende que a compra do leite seja feita de produtores e cooperativas brasileiras para fortalecer a produção nacional.
2: Termina agora o Jornal Câmara dos Deputados, produzido pela Rádio Câmara, com trabalhos técnicos de Wellington Teles e a apresentação de Val Monteiro e Luciana Vieira. Uma boa noite para você.
0: A Voz do Brasil está de volta na segunda-feira. Boa noite e bom fim de semana.
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2: Ouvintes da Rádio Cultura, rezemos em nome do Pai, do Filho e do Espírito Santo. Amém. Oração a São Miguel Arcanjo. São Miguel Arcanjo, defendei-nos nesse combate. Sede o nosso refúgio contra os embustes e as ciladas do demônio. Ordene-lhe Deus, instantemente o pedimos. E vós, príncipe da milícia celeste, precipitai no inferno a Satanás e aos espíritos imundos que andam pelo mundo para perder as almas, assim seja. A reflexão da palavra de Deus proposta para este 30º dia da quaresma, dedicada a São Miguel Arcanjo, é a do Salmo 37. Confie em Deus e faça o bem. Não se irrite com as obras dos maus, nem tenha inveja dos que praticam a injustiça, porque eles são como capim e rápido secarão. Como erva verde, logo murcharão. Confie em Deus e faça o bem. Habite a terra e viva com segurança. Sinta prazer em Deus e Ele dará o que você pede no coração. Recomende seu caminho ao Senhor. Confie nele, que Ele agirá. Ele fará reluzir a justiça de você como sol e o seu direito como a luz do meio-dia. Silencie diante do Senhor. Espere nele. Não se irrite contra os que triunfam em seus planos, contra o homem que faz intrigas. Abandone a raiva, deixe a ira, não se irrite, seria um mal a mais, pois os ímpios serão suprimidos, mas aqueles que esperem em Deus herdarão a terra. Ainda um pouco e o ímpio já não existirá. Você irá procurar o lugar dele e terá desaparecido, mas os pobres possuirão a terra, sentirão prazer com paz em abundância. Glória ao Pai, e ao Filho e ao Espírito Santo, como era no princípio, agora e sempre. Amém. São Miguel Arcanjo, vós que habitais na presença de Deus, pedimos a vossa proteção para não cairmos nas tentações do demônio, mas confiarmos plenamente no Senhor. Ó príncipe das milícias celestes, combatei conosco e não nos deixeis desanimar diante das conspirações dos malvados. Ajudai-nos sempre a lembrar por quem fomos salvos. Amém. A palavra de Deus proposta para hoje, ouvintes da Rádio Cultura, está em Gálatas 5. As obras da carne são bem conhecidas: união ilegítima, impureza, libertinagem, fofoca, idolatria, feitiçaria, inimizades, briga, ciúme, raiva, discussões, discórdia, sectarismos, inveja, bebedeira, farra, uso de drogas e coisas semelhantes, adultérios e todas essas coisas que são abomináveis a Deus. A respeito delas, eu já lhes falei e volto a lhes prevenir. Aqueles que as praticam tais coisas não terão como herança o reino de Deus, porque o fruto do Espírito é o amor, a alegria, a paz, paciência, bondade, generosidade, fé, humildade e domínio de si mesmo. Contra essas coisas não existe lei. E os que são de Cristo crucificaram a carne junto com suas paixões e desejos. Se vivemos pelo Espírito, sigamos o Espírito. Não nos tornemos arrogantes, provocando uns aos outros e invejando-nos mutuamente. A meditação proposta para hoje, ouvintes, sobre esta palavra é de São Leão Magno. Que o povo de Deus, que somos nós, sejamos santos, sejamos bondosos, santos para fugir daquilo que é proibido, bondosos para fazer o que é mandado. Certamente é muito bom possuir fé correta e sã doutrina, e muito louvável diminuir a gula, mostrar uma bondade carinhosa e pureza de castidade. Porquanto todas as virtudes são vazias sem o amor, e em qualquer caminho, por melhor que seja, não se pode chamar de frutuoso o que não é fecundado pelo amor. Assim, No Evangelho de João, o Senhor diz: "Nisto conhecerão todos que sois meus discípulos, se tiverdes amor uns pelos outros." E na epístola do mesmo apóstolo se lê: "Caríssimos, amemo-nos uns aos outros, porque o amor é de Deus. E todo aquele que ama, nasceu de Deus e conhece a Deus. Aquele que não ama, não conheceu a Deus, porque Deus é amor. Que os fiéis prescrutem, portanto, suas almas e submetam os seus sentimentos íntimos do seu coração a um sincero exame. Se encontrarem um bom lugar de sua consciência, algo que provenha dos frutos da caridade, não duvidem que Deus está com eles. E, para que se tornem sempre mais e mais acolhedores deste hóspede, que eles se tornem mais dinâmicos nas obras de perseverança e de misericórdia. Se com efeito Deus é amor, o amor não tem limites, pois nenhum limite pode enclausurar a divindade." Rezemos juntos a ladainha dedicada a São Miguel Arcanjo. Antes, vamos pedir a proteção do nosso anjo da guarda, Santo Anjo do Senhor. Meu zeloso guardador, se a ti me confiou a piedade divina, sempre me rege, me guarde, me governe, me ilumine. Amém. Peçamos a São Pio que envie o nosso anjo da guarda, junto com o seu anjo da guarda, ao anjo da guarda de São Pio, ao nosso anjo da guarda, que converse com o anjo da guarda de São Pio, para que visite as pessoas pelas quais estamos rezando. Que o nosso anjo da guarda, o anjo da guarda de São Pio, leve até o anjo da guarda destas pessoas pelas quais estamos rezando o consolo, a fortaleza, a coragem. Porque se Deus é por nós, quem será contra nós? Se aquele que deu o seu próprio filho para nos redimir à morte na cruz, não nos dará também as forças necessárias para atravessarmos todos os momentos da nossa vida? Porque Deus é bom e compassivo e misericordioso. Nos acheguemos a Jesus Cristo, nos acheguemos a Deus, nos acheguemos a Nossa Senhora e aos santos anjos, e Deus Pai olhará para nós com misericórdia. São Rafael com Tobias, São Gabriel com Maria, São Miguel com todas as hierarquias, abri para nós todas as vias. São Rafael com Tobias, São Gabriel com Maria, São Miguel com todas as hierarquias, abri para nós todas as vias. São Rafael com Tobias, São Gabriel com Maria, São Miguel com todas as hierarquias, abri para nós todas as vias. Nossa Senhora, Rainha dos Anjos, rogai por nós que recorremos a vós. Senhor, tende piedade de nós. Cristo, tende piedade de nós. Senhor, tende piedade de nós. Jesus Cristo, ouvi-nos. Jesus Cristo, atendei-nos. Pai Celeste, que sois Deus, tende piedade de nós. Filho Redentor do mundo, que sois Deus, tende piedade de nós. Espírito Santo, que sois Deus, tende piedade de nós. Trindade Santa, que sois um único Deus, tende piedade de nós. Santa Maria, Rainha dos Anjos, rogai por nós. São Miguel, rogai por nós. São Miguel, cheio da graça de Deus, rogai por nós. São Miguel, perfeito adorador do Verbo Divino, rogai por nós. São Miguel, coroado de honra e de glória, rogai por nós. São Miguel, poderosíssimo príncipe dos exércitos do Senhor, rogai por nós. São Miguel, porta-estandarte da Santíssima Trindade, rogai por nós. São Miguel, guardião do paraíso, rogai por nós. São Miguel, guia e consolador do povo israelita, rogai por nós. São Miguel, esplendor e fortaleza da igreja militante, rogai por nós. São Miguel, honra e alegria da igreja triunfante, rogai por nós. São Miguel, luz dos anjos, rogai por nós. São Miguel, baluarte dos cristãos, rogai por nós. São Miguel, força daqueles que combatem pelo estandarte da cruz, rogai por nós. São Miguel, luz e confiança no último momento da vida, rogai por nós. São Miguel, socorro muito certo, rogai por nós. São Miguel, nosso auxílio em todas as adversidades, rogai por nós. São Miguel, arauto da sentença eterna, rogai por nós. São Miguel, consolador das almas que estão no purgatório, rogai por nós. São Miguel, a quem o Senhor incumbiu de receber as almas que estão no purgatório, rogai por nós. São Miguel, nosso príncipe, rogai por nós. São Miguel, nosso advogado, rogai por nós. Cordeiro de Deus, que tirais o pecado do mundo, perdoai-nos, Senhor. Cordeiro de Deus, que tirais o pecado do mundo, atendei-nos, Senhor. Cordeiro de Deus, que tirais o pecado do mundo, tende piedade de nós. Rogai por nós ao glorioso São Miguel, príncipe da Igreja de Cristo, para que sejamos dignos de suas promessas. Amém. Oração. Senhor Jesus, santificai-nos por uma bênção sempre nova e concedei-nos pela intercessão de São Miguel esta sabedoria que nos ensina a juntar riquezas do céu e a trocar os bens do tempo pelos da eternidade. Vós que viveis e reinais para sempre. Amém. Rezemos um Pai Nosso em honra a São Miguel Arcanjo. E nesse Pai Nosso, em honra ao Arcanjo São Miguel, peçamos que ele visite agora, com o seu exército, essas pessoas pelas quais estamos rezando, todas elas, para que São Miguel quebre todo o mal de todos os tempos, seja mal familiar, genealógico, seja mal que desejaram para nós, nossos filhos, nossos familiares, seja o mal que nós mesmo tenhamos provocado pelos nossos pecados contra Deus e contra o próximo. Que São Miguel agora venha com o seu exército, que são milhares de anjos, e que esses milhares de anjos venham combater pelas pessoas pelas quais estamos rezando neste momento. Pai nosso que estais no céu, santificado seja o vosso nome, venha a nós o vosso reino, seja feita a vossa vontade, assim na terra como no céu. O pão nosso de cada dia nos dai hoje, perdoai-nos as nossas ofensas, assim como nós perdoamos a quem nos tem ofendido. Não nos deixeis cair em tentação, mas livrai-nos do mal. Amém. Quem como Deus? Ninguém como Deus. Quem como Deus da vida? Ninguém como Deus da vida. Quem como Deus da libertação? Ninguém como Deus da libertação. Quem como Deus da ressurreição? Ninguém como Deus da ressurreição. Quem como Deus da cura das enfermidades? Ninguém como Deus que cura as enfermidades. Quem como Deus da misericórdia, Jesus misericordioso? Ninguém como Deus da misericórdia. E rezamos um Pai Nosso a São Gabriel Arcanjo pedindo: São Gabriel, envia os seus anjos, as milícias do seu exército, para que tragam à terra as boas notícias da vida, da vitória, da libertação, do livramento de todo o mal. São Gabriel, traga as notícias boas de Deus para aqueles que são os escolhidos de Deus, pelos quais estamos rezando, pelas nossas famílias, que o Deus da misericórdia se digne a ter mais uma vez misericórdia de nós e nos dê novas oportunidades de conversão, de libertação e de boas notícias. Pai nosso que estás no céu, santificado seja o vosso nome, venha a nós o vosso reino, seja feita a vossa vontade, assim na terra como no céu. O pão nosso de cada dia nos dai hoje. Perdoai-nos as nossas ofensas, assim como nós perdoamos a quem nos tem ofendido. E não nos deixeis cair em tentação, mas livrai-nos do mal. Amém. Quem como Deus? Ninguém como Deus. E rezemos agora um Pai Nosso em honra a São Rafael Arcanjo. Ó São Rafael, anjo da medicina de Deus, anjo da cura, anjo da libertação, anjo que afastou todo o mal de Sara, anjo que levou a cura para Tobit, anjo que acompanhou Tobias no caminho, vem agora também, peça a Nossa Senhora, Rainha dos Anjos, peça a Jesus misericordioso, peça ao Espírito Santo, peça a Deus Pai que se digne ter misericórdia de nós e trazer a cura para a humanidade, a cura das doenças incuráveis, a cura dos jovens, a cura do coração de todos os que estão doentes, seja qual for o mal. São Rafael Arcanjo, nós imploramos a vós, Pai nosso, que estais no céu, santificado seja o vosso nome, venha a nós o vosso reino, seja feita a vossa vontade, assim na terra como no céu. O pão nosso de cada dia nos dai hoje, perdoai-nos as nossas ofensas, assim como nós perdoamos a quem nos tem ofendido, e não nos deixeis cair em tentação, mas livrai-nos do mal. Amém. Rezemos três Ave Marias, a Nossa Senhora Vitoriosa, Rainha dos Anjos, aquela que avança como um exército em ordem de batalha. Ave Maria, cheia de graça, o Senhor é convosco. Bendita sois vós entre as mulheres, e bendito é o fruto do vosso ventre, Jesus. Santa Maria, Mãe de Deus, rogai por nós, pecadores, agora e na hora de nossa morte. Amém. Ave Maria, cheia de graça, o Senhor é convosco. Bendita sois vós entre as mulheres, e bendito é o fruto do vosso ventre, Jesus. Santa Maria, Mãe de Deus, rogai por nós, pecadores, agora e na hora de nossa morte. Amém. Ave Maria, cheia de graça, o Senhor é convosco. Bendita sois vós entre as mulheres, e bendito é o fruto do vosso ventre, Jesus. Santa Maria, Mãe de Deus, rogai por nós, pecadores, agora e na hora de nossa morte. Amém. Glória ao Pai, ao Filho e ao Espírito Santo, como era no princípio, agora e sempre. Amém. Gloriosíssimo São Miguel, chefe e príncipe dos exércitos celestes, fiel guardião das almas, vencedor dos espíritos rebeldes, amado da casa de Deus, nosso admirável guia depois de Cristo. Vós, cuja excelência e virtude são altíssimas, dignai-vos livrar-nos de todos os males, nós todos que recorremos a vós com confiança, e fazei, pela vossa incomparável proteção, que adiantemos cada dia mais na fidelidade em servir a Deus. Amém. Rogai por nós, ó bem-aventurado São Miguel Arcanjo, príncipe da Igreja de Cristo, para que sejamos dignos de suas promessas. Amém. Deus eterno e todo-poderoso, que por um prodígio de bondade e misericórdia para a salvação do ser humano, escolhestes para príncipe de vossa Igreja o gloriosíssimo Arcanjo São Miguel, tornai-nos dignos, nós vo-lo pedimos, de sermos preservados de todos os inimigos, a fim de que na hora da nossa morte nenhum deles nos possa inquietar, mas que nos seja dado de sermos introduzidos por ele, na presença da vossa poderosa e augusta majestade, pelos merecimentos de nosso Senhor Jesus Cristo. Amém. Consagração a São Miguel Arcanjo. Vamos consagrar agora estas pessoas pelas quais estamos rezando ao Arcanjo São Miguel, às fileiras de São Miguel, à milícia de São Miguel, ao exército de São Miguel. Ó príncipe nobilíssimo dos anjos, valoroso guerreiro do Altíssimo, zeloso defensor da glória do Senhor, terror dos espíritos rebeldes, amor e delícia de todos os anjos justos, meu querido Arcanjo São Miguel, desejando eu fazer parte do número dos vossos devotos e servos, a vós hoje me consagro, me dou e me ofereço, e ponho-me a mim próprio, a minha família e tudo que me pertence, debaixo da vossa poderosa proteção. É pequena a oferta do meu serviço, sendo eu, como sou, uma miserável pecadora, mas vós engrandecereis o afeto do meu coração. Recordai-vos que de que hoje em diante estou debaixo do vosso sustento, e deveis assistir-me em toda a minha vida e obter-me o perdão dos meus muitos e graves pecados, a graça de amar a Deus de todo o coração, ao meu querido Salvador Jesus Cristo e a minha mãe Maria Santíssima, obtendo-me aqueles auxílios que me são necessários para conseguir a coroa da eterna glória. Defendei-me dos inimigos da alma, especialmente na hora da morte. Vinde, ó príncipe gloriosíssimo, assistir-me na última hora, e com a vossa arma poderosa lançai para longe, precipitando nos abismos do inferno, aquele anjo quebrador de promessas e soberbo que um dia prostrastes no combate no céu. São Miguel Arcanjo, defendei-nos no combate para que não pereçamos no supremo juízo. Amém. A nossa proteção está no nome do Senhor que fez o céu e a terra, por intercessão de São Miguel Arcanjo, que ele e Nossa Senhora nos abençoem. Em nome do Pai, do Filho e do Espírito Santo. Amém. Até amanhã.

0: Hora certa. Cultura. 10:22.
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0: ouvinte, este é o momento Despertai e eu estou feliz por poder conversar com você mais uma vez. Que a paz, a luz de Jesus seja a nossa força a iluminar os nossos passos. Gostaria de falar hoje sobre o tema Tudo tem seu tempo. Você tem os relógios, nós temos o tempo. Essa foi a resposta de um velho índio a um esperto comerciante branco. Atrás dessa resposta está uma visão profunda de como lidar com as exigências e possibilidades da vida. Também fica claro como se opõe à compreensão mecânica e à compreensão espiritual do tempo. Como você compreende o tempo? Os gregos definem o tempo com dois termos, cronos e kairos. Cronos é o tempo do relógio que passa. Kairos é o tempo da graça. Então, por isso, cronos é o tempo mensurável. Não é à toa que falamos de cronômetro, do medidor do tempo. No Ocidente, nós submetemos o tempo ao mensurável, estabelecemos prazos em minutos, olhamos continuamente no relógio para ver se o outro também observa pontualmente o seu prazo e se nós chegamos no horário combinado. Tudo deve ser resolvido num tempo bem preciso. O tempo mensurável nos força a comprimir nossa vida num colete apertado. O deus do Cronos na mitologia é um tirano que devora. Os índios, ao contrário, prestam sua homenagem ao deus Kairos. Kairos é o momento propício, tempo conveniente. Nós falamos que a graça de Deus é Kairos também. Kairos designa uma qualidade especial do tempo, enquanto dizíamos que Cronos significa o tempo quantitativo. Kairos é o momento a ser aproveitado, ao qual me entrego, no qual estou perfeitamente bem. Os índios entendem por tempo o momento oportuno. Eles não se apressam, eles desfrutam do tempo, eles experimentam o tempo. Quem se submete aos ditames de Cronos não experimenta o tempo como algo agradável e benfazejo, mas com tirania. Quando estou totalmente concentrado no momento presente, consigo perceber o tempo. Então o tempo fica às vezes parado e eu percebo que agora é o momento oportuno de parar ou de agir, de deixar algo crescer ou de decidir alguma coisa. A respeito desse tempo, diz o sábio Eclesiastes na Bíblia: para tudo há um momento. Há um tempo para cada coisa debaixo do céu. Tempo de nascer, tempo de morrer, tempo de plantar e tempo de arrancar a planta. Tempo de matar e tempo de curar. Tempo de destruir e tempo de construir. Tempo de chorar e tempo de rir. Tempo de gemer e tempo de dançar. Isso é o Eclesiastes da Bíblia que diz. Por isso vivamos bem o tempo, não só correndo, não só medindo o tempo do Cronos, do relógio, mas também vivendo a graça do tempo, cada momento com intensidade, aproveitando e degustando do tempo que Deus nos oferece. Um forte abraço para você, Deus te abençoe, em nome do Pai, do Filho e do Espírito Santo. Amém.
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9: 10h28.
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0: Hora certa.
1: 10h40.
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1: 10h50.
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0: 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Hora certa, Cultura.
1: 11:01.

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0: Hora certa.
1: 11:15.
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0: 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Cultura.
1: 11:32.
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1: 11:48.
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0: 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Hora certa, Cultura.
1: Meia-noite e quatro.

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0: 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Hora certa. Cultura.
1: 1:10.

0: 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Hora certa, Cultura.
1: 2:17.

0: 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Hora certa, Cultura.
1: 3 horas.

0: Queridos irmãos, juntos vamos também agora recitar o terço da Divina Misericórdia. Pai nosso, que estais no céu, santificado seja o vosso nome, venha a nós o vosso reino, seja feita a vossa vontade, assim na terra como no céu. O pão nosso de cada dia nos dai hoje, perdoai-nos as nossas ofensas, assim como nós perdoamos a quem nos tem ofendido. E não nos deixeis cair em tentação, mas livrai-nos do mal. Amém. Ave Maria, cheia de graça, o Senhor é convosco. Bendita sois vós entre as mulheres,
1: e bendito é o fruto do vosso ventre, Jesus.
0: Santa Maria, Mãe de Deus, rogai por nós, pecadores, agora e na hora de nossa morte. Amém. Creio em Deus Pai Todo-Poderoso, Criador do céu e da terra, e em Jesus Cristo, seu único Filho, nosso Senhor, que foi concebido pelo poder do Espírito Santo, nasceu da Virgem Maria, padeceu sob Pôncio Pilatos, foi crucificado, morto e sepultado, desceu à mansão dos mortos, ressuscitou ao terceiro dia, subiu aos céus, está sentado à direita de Deus Pai Todo-Poderoso, donde há de vir a julgar os vivos e os mortos. Creio no Espírito Santo, na Santa Igreja Católica, na comunhão dos santos, na remissão dos pecados, na ressurreição da carne, na vida eterna. Amém.
1: Eterno Pai, eu vos ofereço o corpo e o sangue, a alma e a divindade de vosso diletíssimo Filho, nosso Senhor Jesus Cristo, em expiação dos nossos pecados e dos do mundo inteiro,
2: pela sua dolorosa

0: Dolorosa paixão,
1: tende misericórdia de nós e do mundo inteiro.
0: Pela sua dolorosa paixão,
1: tende misericórdia de nós e do mundo inteiro.
0: Pela sua dolorosa paixão,
1: tende misericórdia de nós e do mundo inteiro.
0: Pela sua dolorosa paixão,
1: tende misericórdia de nós e do mundo inteiro.
0: Pela sua dolorosa paixão,
1: tende misericórdia de nós e do mundo inteiro.
0: Pela sua dolorosa paixão,
1: tende misericórdia de nós e do mundo inteiro.
0: Pela sua dolorosa paixão,
1: tende misericórdia de nós e do mundo inteiro.
0: Pela sua dolorosa paixão,
1: tende misericórdia de nós e do mundo inteiro.
0: Pela sua dolorosa paixão,
1: tende misericórdia de nós e do mundo inteiro.
0: Pela sua dolorosa paixão,
1: tende misericórdia de nós e do mundo inteiro.
0: Eterno Pai,
1: eu vos ofereço o corpo e o sangue, a alma e a divindade de vosso diletíssimo Filho, nosso Senhor Jesus Cristo, em expiação dos nossos pecados e dos do mundo inteiro, pela sua dolorosa paixão.
0: Tende piedade de nós e do mundo inteiro.
1: Pela sua dolorosa paixão.
0: Tende piedade de nós e do mundo inteiro.
1: Pela sua dolorosa paixão.
0: Tende misericórdia de nós e do mundo inteiro.
1: Pela sua dolorosa paixão.
0: Tende misericórdia de nós e do mundo inteiro.
1: Pela sua dolorosa paixão.
0: Tende misericórdia de nós e do mundo inteiro.
1: Pela sua dolorosa paixão.
0: Tende misericórdia de nós e do mundo inteiro.
1: Pela sua dolorosa paixão.
0: Tende misericórdia de nós e do mundo inteiro.
1: Pela sua dolorosa paixão.
0: Tende misericórdia de nós e do mundo inteiro.
1: Pela sua dolorosa paixão.
0: Tende misericórdia de nós e do mundo inteiro.
1: Pela sua dolorosa paixão.
0: Tende misericórdia de nós e do mundo inteiro.
1: Eterno Pai, eu vos ofereço o corpo e o sangue. A alma e a divindade de vosso diletíssimo Filho, nosso Senhor Jesus Cristo, em expiação dos nossos pecados e dos do mundo inteiro,
0: pela sua dolorosa paixão.
1: Tende misericórdia de nós e do mundo inteiro.
0: Pela sua dolorosa paixão.
1: Tende misericórdia de nós e do mundo inteiro.
0: Pela sua dolorosa paixão.
1: Tende misericórdia de nós e do mundo inteiro.
0: Pela sua dolorosa paixão.
1: Tende misericórdia de nós e do mundo inteiro.
0: Pela sua dolorosa paixão.
1: Tende misericórdia de nós e do mundo inteiro.
0: Pela sua dolorosa paixão.
1: Tende misericórdia de nós e do mundo inteiro.
0: Pela sua dolorosa paixão.
1: Tende misericórdia de nós e do mundo inteiro.
0: Pela sua dolorosa paixão.
1: Tende misericórdia de nós e do mundo inteiro.
0: Pela sua dolorosa paixão.
1: Tende misericórdia de nós e do mundo inteiro.
0: Pela sua dolorosa paixão.
1: Tende misericórdia de nós e do mundo inteiro. Eterno Pai, eu vos ofereço o corpo e o sangue, a alma e a divindade de vosso diletíssimo Filho, nosso Senhor Jesus Cristo, em expiação dos nossos pecados e dos do mundo inteiro, pela sua dolorosa paixão,
0: tende misericórdia de nós e do mundo inteiro.
1: Pela sua dolorosa paixão,
0: tende misericórdia de nós e do mundo inteiro.
1: Pela sua dolorosa paixão,
0: tende misericórdia de nós e do mundo inteiro.
1: Pela sua dolorosa paixão,
0: tende misericórdia de nós e do mundo inteiro.
1: Pela sua dolorosa paixão,
0: tende misericórdia de nós e do mundo inteiro.
1: Pela sua dolorosa paixão,
0: tende misericórdia de nós e do mundo inteiro.
1: Pela sua dolorosa paixão,
0: tende misericórdia de nós e do mundo inteiro.
1: Pela sua dolorosa paixão,
0: tende misericórdia de nós e do mundo inteiro.
1: Pela sua dolorosa paixão,
0: tende misericórdia de nós e do mundo inteiro.
1: Pela sua dolorosa paixão,
0: tende misericórdia de nós e do mundo inteiro.
1: Eterno Pai, eu vos ofereço o corpo e o sangue, a alma e a divindade de vosso diletíssimo Filho, nosso Senhor Jesus Cristo, em expiação dos nossos pecados e dos do mundo inteiro,
0: pela sua dolorosa paixão.
1: Tende misericórdia de nós e do mundo inteiro.
0: Pela sua dolorosa paixão.
1: Tende misericórdia de nós e do mundo inteiro.
0: Pela sua dolorosa paixão.
1: Tende misericórdia de nós e do mundo inteiro.
0: Pela sua dolorosa paixão,
1: tende misericórdia de nós e do mundo inteiro.
0: Pela sua dolorosa paixão,
1: tende misericórdia de nós e do mundo inteiro.
0: Pela sua dolorosa paixão,
1: tende misericórdia de nós e do mundo inteiro.
0: Pela sua dolorosa paixão,
1: tende misericórdia de nós e do mundo inteiro.
0: Pela sua dolorosa paixão,
1: tende misericórdia de nós e do mundo inteiro.
0: Pela sua dolorosa paixão,
1: tende misericórdia de nós e do mundo inteiro.
0: Pela sua dolorosa paixão,
1: tende misericórdia de nós e do mundo inteiro. Deus Santo,
0: Deus forte,
1: Deus imortal,
0: tende piedade de nós e do mundo inteiro.
1: Deus Santo,
0: Deus forte,
1: Deus imortal,
0: tende piedade de nós e do mundo inteiro.
1: Deus Santo,
0: Deus forte,
1: Deus imortal,
0: tende piedade de nós e do mundo inteiro.
1: Ó sangue e água que jorrastes do coração de Jesus,
0: como fonte de misericórdia para nós,
1: eu confio em vós.
0: Jesus, eu confio em vós.
1: Jesus, eu confio em vós.
0: Jesus, eu confio em vós.
1: Santa Faustina,
0: rogai por nós.
1: São João Paulo II.

teus braços o mais alto que você pode. Nós queremos te exaltar, Senhor, essa noite.

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2: Ouvintes da Rádio Cultura, 31º dia da Quaresma dedicada a São Miguel Arcanjo, rezemos em nome do Pai, do Filho e do Espírito Santo. Amém. Oração. São Miguel Arcanjo, defendei-nos neste combate. Sede o nosso refúgio contra os embustes e as ciladas do demônio. Ordene-lhe Deus, instantemente o pedimos, e vós, príncipe da milícia celeste, pelo poder divino, precipitai ao inferno a Satanás e aos espíritos malignos que andam pelo mundo para perder as almas. Palavra de Deus proposta para meditação neste dia. Salmo 37, confie em Deus e faça o bem. Melhor é o pouco que tem o justo do que a riqueza dos ímpios, pois os braços dos ímpios serão quebrados, mas o apoio dos justos é o Senhor. O Senhor conhece os dias dos que são perfeitos, e a herança deles permanecerá para sempre. Não se envergonharão nos dias de dificuldade, e nos dias de fome serão saciados, pois os ímpios desaparecerão. Os inimigos do Senhor são como valiosas pastagens que desaparecem, terminam como fumaça. O ímpio pede emprestado e não devolve, mas o justo mostra bondade e faz doação. Os que são abençoados possuirão a terra. Do Senhor dependem os passos dos homens. Ele lhes dirige o caminho e com este se alegra. Ainda que venha a cair, não ficará prostrado, porque o Senhor o ampara com a mão. Fui jovem e agora já sou velho, e nunca vi um justo ficar abandonado, nem sua descendência mendigando pão. Todos os dias ele mostra bondade e empresta, e sua descendência é abençoada. Afaste-se do mal e faça o bem, e você terá moradia para sempre. Glória ao Pai, e ao Filho e ao Espírito Santo, como era no princípio, agora e sempre. Amém. Antífona. São Miguel Arcanjo, valente defensor na batalha contra o demônio. Ajudai-nos na difícil luta que temos de enfrentar todos os dias. Fracas são as nossas forças e vacilante é a nossa fé. Vós, porém, já participais da glória de Deus. Vinde em nosso auxílio e combatei conosco. Amém. Rezemos juntos a ladainha dedicada a São Miguel Arcanjo. Antes vamos pedir a proteção do nosso anjo da guarda, Santo Anjo do Senhor. Meu zeloso guardador, se a ti me confiou a piedade divina, sempre me rege, me guarde, me governe, me ilumine. Amém. Peçamos a São Pio que envie o nosso anjo da guarda, junto com o seu anjo da guarda, ao anjo da guarda de São Pio, ao nosso anjo da guarda, que converse com o anjo da guarda de São Pio, para que visite as pessoas pelas quais estamos rezando. Que o nosso anjo da guarda, o anjo da guarda de São Pio, leve até o anjo da guarda destas pessoas pelas quais estamos rezando o consolo, a fortaleza, a coragem. Porque se Deus é por nós, quem será contra nós? Se aquele que deu o seu próprio filho para nos redimir à morte na cruz, não nos dará também as forças necessárias para atravessarmos todos os momentos da nossa vida? Porque Deus é bom e compassivo e misericordioso. Nos acheguemos a Jesus Cristo, nos acheguemos a Deus, nos acheguemos a Nossa Senhora e aos santos anjos, e Deus Pai olhará para nós com misericórdia. São Rafael com Tobias, São Gabriel com Maria, São Miguel com todas as hierarquias, abri para nós todas as vias. São Rafael com Tobias, São Gabriel com Maria, São Miguel com todas as hierarquias, abri para nós todas as vias. São Rafael com Tobias, São Gabriel com Maria, São Miguel com todas as hierarquias, abri para nós todas as vias. Nossa Senhora, Rainha dos Anjos, rogai por nós que recorremos a vós. Senhor, tende piedade de nós. Cristo, tende piedade de nós. Senhor, tende piedade de nós. Jesus Cristo, ouvi-nos. Jesus Cristo, atendei-nos. Pai Celeste, que sois Deus, tende piedade de nós. Filho Redentor do mundo, que sois Deus, tende piedade de nós. Espírito Santo, que sois Deus, tende piedade de nós. Trindade Santa, que sois um único Deus, tende piedade de nós. Santa Maria, Rainha dos Anjos, rogai por nós. São Miguel, rogai por nós. São Miguel, cheio da graça de Deus, rogai por nós. São Miguel, perfeito adorador do Verbo Divino, rogai por nós. São Miguel, coroado de honra e de glória, rogai por nós. São Miguel, poderosíssimo príncipe dos exércitos do Senhor, rogai por nós. São Miguel, porta-estandarte da Santíssima Trindade, rogai por nós. São Miguel, guardião do paraíso, rogai por nós. São Miguel, guia e consolador do povo israelita, rogai por nós. São Miguel, esplendor e fortaleza da igreja militante, rogai por nós. São Miguel, honra e alegria da igreja triunfante, rogai por nós. São Miguel, luz dos anjos, rogai por nós. São Miguel, baluarte dos cristãos, rogai por nós. São Miguel, força daqueles que combatem pelo estandarte da cruz, rogai por nós. São Miguel, luz e confiança no último momento da vida, rogai por nós. São Miguel, socorro muito certo, rogai por nós. São Miguel, nosso auxílio em todas as adversidades, rogai por nós. São Miguel, arauto da sentença eterna, rogai por nós. São Miguel, consolador das almas que estão no purgatório, rogai por nós. São Miguel, a quem o Senhor incumbiu de receber as almas que estão no purgatório, rogai por nós. São Miguel, nosso príncipe, rogai por nós. São Miguel, nosso advogado, rogai por nós. Cordeiro de Deus, que tirais o pecado do mundo, perdoai-nos, Senhor. Cordeiro de Deus, que tirais o pecado do mundo, atendei-nos, Senhor. Cordeiro de Deus, que tirais o pecado do mundo, tende piedade de nós. Rogai por nós, ó glorioso São Miguel, príncipe da Igreja de Cristo, para que sejamos dignos de suas promessas. Amém. Oração. Senhor Jesus, santificai-nos por uma bênção sempre nova e concedei-nos pela intercessão de São Miguel esta sabedoria que nos ensina a juntar riquezas do céu e a trocar os bens do tempo pelos da eternidade. Vós que viveis e reinais para sempre. Amém. Rezemos um Pai Nosso em honra a São Miguel Arcanjo. E nesse Pai Nosso, em honra ao Arcanjo São Miguel, peçamos que ele visite agora, com o seu exército, essas pessoas pelas quais estamos rezando, todas elas, para que São Miguel quebre todo o mal de todos os tempos, seja mal familiar, genealógico, seja mal que desejaram para nós, nossos filhos, nossos familiares, seja o mal que nós mesmos tenhamos provocado pelos nossos pecados contra Deus e contra o próximo. Que São Miguel agora venha com o seu exército, que são milhares de anjos, e que esses milhares de anjos venham combater pelas pessoas pelas quais estamos rezando neste momento. Pai nosso que estais no céu, santificado seja o vosso nome. Venha a nós o vosso reino, seja feita a vossa vontade, assim na terra como no céu. O pão nosso de cada dia nos dai hoje, perdoai-nos as nossas ofensas, assim como nós perdoamos a quem nos tem ofendido. Não nos deixeis cair em tentação, mas livrai-nos do mal. Amém. Quem como Deus? Ninguém como Deus. Quem como Deus da vida? Ninguém como Deus da vida. Quem como Deus da libertação? Ninguém como Deus da libertação. Quem como Deus da ressurreição? Ninguém como Deus da ressurreição. Quem como Deus da cura das enfermidades? Ninguém como Deus que cura as enfermidades. Quem como Deus da misericórdia, Jesus misericordioso? Ninguém como Deus da misericórdia. E rezemos um Pai Nosso a São Gabriel Arcanjo pedindo: São Gabriel, envia os seus anjos, as milícias do seu exército, para que tragam à terra as boas notícias da vida, da vitória, da libertação, do livramento de todo o mal. São Gabriel, traga as notícias boas de Deus para aqueles que são os escolhidos de Deus, pelos quais estamos rezando, pelas nossas famílias, que o Deus da misericórdia se digne a ter mais uma vez misericórdia de nós e nos dê novas oportunidades de conversão, de libertação e de boas notícias. Pai nosso que estás no céu, santificado seja o vosso nome. Venha a nós o vosso reino. Seja feita a vossa vontade, assim na terra como no céu. O pão nosso de cada dia nos dai hoje. Perdoai-nos as nossas ofensas, assim como nós perdoamos a quem nos tem ofendido. E não nos deixeis cair em tentação, mas livrai-nos do mal. Amém. Quem como Deus? Ninguém como Deus. E rezemos agora um Pai Nosso em honra a São Rafael Arcanjo. Ó São Rafael, anjo da medicina de Deus, anjo da cura, anjo da libertação, anjo que afastou todo o mal de Sara, anjo que levou a cura para Tobit, anjo que acompanhou Tobias no caminho, venha agora também, peça a Nossa Senhora, Rainha dos Anjos, peça a Jesus misericordioso, peça ao Espírito Santo, peça a Deus Pai que se digne ter misericórdia de nós e trazer a cura para a humanidade, a cura das doenças incuráveis, a cura dos jovens, a cura do coração de todos os que estão doentes, seja qual for o mal. São Rafael Arcanjo, nós imploramos a vós, Pai nosso que estais no céu, santificado seja o vosso nome, venha a nós o vosso reino, seja feita a vossa vontade, assim na terra como no céu. O pão nosso de cada dia nos dai hoje. Perdoai-nos as nossas ofensas, assim como nós perdoamos a quem nos tem ofendido. E não nos deixeis cair em tentação, mas livrai-nos do mal. Amém. Rezemos três Ave Marias, a Nossa Senhora vitoriosa, Rainha dos Anjos, aquela que avança como um exército em ordem de batalha. Ave Maria, cheia de graça, o Senhor é convosco. Bendita sois vós entre as mulheres, e bendito é o fruto do vosso ventre, Jesus. Santa Maria, Mãe de Deus, rogai por nós, pecadores, agora e na hora de nossa morte. Amém. Ave Maria, cheia de graça, o Senhor é convosco. Bendita sois vós entre as mulheres, e bendito é o fruto do vosso ventre, Jesus. Santa Maria, Mãe de Deus, rogai por nós, pecadores, agora e na hora de nossa morte. Amém. Ave Maria, cheia de graça, o Senhor é convosco. Bendita sois vós entre as mulheres, e bendito é o fruto do vosso ventre, Jesus. Santa Maria, Mãe de Deus, rogai por nós, pecadores, agora e na hora de nossa morte. Amém. Glória ao Pai, ao Filho e ao Espírito Santo, como era no princípio, agora e sempre. Amém. Gloriosíssimo São Miguel, chefe e príncipe dos exércitos celestes, fiel guardião das almas, vencedor dos espíritos rebeldes, amado da casa de Deus, nosso admirável guia depois de Cristo. Vós, cuja excelência e virtude são altíssimas, dignai-vos livrar-nos de todos os males, nós todos que recorremos a vós com confiança, e fazei, pela vossa incomparável proteção, que adiantemos cada dia mais na fidelidade em servir a Deus. Amém. Rogai por nós, ó bem-aventurado São Miguel Arcanjo, príncipe da Igreja de Cristo, para que sejamos dignos de suas promessas. Amém. Deus eterno e todo-poderoso, que por um prodígio de bondade e misericórdia para a salvação do ser humano, escolhestes para príncipe de vossa Igreja o gloriosíssimo Arcanjo São Miguel, tornai-nos dignos, nós vo-lo pedimos, de sermos preservados de todos os inimigos, a fim de que na hora da nossa morte nenhum deles nos possa inquietar, mas que nos seja dado de sermos introduzidos por ele, na presença da vossa poderosa e augusta majestade, pelos merecimentos de nosso Senhor Jesus Cristo. Amém. Consagração a São Miguel Arcanjo. Vamos consagrar agora estas pessoas pelas quais estamos rezando ao Arcanjo São Miguel, às fileiras de São Miguel, à milícia de São Miguel, ao exército de São Miguel. Ó príncipe nobilíssimo dos anjos, valoroso guerreiro do Altíssimo, zeloso defensor da glória do Senhor, terror dos espíritos rebeldes, amor e delícia de todos os anjos justos, meu querido Arcanjo São Miguel, desejando eu fazer parte do número dos vossos devotos e servos, a vós hoje me consagro, me dou e me ofereço, e ponho-me a mim próprio, a minha família e tudo que me pertence, debaixo da vossa poderosa proteção. É pequena a oferta do meu serviço, sendo eu, como sou, uma miserável pecadora, mas vós engrandecereis o afeto do meu coração, recordai-vos que de que hoje em diante estou debaixo do vosso sustento, e deveis assistir-me em toda a minha vida e obter-me o perdão dos meus muitos e graves pecados, a graça de amar a Deus de todo o coração, ao meu querido Salvador Jesus Cristo e a minha mãe Maria Santíssima, obtende-me aqueles auxílios que me são necessários para conseguir a coroa da eterna glória. Defendei-me dos inimigos da alma, especialmente na hora da morte. Vinde, ó príncipe gloriosíssimo, assistir-me na última hora, e com a vossa arma poderosa lançai para longe, precipitando nos abismos do inferno aquele anjo quebrador de promessas e soberbo que um dia prostrastes no combate no céu. São Miguel Arcanjo, defendei-nos no combate para que não pereçamos no supremo juízo. Amém. A nossa proteção está no nome do Senhor que fez o céu e a terra, por intercessão de São Miguel Arcanjo, que ele e Nossa Senhora nos abençoem. Em nome do Pai, do Filho e do Espírito Santo. Amém. Até amanhã.

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3: Bom dia, ouvintes da Rádio Cultura. Eu os convido a iniciar este dia com a proteção da Virgem Maria, Nossa Senhora, Mãe de Deus e Nossa Mãe. Com a oração predileta da Virgem Santíssima, a oração do Santo Terço. E nós vamos rezar em nome do Pai, do Filho e do Espírito Santo. Amém. Queridos ouvintes, consagremos o nosso dia à Nossa Senhora rezando. Ó minha Senhora, ó minha Mãe, eu me ofereço toda a vós. E em prova da minha devoção para convosco, eu vos consagro os meus olhos, os meus ouvidos, a minha boca e o meu coração, inteiramente todo o meu ser. E porque assim sou vossa, ó incomparável Mãe, guardai-me, defendei-me como coisa e propriedade vossa. Amém. Peçamos também, ouvintes, a proteção do nosso anjo da guarda, e pensamos que o nosso anjo da guarda fale com o anjo da guarda dos nossos filhos, da nossa família, para que eles também sejam protegidos. Santo anjo do Senhor, meu zeloso guardador, se a ti me confiou a piedade divina, sempre me rege, me guarde, me governe, me ilumine. Amém. As intenções do terço você pode mandar aqui no WhatsApp da Cultura, 8403-4327, que nas próximas edições do Terço em Sua Casa eu vou colocar as suas intenções aqui. Ou então continuar participando com as suas intenções ao vivo no horário das 18h30 com a oração do terço, que tem a participação ao vivo dos ouvintes. Hoje nós meditamos os mistérios gloriosos da nossa salvação. Iniciemos: creio em Deus Pai Todo-Poderoso, Criador do céu e da terra, e em Jesus Cristo, seu único Filho, nosso Senhor, que foi concebido pelo poder do Espírito Santo, nasceu da Virgem Maria, padeceu sob Pôncio Pilatos, foi crucificado, morto e sepultado. Desceu à mansão dos mortos, ressuscitou o terceiro dia, subiu aos céus e está sentado à direita de Deus Pai Todo-Poderoso, de onde há de vir a julgar os vivos e os mortos. Creio no Espírito Santo, na Santa Igreja Católica, na comunhão dos santos, na remissão dos pecados, na ressurreição da carne e na vida eterna. Amém. Pai nosso que estás no céu, santificado seja o vosso nome, venha a nós o vosso reino, seja feita a vossa vontade, assim na terra como no céu. O pão nosso de cada dia nos dai hoje, perdoai-nos as nossas ofensas, assim como nós perdoamos a quem nos tem ofendido, e não nos deixeis cair em tentação, mas livrai-nos do mal. Amém. Saudemos a Nossa Senhora, Filha de Deus Pai. Ave Maria, cheia de graça, o Senhor é convosco. Bendita sois vós entre as mulheres, e bendito é o fruto do vosso ventre, Jesus. Santa Maria, Mãe de Deus, rogai por nós, pecadores, agora e na hora de nossa morte. Amém. Saudemos a Nossa Senhora, Mãe do Filho de Deus. Ave Maria, cheia de graça, o Senhor é convosco, bendita sois vós entre as mulheres, e bendito é o fruto do vosso ventre, Jesus. Santa Maria, Mãe de Deus, rogai por nós, pecadores, agora e na hora de nossa morte. Amém. E saudemos a Nossa Senhora, esposa do Espírito Santo. Ave Maria, cheia de graça, o Senhor é convosco, bendita sois vós entre as mulheres, e bendito é o fruto do vosso ventre, Jesus. Santa Maria, Mãe de Deus, rogai por nós, pecadores, agora e na hora de nossa morte. Amém. O Santo Terço de hoje tem a participação minha, Roseli Salete Rossi, e da Dona Maria, gerente aqui da Rádio Cultura. No primeiro mistério glorioso, nós contemplamos a ressurreição de Jesus. Senhor, ressuscitastes glorioso e assim vencesses a morte. Nos ajude neste dia a vencer todos os nossos desafios.
1: Pai nosso que estais no céu, santificado seja o vosso nome. Venha a nós o vosso reino, seja feita a vossa vontade, assim na terra como no céu.
3: O pão nosso de cada dia nos dai hoje, perdoai-nos as nossas ofensas, assim como nós perdoamos a quem nos tem ofendido, e não nos deixeis cair em tentação, mas livrai-nos do mal. Amém.
1: Ave Maria, cheia de graça, o Senhor é convosco. Bendita sois vós entre as mulheres, e bendito é o fruto do vosso ventre, Jesus.
3: Santa Maria, Mãe de Deus, rogai por nós, pecadores, agora e na hora de nossa morte. Amém.
1: Ave Maria, cheia de graça, o Senhor é convosco. Bendita sois vós entre as mulheres, e bendito é o fruto do vosso ventre, Jesus.
3: Santa Maria, Mãe de Deus, rogai por nós, pecadores, agora e na hora de nossa morte. Amém.
1: Ave Maria, cheia de graça, o Senhor é convosco. Bendita sois vós entre as mulheres, e bendito é o fruto do vosso ventre, Jesus.
3: Santa Maria, Mãe de Deus, rogai por nós, pecadores, agora e na hora de nossa morte. Amém.
1: Ave Maria, cheia de graça, o Senhor é convosco. Bendita sois vós entre as mulheres, e bendito é o fruto do vosso ventre, Jesus.
3: Santa Maria, Mãe de Deus, rogai por nós, pecadores, agora e na hora de nossa morte. Amém.
1: Ave Maria, cheia de graça, o Senhor é convosco. Bendita sois vós entre as mulheres, e bendito é o fruto do vosso ventre, Jesus.
3: Santa Maria, Mãe de Deus, rogai por nós, pecadores, agora e na hora de nossa morte. Amém.
1: Ave Maria, cheia de graça, o Senhor é convosco. Bendita sois vós entre as mulheres, e bendito é o fruto do vosso ventre, Jesus.
3: Santa Maria, Mãe de Deus, rogai por nós, pecadores, agora e na hora de nossa morte. Amém.
1: Ave Maria, cheia de graça, o Senhor é convosco. Bendita sois vós entre as mulheres, e bendito é o fruto do vosso ventre, Jesus.
3: Santa Maria, Mãe de Deus, rogai por nós, pecadores, agora e na hora de nossa morte. Amém.
1: Ave Maria, cheia de graça, o Senhor é convosco. Bendita sois vós entre as mulheres, e bendito é o fruto do vosso ventre, Jesus.
3: Santa Maria, Mãe de Deus, rogai por nós, pecadores, agora e na hora de nossa morte. Amém.
1: Ave Maria, cheia de graça, o Senhor é convosco. Bendita sois vós entre as mulheres, e bendito é o fruto do vosso ventre, Jesus.
3: Santa Maria, Mãe de Deus, rogai por nós, pecadores, agora e na hora de nossa morte. Amém.
1: Ave Maria, cheia de graça, o Senhor é convosco. Bendita sois vós entre as mulheres, e bendito é o fruto do vosso ventre, Jesus.
3: Santa Maria, Mãe de Deus, rogai por nós, pecadores, agora e na hora de nossa morte. Amém.
1: Glória ao Pai, ao Filho e ao Espírito Santo.
3: Como era no princípio, agora e sempre. Amém. Nossa Senhora Aparecida,
1: rogai por nós.
3: Ouvintes, e neste segundo mistério glorioso, onde contemplamos a ascensão de Jesus, vamos pedir a Jesus que de fato sintamos em nossa vida aquilo que ele prometeu: estarei convosco todos os dias da vossa vida. Peçamos a Jesus que nesse dia também esteja conosco, fica conosco, Senhor, como reza, como pede São Pio.
1: Pai nosso que estais no céu, santificado seja o vosso nome. Venha a nós o vosso reino, seja feita a vossa vontade, assim na terra como no céu.
3: O pão nosso de cada dia nos dai hoje, perdoai-nos as nossas ofensas, assim como nós perdoamos a quem nos tem ofendido, e não nos deixeis cair em tentação, mas livrai-nos do mal. Amém.
1: Ave Maria, cheia de graça, o Senhor é convosco. Bendita sois vós entre as mulheres, e bendito é o fruto do vosso ventre, Jesus.
3: Santa Maria, Mãe de Deus, rogai por nós, pecadores, agora e na hora de nossa morte. Amém.
1: Ave Maria, cheia de graça, o Senhor é convosco. Bendita sois vós entre as mulheres, e bendito é o fruto do vosso ventre, Jesus.
3: Santa Maria, Mãe de Deus, rogai por nós, pecadores,

0: Mãe de Deus, rogai por nós, pecadores, agora e na hora de nossa morte. Amém.
1: Ave Maria, cheia de graça, o Senhor é convosco. Bendita sois vós entre as mulheres, e bendito é o fruto do vosso ventre, Jesus.
0: Santa Maria, Mãe de Deus, rogai por nós, pecadores, agora e na hora de nossa morte. Amém.
1: Ave Maria, cheia de graça, o Senhor é convosco. Bendita sois vós entre as mulheres, e bendito é o fruto do vosso ventre, Jesus.
0: Santa Maria, Mãe de Deus, rogai por nós, pecadores, agora e na hora de nossa morte. Amém.
1: Ave Maria, cheia de graça, o Senhor é convosco. Bendita sois vós entre as mulheres, e bendito é o fruto do vosso ventre, Jesus.
0: Santa Maria, Mãe de Deus, rogai por nós, pecadores, agora e na hora de nossa morte. Amém.
1: Ave Maria, cheia de graça, o Senhor é convosco. Bendita sois vós entre as mulheres, e bendito é o fruto do vosso ventre, Jesus.
0: Santa Maria, Mãe de Deus, rogai por nós, pecadores, agora e na hora de nossa morte. Amém.
1: Ave Maria, cheia de graça, o Senhor é convosco. Bendita sois vós entre as mulheres, e bendito é o fruto do vosso ventre, Jesus.
0: Santa Maria, Mãe de Deus, rogai por nós, pecadores, agora e na hora de nossa morte. Amém.
1: Ave Maria, cheia de graça, o Senhor é convosco. Bendita sois vós entre as mulheres, e bendito é o fruto do vosso ventre, Jesus.
0: Santa Maria, Mãe de Deus, rogai por nós, pecadores, agora e na hora de nossa morte. Amém.
1: Ave Maria, cheia de graça, o Senhor é convosco. Bendita sois vós entre as mulheres, e bendito é o fruto do vosso ventre, Jesus.
0: Santa Maria, Mãe de Deus, rogai por nós, pecadores, agora e na hora de nossa morte. Amém.
1: Glória ao Pai, ao Filho e ao Espírito Santo.
0: Como era no princípio, agora e sempre. Amém. Nossa Senhora Aparecida,
1: rogai por nós.
0: Neste terceiro mistério glorioso, contemplamos a descida do Espírito Santo. Peçamos ao Espírito Consolador que cure em nossas famílias toda a ansiedade, depressão ou tristeza, desânimo, e que venha dar fortaleza diante das dificuldades.
1: Pai nosso que estais no céu, santificado seja o vosso nome. Venha a nós o vosso reino, seja feita a vossa vontade, assim na terra como no céu.
0: O pão nosso de cada dia nos dai hoje, perdoai-nos as nossas ofensas, assim como nós perdoamos a quem nos tem ofendido, e não nos deixeis cair em tentação, mas livrai-nos do mal. Amém.
1: Ave Maria, cheia de graça, o Senhor é convosco. Bendita sois vós entre as mulheres, e bendito é o fruto do vosso ventre, Jesus.
0: Santa Maria, Mãe de Deus, rogai por nós, pecadores, agora e na hora de nossa morte. Amém.
1: Ave Maria, cheia de graça, o Senhor é convosco. Bendita sois vós entre as mulheres, e bendito é o fruto do vosso ventre, Jesus.
0: Santa Maria, Mãe de Deus, rogai por nós, pecadores, agora e na hora de nossa morte. Amém.
1: Ave Maria, cheia de graça, o Senhor é convosco. Bendita sois vós entre as mulheres, e bendito é o fruto do vosso ventre, Jesus.
0: Santa Maria, Mãe de Deus, rogai por nós, pecadores, agora e na hora de nossa morte. Amém.
1: Ave Maria, cheia de graça, o Senhor é convosco. Bendita sois vós entre as mulheres, e bendito é o fruto do vosso ventre, Jesus.
0: Santa Maria, Mãe de Deus, rogai por nós, pecadores, agora e na hora de nossa morte. Amém.
1: Ave Maria, cheia de graça, o Senhor é convosco. Bendita sois vós entre as mulheres, e bendito é o fruto do vosso ventre, Jesus.
0: Santa Maria, Mãe de Deus, rogai por nós, pecadores, agora e na hora de nossa morte. Amém.
1: Ave Maria, cheia de graça, o Senhor é convosco. Bendita sois vós entre as mulheres, e bendito é o fruto do vosso ventre, Jesus.
0: Santa Maria, Mãe de Deus, rogai por nós, pecadores, agora e na hora de nossa morte. Amém.
1: Ave Maria, cheia de graça, o Senhor é convosco. Bendita sois vós entre as mulheres, e bendito é o fruto do vosso ventre, Jesus.
0: Santa Maria, Mãe de Deus, rogai por nós, pecadores, agora e na hora de nossa morte. Amém.
1: Ave Maria, cheia de graça, o Senhor é convosco. Bendita sois vós entre as mulheres, e bendito é o fruto do vosso ventre, Jesus.
0: Santa Maria, Mãe de Deus, rogai por nós, pecadores, agora e na hora de nossa morte. Amém.
1: Ave Maria, cheia de graça, o Senhor é convosco. Bendita sois vós entre as mulheres, e bendito é o fruto do vosso ventre, Jesus.
0: Santa Maria, Mãe de Deus, rogai por nós, pecadores, agora e na hora de nossa morte. Amém.
1: Ave Maria, cheia de graça, o Senhor é convosco. Bendita sois

0: vós entre as mulheres, e bendito é o fruto do vosso ventre, Jesus.
1: Santa Maria, Mãe de Deus, rogai por nós, pecadores, agora e na hora de nossa morte. Amém.
0: Glória ao Pai, ao Filho e ao Espírito Santo.
1: Como era no princípio, agora e sempre. Amém. Nossa Senhora Aparecida,
0: rogai por nós.
1: E neste quarto mistério glorioso, contemplamos a Assunção de Nossa Senhora. Nossa Senhora, que é levada ao céu, segundo a Igreja, em corpo e alma. Obrigada, Deus, por tantas graças derramadas por meio de Maria. Pedimos neste mistério a Nossa Senhora que, enquanto estamos caminhando nesse mundo, nesta vida, porque o próprio Filho disse: não vos tiro do mundo, mas peço que os livres do mal, que a Virgem Maria nos livre também nesse dia, a nós e a nossas famílias, de todo o mal.
0: Pai nosso que estais no céu, santificado seja o vosso nome. Venha a nós o vosso reino. Seja feita a vossa vontade, assim na terra como no céu.
1: O pão nosso de cada dia nos dai hoje. Perdoai-nos as nossas ofensas, assim como nós perdoamos a quem nos tem ofendido. E não nos deixeis cair em tentação, mas livrai-nos do mal. Amém.
0: Ave Maria, cheia de graça, o Senhor é convosco. Bendita sois vós entre as mulheres, e bendito é o fruto do vosso ventre, Jesus.
1: Santa Maria, Mãe de Deus, rogai por nós, pecadores, agora e na hora de nossa morte. Amém.
0: Ave Maria, cheia de graça, o Senhor é convosco. Bendita sois vós entre as mulheres, e bendito é o fruto do vosso ventre, Jesus.
1: Santa Maria, Mãe de Deus, rogai por nós, pecadores, agora e na hora de nossa morte. Amém.
0: Ave Maria, cheia de graça, o Senhor é convosco. Bendita sois vós entre as mulheres, e bendito é o fruto do vosso ventre, Jesus.
1: Santa Maria, Mãe de Deus, rogai por nós, pecadores, agora e na hora de nossa morte. Amém.
0: Ave Maria, cheia de graça, o Senhor é convosco. Bendita sois vós entre as mulheres, e bendito é o fruto do vosso ventre, Jesus.
1: Santa Maria, Mãe de Deus, rogai por nós, pecadores, agora e na hora de nossa morte. Amém.
0: Ave Maria, cheia de graça, o Senhor é convosco. Bendita sois vós entre as mulheres, e bendito é o fruto do vosso ventre, Jesus.
1: Santa Maria, Mãe de Deus, rogai por nós, pecadores, agora e na hora de nossa morte. Amém.
0: Ave Maria, cheia de graça, o Senhor é convosco. Bendita sois vós entre as mulheres, e bendito é o fruto do vosso ventre, Jesus.
1: Santa Maria, Mãe de Deus, rogai por nós, pecadores, agora e na hora de nossa morte. Amém.
0: Ave Maria, cheia de graça, o Senhor é convosco. Bendita sois vós entre as mulheres, e bendito é o fruto do vosso ventre, Jesus.
1: Santa Maria, Mãe de Deus, rogai por nós, pecadores, agora e na hora de nossa morte. Amém.
0: Ave Maria, cheia de graça, o Senhor é convosco. Bendita sois vós entre as mulheres, e bendito é o fruto do vosso ventre, Jesus.
1: Santa Maria, Mãe de Deus, rogai por nós, pecadores, agora e na hora de nossa morte. Amém.
0: Ave Maria, cheia de graça, o Senhor é convosco. Bendita sois vós entre as mulheres, e bendito é o fruto do vosso ventre, Jesus.
1: Santa Maria, Mãe de Deus, rogai por nós, pecadores, agora e na hora de nossa morte. Amém.
0: Ave Maria, cheia de graça, o Senhor é convosco. Bendita sois vós entre as mulheres, e bendito é o fruto do vosso ventre, Jesus.
1: Santa Maria, Mãe de Deus, rogai por nós, pecadores, agora e na hora de nossa morte. Amém.
0: Glória ao Pai, ao Filho e ao Espírito Santo.
1: Como era no princípio, agora e sempre. Amém. Nossa Senhora Aparecida,
0: rogai por nós.
1: Quinto mistério, contemplamos a coroação de Nossa Senhora como rainha do céu e da terra. Nossa Senhora, coroada no céu, também está na terra. Por meio das suas aparições, nós temos a certeza que a Mãe de Deus é enviada pelo Pai para, na terra, trazer a sua presença, a sua mensagem e os seus conselhos.
0: Pai nosso que estais no céu, santificado seja o vosso nome. Venha a nós o vosso reino. Seja feita a vossa vontade, assim na terra como no céu.
1: O pão nosso de cada dia nos dai hoje. Perdoai-nos as nossas ofensas, assim como nós perdoamos a quem nos tem ofendido. E não nos deixeis cair em tentação, mas livrai-nos do mal. Amém.
0: Ave Maria, cheia de graça, o Senhor é convosco. Bendita sois vós entre as mulheres, e bendito é o fruto do vosso ventre, Jesus.
1: Santa Maria, Mãe de Deus, rogai por nós, pecadores, agora e na hora de nossa morte. Amém.
0: Ave Maria, cheia de graça, o Senhor é convosco. Bendita sois vós entre as mulheres, e bendito é o fruto do vosso ventre, Jesus.
1: Santa Maria, Mãe de Deus, rogai por nós, pecadores, agora e na hora de nossa morte. Amém.
0: Ave Maria, cheia de graça, o Senhor é convosco. Bendita sois vós entre as mulheres, e bendito é o fruto do vosso ventre, Jesus.
1: Santa Maria, Mãe de Deus, rogai por nós, pecadores, agora e na hora de nossa morte. Amém.
0: Ave Maria, cheia de graça, o Senhor é convosco. Bendita sois vós entre as mulheres, e bendito é o fruto do vosso ventre, Jesus.
1: Santa Maria, Mãe de Deus, rogai por nós, pecadores, agora e na hora de nossa morte. Amém.
0: Ave Maria, cheia de graça, o Senhor é convosco. Bendita sois vós entre as mulheres, e bendito é o fruto do vosso ventre, Jesus.
1: Santa Maria, Mãe de Deus, rogai por nós, pecadores, agora e na hora de nossa morte. Amém.
0: Ave Maria, cheia de graça, o Senhor é convosco. Bendita sois vós entre as mulheres, e bendito é o fruto do vosso ventre, Jesus.
1: Santa Maria, Mãe de Deus, rogai por nós, pecadores, agora e na hora de nossa morte. Amém.
0: Ave Maria, cheia de graça, o Senhor é convosco. Bendita sois vós entre as mulheres, e bendito é o fruto do vosso ventre, Jesus.
1: Santa Maria, Mãe de Deus, rogai por nós, pecadores, agora e na hora de nossa morte. Amém.
0: Ave Maria, cheia de graça, o Senhor é convosco. Bendita sois vós entre as mulheres, e bendito é o fruto do vosso ventre, Jesus.
1: Santa Maria, Mãe de Deus, rogai por nós, pecadores, agora e na hora de nossa morte. Amém.
0: Ave Maria, cheia de graça, o Senhor é convosco. Bendita sois vós entre as mulheres, e bendito é o fruto do vosso ventre, Jesus.
1: Santa Maria, Mãe de Deus, rogai por nós, pecadores, agora e na hora de nossa morte. Amém.
0: Ave Maria, cheia de graça, o Senhor é convosco. Bendita sois vós entre as mulheres, e bendito é o fruto do vosso ventre, Jesus.
1: Santa Maria, Mãe de Deus, rogai por nós, pecadores, agora e na hora de nossa morte. Amém.
0: Glória ao Pai, ao Filho e ao Espírito Santo.
1: Como era no princípio, agora e sempre. Amém. Nossa Senhora Aparecida,
0: rogai por nós.
1: Infinitas graças vos damos, soberana rainha, pelos benefícios que recebemos todos os dias das vossas mãos liberais. Dignai-vos agora e para sempre tomarmos debaixo do vosso poderoso amparo. E para melhor vos agradecer, vos saudamos com uma salve rainha.
0: Salve rainha, mãe de misericórdia, vida do sur esperança, nossa salve. A vós bradamos, degredados filhos de Eva, a vós suspiramos gemendo, chorando neste vale de lágrimas. Eia, pois, advogada nossa, esses vossos olhos misericordiosos nós volveis, e depois desse desterro mostrai-nos, Jesus bendito é o fruto do vosso ventre. Ó clemente, ó piedosa, ó doce sempre Virgem Maria, rogai por nós, Santa Mãe de Deus,
1: para que sejamos dignos das promessas de Cristo. Amém. Até amanhã, ouvinte, com o Terço em Sua Casa, neste horário das 5 horas da manhã. Bom dia.
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dia 19 de setembro. Evangelho de Lucas, capítulo 8, versículo 4 a 15. Disse Jesus: eis o que significa esta parábola. A semente é a palavra de Deus. Os que estão à beira do caminho são aqueles que ouvem, mas depois vem o demônio. Ele estira a palavra do coração, para que não creiam nem se salvem. Aqueles que a recebem em solo pedregoso são os ouvintes da palavra de Deus, que a acolhem com alegria, mas não têm raiz, porque creem até certo tempo, e na hora da provação a abandonam. A que caiu entre os espinhos, estes são os que ouvem a palavra, mas prosseguindo o caminho são sufocados pelos cuidados, riquezas e prazeres da vida, e assim os seus frutos não amadurecem. A que caiu em terra boa são os que ouvem a palavra com coração reto e bom, retena e dão fruto pela perseverança. Jesus, com a explicação desta parábola, aponta-nos o que acontece conosco após termos ouvido, lido e meditado a palavra de Deus. Alegres, fazemos nossos propósitos e saímos dispostos a sermos fiéis a Ele. É a hora do fervor, quando nos sentimos confiantes, porque tudo vai bem em nossa vida. Mas, de repente, eis que somos atingidos pela tempestade das dificuldades. A perda de um parente próximo ou do emprego, a descoberta de uma enfermidade grave em nós ou naqueles que estimamos. É a hora em que a plantinha da nossa fé corre perigo. E muitas vezes, no lugar de fortificarmos-nos com orações redobradas e a meditação da palavra, afastamos-nos de Deus, como se Ele tivesse culpa dos problemas que nos atingem. Esquecemos-nos de que todos nós passamos por dificuldades e de que nosso corpo pode adoecer ou morrer, porque é frágil, para que a semente de Deus dê fruto em nós e perseveremos só ao caminho da oração.

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2: 5:12.
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1: 5:18.
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Olá, meu amigo, olá, minha amiga ouvinte, graça e paz da parte de Cristo Jesus. Que a luz de Jesus brilhe e seja a nossa força e a nossa guia. Esse é o momento despertar e eu quero falar para vocês hoje sobre o sentido do medo. Você conhece pessoas que têm medo? Você tem medo de alguma coisa? O medo tem sentido e quer me dizer algo. Sem medo eu não teria medida e estaria sempre exagerando. Mas ele talvez, muitas vezes, me bloqueia. Quando então dialogo com o medo, ele pode arremeter-me para uma atitude errônea da vida. Muitas vezes

0: O medo provém de um ideal perfeccionista. A pessoa quer tudo certinho. Tenho medo de cair no ridículo, de cometer um erro. Não me atrevo a falar em público com medo de gaguejar ou porque outros podem não gostar. Tenho medo de ler em voz alta porque posso me atrapalhar. Aqui, o medo indica sempre expectativas exageradas. A pessoa cria expectativa muito alta, por isso cria medo. No mundo do perfeccionismo, existe sempre um medo profundo do próprio desvalor. Gostaríamos de mostrar nosso valor trabalhando cada vez mais. Então a pessoa acha que precisa mostrar aos outros que ela tem valor, faz sempre mais. Mas ainda que elogiados, parece-nos sempre pouco. Fazemos cada vez mais com o desejo maior de confirmação. Nós precisamos que nos confirmem que nós temos valor. Por isso fazemos sempre mais. Nunca é suficiente o reconhecimento que recebemos. Trabalhamos loucamente e mesmo assim não conseguimos paz interior. Em última análise, a causa de algum tipo de medo é orgulho. Eu poderia conduzir a conversa com meu medo para a humildade. Eu poderia reconciliar-me com meus limites, com minhas fraquezas e defeitos e dizer para mim mesmo: eu posso cometer uma gafe, não preciso saber tudo. Eu posso errar, devo me permitir errar. Existem também medos que não se referem a uma atitude falsa da vida, mas que estão necessariamente ligados à condição humana, ao medo da solidão, da perda, da morte. Em cada pessoa é diferente, por exemplo, o medo da morte. Algumas a consideram de forma apavorante. Seria então o caso de falar com esse medo, dizendo: vou morrer de qualquer modo. O medo pode ajudar-me a reconciliar com a morte, aceitar o fato de que sou mortal. Se eu escutar o medo que existe em mim e abrir-lhe as portas, posso sentir nele profunda paz. O medo então transforma-se em serenidade, liberdade e paz. Por isso, caro ouvinte, converse com os teus medos e aceite os limites que você tem. Muitas vezes o medo é não aceitar os próprios limites, por isso que ele surge. Curta a nossa página no Facebook e receberá também ali mensagens diárias. Um forte abraço para você, até o próximo encontro. Deus te abençoe. Em nome do Pai, do Filho e do Espírito Santo. Amém.
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2: Alô, meu povo, aqui estou eu, sou seu amigo da madrugada. Bom dia, família da Cultura, amigos, meus queridos peões e prendas. Bom dia. Eu sou Ortiz, seu amigo da madrugada, e aqui estou para mais uma jornada agora ao vivo na sua rádio. Vem aqui, também tô. Cultura FM de Campos Novos, celeiro catarinense, para você. Aqui estamos iniciando então mais uma jornada no programa Hora do Chimarrão, ao vivo. E eu peço licença então para te fazer companhia. É uma honra estar contigo mais uma vez, e é sábado dia.
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2: Perfeitamente, meu povo, Hora do Chimarrão, 5:30 marcando o reloginho aqui da cominheira do nosso galpão. E nós estamos então juntos, irmanados, fazendo roncar o porungo do mate. E mais um dia, e mais um amanhecer. Estamos no sábado e hoje já é 19 de setembro de 2026. Aqui estamos então, e que a paz de Jesus esteja com todos, que o Espírito Santo do Senhor se faça presente onde quer que estejamos.

0: Missioneiro Luiz Carlos Borges. É claro que sim. Meu compadre, meu irmão, do peito do coração.
1: Tá bom, deu aí. Gaúcho da fronteira, chucro de campanha. E os farrapos antes, Chiquita.
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0: dízimo nos educa para a gratidão e para a generosidade. Ele nos leva a abrir os horizontes da nossa mente, a abrir o nosso coração e nossas mãos, partilhando uma pequena parte do muito que recebemos do Senhor. Senhor, fazei de nós dizimistas conscientes, alegres e generosos.
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7: Perfeito, gente, aqui na Rádio Cultura 5:41. Estamos juntos, hora do chimarrão, na melhor música campeira, aquela música boa de ouvir, assim, com os amigos, com esse povo bueno que toma um mate, você que tá preparando café, você que tá indo pra lida, né? E hoje com chuva, o trabalho é meio interno, mas sempre tem o que fazer, né? Quem trabalha acha o que fazer, não é isso? Até uns que acham motivos para não trabalhar, daí já é diferente também. 5:42.

0: Walter Moraes, entre um bate e um palheiro, 5:46.
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3: Tô aqui, gente, seu amigo da madrugada, 5 horas e 51 minutos. Sábado bueno e abençoado para todos. É o que a gente deseja aqui, viu? Bom dia, Ortiz. Bom dia, Rita. Tudo certo por aí para as bandas de Celso Ramos? Fazendo um barulhinho na cuia do mate e ouvindo a cultura. Bom fim de semana, viu? A Rita de Cássia e no Celso Ramos, obrigado pela audiência. Eu trago aqui no programa Hora do Chimarrão, antes do próximo musical, o padre Alexandre Biocchi com a nossa mensagem do amanhecer.
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5: Bom dia, amigos ouvintes da Rede Scalabriniana de Comunicação. Que bom podermos estarmos juntos em mais um amanhecer. Amigo ouvinte, não te preocupes para onde levam os teus passos. Caminha com persistência, otimismo e determinação para chegar um dia à pátria definitiva. Não te preocupes com o dia de amanhã. Vive bem o hoje, pois o futuro é consequência do nosso presente e de tudo aquilo que decidimos ser. Não te preocupes com o que os outros vão dizer. Sê honesto e sincero contigo mesmo, pois o que importa é a nossa verdade diante dos olhos de Deus. Não te preocupes com o sol ou a chuva. Aproveita cada momento como convém, pois há um tempo para cada coisa e já chegará a hora oportuna. Não te preocupes com a possibilidade do erro. Arrisca com coragem e entusiasmo, pois somente quem luta com bravura alcança a vitória e conquista a felicidade. Não te preocupes com os resultados. Faz e dá o melhor de ti em toda ação e tenhas a certeza que colherás os melhores frutos. Não te preocupes com os problemas da tua vida. Vive com intensidade e ousadia, pois quem se atreve sempre encontra a solução. Não te preocupes com as preocupações passageiras. Simplesmente viva na certeza de que Deus caminha ao seu lado. E rezemos. Senhor, neste novo amanhecer aqui estou na vossa presença para que me indiqueis o caminho que devo seguir. Às vezes não sei por onde andar, porém outras vezes sei aonde devo ir, mas sou fraco demais e acabo desistindo. Por isso peço-vos que me orienteis por onde devo ir. Senhor, o que quereis que eu faça? Coloco-me inteiramente à vossa disposição para que tudo seja feito segundo a vossa vontade. Senhor, concedei-me a coragem para caminhar na direção que me apontais, pois sei que somente com a vossa graça terei a força suficiente para realizar a vossa vontade. Amém.
6: Obrigado pela sua companhia. Continue ouvindo a nossa programação, que você tenha um ótimo dia e que Deus, por intercessão de São João Batista Scalabrini, abençoe você e sua família. Em nome do Pai, do Filho e do Espírito Santo. Amém.

0: 5h58. Grupo Cordiona, rebexendo o passado, cultura, programa Hora do Chimarrão. Um abraço bueno aí, gente. Obrigado pela audiência. Bom dia, povo. Bom dia. Bom dia, Janete, aí no bairro Jardim Bela Vista, no Conjunto Habitacional
1: Bom dia,
0: Integração.
1: Tudo bem? Quero pedir uma música pra vocês, pra quem estiver ouvindo. Bom dia.
0: Perfeito. Bom dia. Bom sábado.
2: Bom dia, Ortiz, ao Valdenir, se possível, manda música com Nardel Silva, Velhas Cartas, para todos, ouvindo o Coração Francisco, a região, os amigos do município de Bia. Ótimo sábado a todos, com chuva novamente.
0: Bom final de semana, gente, bom sabadão, meu povo.

0: Chagas Leite, deixou saudade. Partida 6-2.
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6: É aqui mesmo, 6:06. Estamos juntos, estamos seguindo de volta aqui, portanto, e é tão bom estar contigo, viu? Você tá aí mesmo, tá? Certeza? Então tá, eu tô aqui sim, olha, é ao vivo sim, olha, 6:07 agora. Hora do chimarrão vai seguindo, estamos aqui de pé no estribo desde as 5:30, quando começamos ao vivo as transmissões aqui da Rádio Cultura de Campos Novos, che. Bom dia pro Andrei Sander, roncando por um domate, ouvindo a cultura. Buenos é pra Conceição Odete, pros pagos do Rio Grande do Sul, aí pertinho da Lagoa dos Patos, aí sim, né? Um grande abraço aí na Praia do Cassino, no Rio Grande Amado. Não tá chovendo no momento aí, Odete? Aqui tá assim, né? Às vezes chove, às vezes dá uma paradinha, né? Mas tá bom. Um abraço então aí, na véspera do Dia do Gaúcho, me diz a Conceição, apesar de ser filha de Campos Novos, diz ela. Mas gaúcho é um estado de ser, né, ô Odete? Né? Nós aqui também, nós somos do lado de cá da sanga do Rio Uruguai, né, que nos separa aí do barracão no Rio Grande, mas temos um coração pra lá de Galdério, inclusive é que tem uma festança buena, né, Semana Farroupilha rola aqui também no município de Campos Novos e com muitos eventos, muitos momentos que a gente tem divulgado por aqui, evidenciado aí pelo pessoal que tem a tradição no jeito de ser e no jeito de se manifestar, né? Então tá, um abraço para toda a gauchada de todos os pagos, de todos os cantos. Tem gente na lida? Tem, né? Vamos lá, quem fala comigo aí, bom dia.
8: Bom dia, Otis, é o Eliezer Garcia.
6: Opa.
8: Manda um abraço aí pro pessoal da topografia, estão trabalhando hoje aqui nesse sábado.
6: Ótimo.
8: Em Seara, Santa Catarina aí. Mandou uma música do Fogo de Chão aí pra nós, hein? Beleza, amigo? Um abraço, valeu, hein?
6: Valeu sim, um abraço, Eliezer, pra você e pra turma aí, uma boa lida, bom final de semana também, 6:08.

0: Monarcas, Vida de Cantor. Antes o Fogo de Chão, Vida Gaúcha.
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3: É isso aí, meu povo, estamos aqui, ó, na medida certa da amizade. Eu tô aqui louco de feliz por estar contigo de volta. Estou, sou

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0: Opa, 6:22. Tudo bem aí, gente? Tá certo? Aqui sim. Aqui tá tranquilo. Vamos continuando então, Hora do Chimarrão, programa da música campeira aqui na Rádio Cultura de Campos Novos, com o sabor do mate e do café. Boa, gente. Vamos aí girando pela região. Bom dia pro Ademar e Anitta Garibaldi. Buenas aí. Bom dia pro Adair aí no São Simão, São Francisco e região. Bom dia pro pessoal me visitando aqui, a turma da Quirera dos Bichinhos. Bom dia pro Careca e pra turma que leva a Quirera pra bicharada, cedinho assim, ó. Eles mandam um alô pra nós aí do Puxa da Ração, o Alessandro, o Valdir, Moreno, Nereu, Batista, todos os teus ouvintes aí. É, valeu, um abraço, gente. Obrigado pela audiência. Eu toquei já o grupo Cordiona, mas vai um abraço especial aí pra vocês. Valeu, povo. 6:23.

0: Paulo Siqueira, velha espora, antes o porca véia já foi bom. Pois é, tanto o porca véia quanto o Paulo já se foram, mas deixaram músicas boas pra nós aí, né? Músicas buenas.
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3: 6:29. 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
0: Ok, gente, 6:37. 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O meu relógio aqui do Galpão marca 6:38 já, hein? É, sabadão, estamos juntos na Rádio Cultura. Bom dia, gente. Buenas, pessoas da Chácara Recanto dos Tropeiros, me vem uma foto bonita por aí, né? Meio nublado, né? Meio chuvoso o tempo aí na região. A Elisete diz aqui, meio frio por aí, né? Também. Feliz dia do gaúcho para todos nós, valeu. Um abraço para vocês aí também. Pessoa que leva a tradição a sério. Bom dia para quem mais está por aqui, deixa eu ir antecipando, né? O programa, né? Dá uma encurtada aí com a propaganda eleitoral. às 7 tem a hora do espanto aqui na programação, né? Então é isso. Bom dia, seu Adão. Como é que tá, Adão? Bom dia.
15: Bom dia, Ortiz. Tudo bom?
0: Tudo bem.
15: Viu? Gostaria que você oferecesse o programa para mim e minha esposa. Estamos completando 56 anos de casado hoje. E daí, se for possível, toca aquela música do Cabelo Branco aí, por favor.
0: Certo.
15: Muito obrigado por enquanto.
0: Ok, um abraço aí.
15: O meu nome é Adão Lopes.
0: Valeu, Adão. Um abraço aí pra você, pra esposa. Deus abençoe, viu? Saúde, paz e uma vida longa pra vocês. Com as bênçãos, né? Com saúde, com felicidade, com uma vida assim gigantesca e buena. Bom dia, Ortiz. Bom dia, Juarez. Um abraço aí, tudo tranquilo? Bom final de semana. Antes eu trago essa aqui, ó.

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0: 6:46. 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
0: 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Estamos juntos, programa Hora do Chimarrão.
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0: 6:52. Hora do Chimarrão, nosso programa que evidencia o mate nas manhãs. Estamos erroncando por ungo, fazendo amigos também. 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Olha a hora, olhou, mas que bom então, deixa o resto comigo aqui. O resto eu me viro aqui, eu se viro, como dizem alguns. Bom dia, Sônia Aparecida. A Sônia me mandou aqui o seguinte, olha, bom dia. Não importa como amanheceu o dia, o que conta é que Deus te acordou, te colocou de pé e te deu a chance de recomeçar. Amém, é vero, é isso aí mesmo. Bom dia, Ortiz, bom dia, Edomir, aí pras bandas dos curitibanos. Edomir, seguinte, eu já rodei o Walter Moraes, o nosso bom e velho Varte, mas vai um abraço aí pra você, bom final de semana, 6:54.

Marenco, batendo água. É, meu povo, cultura 6:58. Cultura FM. Isso mesmo, essa é a nossa rádio pra lar especial. Eu, seguinte, vou deixando música aqui, essa, ó. Serranos e o Eduardo Araújo, Ginete de Fronteira. Pelo menos uma lasca da música vai rodar, viu? E eu volto lá pelas 7:30 e lasca. Então tá bom. Me espera, tá? Pode me esperar? Então tá bom. Um abraço, até daqui a pouco.

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3: 7:25.
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18: 7:30, estamos de volta na programação da sua. É isso mesmo, gente. Voltamos depois daquele programa, né? Agora a gente vai seguindo aqui. 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
1: 7:34, vimos o grupo Rodeio, fugiu o Rengo. 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

0: 7h42, Diego Rizina de Andejo.
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4: 7h47, é isso aí, essa é a sua rádio, música boa, bons amigos, uma palavra especial pra você também. É aqui, gente, eita nós. Bem, pessoal, é o seguinte, eu vou dar um tempo pra mim já aqui, ó, se vocês me permitem. Eu sei, faltam 7h48, mas eu já vou encerrando aqui o programa Hora do Chimarrão, deixo música pra você aí. Volto segunda-feira, a partir das 5h30, ao vivo aqui na sua Rádio Cultura de Campos Novos. Daqui a pouco aí, depois das 8, não é? É isso aí, a partir das 8h, depois das 8, o Emerson Reiser hoje estará aqui no programa Comando Geral. Aquela música especial de primeira, né? Num outro estilo, nós estamos por enquanto aqui com a nossa música gaúcha do programa Hora do Chimarrão. Valeu, gente, Deus abençoe a todos, tenha paz, tenha saúde no final de semana, até segunda-feira, tchau, gente!

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6: Aqui na capital do Agro, 8:07. 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
6: Oito horas e 9 minutos. E aí, turma? Bom dia! Muito prazer, eu sou Emerson Reiser, o comunicador da alegria, e a partir de agora eu te faço companhia numa manhã muito interativa, numa manhã muito gostosa. 14 graus agora é a temperatura, porém a sensação térmica tá mais baixa, né? Estamos aí alguns pontos da cidade, por exemplo, no centro, nesse momento tem uma leve garoa, sabe aquela garoa assim que tem sobrenome? Garoa de inverno? É. A garoa às vezes vem com sobrenome, né? Tem a garoa de verão, tem a garoa de inverno, tem a garoa fria, né? Então, uma garoa de inverno, sabe? Ela ainda por si só não carrega o frio. Ela não é aquela chuva gelada, ou até aquela chuva congelada que a gente já teve aqui na nossa cidade, mas pelo vento, todos os ingredientes faz com que a gente sinta um pouquinho mais frio. Então, se vai sair, não esquece da tua japona, pelo amor de Deus, né? Não vai me pegar uma gripe, né? Sextou ontem, né? Com uma imunidade lá embaixo, né? Tomou muito limão de baixa pressão, eu te conheço, você é acostumadinho. Então, olha, hoje, se for sair, bota uma japoninha, tá? É, bota a japoninha, vem pro centro, vem prestigiar o nosso comércio hoje, tem atendimento no comércio hoje até o 12:00, faz as comprinhas, né? E de repente aí precisa restabelecer o estoque, né? Deu um desboque ontem, né? Não, fazer só uma carninha. Hoje abre a geladeira, meu Deus, onde que eu enfiei todas as coisas que tinha aqui ontem, né? Mas eu jurava que tinha duas caixinhas de cerveja, será que eu tomei tudo? Eu tenho um compadre que é bem assim, gente, né? Ele disse, não, mas não pode, alguém assaltou minha geladeira de madrugada. Não fui eu. Minha gente, sejam todos bem-vindos, então, a melhor parte da sua manhã começa a partir de agora.

0: minha gente, Gustavo Lima, Bala Alojada.
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0: 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Veja só esse menino, Gustavo Lima e a Bala Alojada, né? Esses dias eu tava conversando com a Fernanda, lá da barbearia do meu amigo Ronaldo. E aí, né, sempre cortando a barba, cabelinho bonitinho, tudo na régua, né? E aí a gente tava falando que o Gustavo Lima, ele dita tendências, né? Que depois do Gustavo Lima, várias pessoas... Eu sempre usei a minha barba assim, a única coisa é deixar ela mais quadradinha, né? Então ela é baixinha, bonitinha, etc e tal. E aí ela tava falando, não, exatamente, esse perfil de barba hoje, o pessoal chega aqui e fala, ó, eu quero a barba igual a do Gustavo Lima. Só que detalhe, você cortar a barba não vai ficar com a cara dele, só pra, né? Isso aqui sou eu que tô falando, não é, Fernanda, né? É só pra avisar o pessoal, acha, não, cortar a barba vou ficar bonitão, igual, não. Ah, se eu cortar a barba igual vou ficar com o físico dele? Também não, tá? Mas brincadeira à parte, né? Eu tava vendo que agora o Gustavo Lima mudou o visual. Quero ver quem que vai ser os primeiros que vão chegar nos barbeiros aí, né? Nos cabeleireiros e dizer assim, eu quero o bigodão igual do Gustavo Lima. Gente do céu, ficou puro aqueles filmes mexicanos. É o Chaco Matadoro. Vocês viram o bigodão dele? Não, agora o homem se perdeu, gente. Eu fico pensando o que deve ter acontecido para um homem bem sucedido como ele ter um desgosto dessa natureza para tirar a barba e ficar só aquele bigodão. Nada contra se você usa o bigode. De repente para você fica bom, mas o Gustavo Lima, ele já tinha criado uma persona, né? Um embaixador, a barba completa. Aí do nada o homem aparece só com o bigode. Tá entendendo? Deu um susto nos fãs, tanto que o pessoal falou que teve lugar que ele passou e as pessoas não reconheceram ele. É engraçado isso, né? A barba é a maquiagem do homem, né? Eu lembro o dia que eu tirei a barba porque eu fui fazer um fino trato e acabei deixando torto. Falei, quer saber? Vou tirar tudo de uma vez, né? O Miguel, ele olhava pra mim e ria. Ele ria, ele não acreditava que era eu, sabe? Ele dizia, sai daí, tio, vai lá buscar meu pai. Minha nossa, né? Deixa eu mandar bom dia aqui pra Neiva, que tá ligadinha na programação. Também o Nelson Sidney dos Santos. Bom dia pra Maria Genesi dos Santos. Bom dia pro Andrei Sandri. Bom dia aí pro Michael, mandando abraço aí pra família Pai, família Cultura, os familiares de casa também. Bom dia pra Rita de Celso Ramos, também desejando aí uma ótima e maravilhoso sábado pra todos. Bom dia também para Inês Negrete, nossos amigos e amigas de rádio marcando presença aqui no programa. Eu vou dando bom dia aqui meio que no geral, porque já eu tenho que liberar o WhatsApp para uma promoção, tá? Então antes de liberar o WhatsApp, só quero deixar todos os recadinhos devidamente registrados e aí a gente consegue liberar o WhatsApp para promoção, pode ser? Combinado então? Beleza, beleza, beleza. Gente, tem uma música aí que ela tá me incomodando um pouquinho. Deixa eu mandar bom dia também pro Orly de Souza. Orly de Souza, né, Orly? Grande Orly lá da Souza Cadeiras, né? Um homem que não deixa ninguém ficar cansado. Ele faz cadeira, é, exatamente. A Bernadette Serena Coferri também tá participando com a gente aí, bom dia. Obrigado aí, turma, pela sintonia. Já eu libero o WhatsApp pra promoção. Calma aí que eu vou explicar como que participa da promoção, tá? Mas tem uma música, ela tá me... Sabe, às vezes eu vejo assim, enquanto analista musical, que muitas músicas ou muitos artistas, eles são subestimados, né? As pessoas não percebem o talento, né? Eu sempre falo isso do de Paulo e Paulinho, né, gente? Que hoje em dia nós estragamos o nosso ouvido com o passar dos anos, achando que música boa, ela tem que ser gritada, né? Nossa, gente, olha só a altura dessa música, ou como o sertanejo chama, dá aquela rasgada na voz, que é o exemplo do Bruno, né? Então o que acontece? Nós, com o passar dos anos, fomos ouvindo, na música pra ser boa, o cara tem que ter um alcance longo, igual é o Zezé, ou era o Zezé, né? Muitos anos atrás. E aí depois ele teve problema nas cordas vocais, cirurgia, infelizmente, né? Mas naturalmente, falando do Zezé, era imbatível, incomparável, né? E aí o que acontece? De Paulo e Paulinho, eles cantam na maciota, um faz a primeira, outro faz a segunda, eles fazem a terça, que eles chamam, né? A terceira voz, eles trocam de voz na hora da música, ou seja, são artistas completos e muitas vezes as pessoas, né, nem sabem quem é de Paulo e Paulinho. Eu vejo que de Paulo e Paulinho é a maior injustiça da música sertaneja. E agora os Topetinhos, eles acharam uma música que estourou nas redes sociais. Deixa eu tocar um trechinho dela aqui. Eu ainda não tenho ela na nossa playlist, porque eu tô avaliando se eu vou colocar essa música ou não. Porque quando as músicas são gravadas em estilo barzinho, é muito grito, sabe? A plateia canta junto e às vezes perde um pouco a qualidade da música. Mas eles acharam essa música, gente, tá tocando em tudo que é lugar. Eu abri o TikTok e tava tocando. Fui num vídeo de um Reels do Instagram, tava tocando. Pra você ter uma ideia, eu coloquei o dedo na tomada por acidente, em vez de levar um choque, tocou essa música. Ela tá em tudo, tá em tudo. É essa música aqui, eu quero ver se vocês conhecem ela.

Ficou boa, né? Eles deram uma levada, uma baladinha folk nela, né? Ficou legal. Aí é Maiara e Maraíza, Nayara Azevedo, Fred e Fabrício. É em um poporri essa música aí que tem Morango do Nordeste, essa aqui que tá tocando você.

0: deve ter mais uma música aqui, não dá pra entender direito na legenda que tá lá no YouTube, né? E aí o que acontece? Eu disse, poxa, só agora que eles foram conhecer essa música do Renan e Raí, essa música é boa demais, gente.
1: Foi de mim.
0: Olha só, né? Os Tupetinhos agora, ah, descobriram essa música, tá tocando em tudo que é lugar. Essa música original do Renan e Raí é muito boa. E a gente, claro, que vai curtir pra evidenciar os artistas na sua essência. Não que a música não ficou boa. Ficou uma levadinha diferente, mudaram, né, a batida da música. Ficou boa, mas graças a essa música as pessoas vão lembrar da versão original, que é essa aqui, ó.

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2: 8:25.
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0: Legal, legal, de volta por aqui, 8 horas e 31 minutos, mais uma promoção da Infinity Pneus de hoje. 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Abraço aí pra Tatiana. Tatiana tá ligadinha na nossa programação, tá pedindo aí o Céu e Cantos, Amada que Mora Longe. Tá curtindo a programação também. Quem também curte é mais ouvida, a Ilda das Graças Antunes. Bom dia pra Ilda, bom dia pra Ivanilda Ribeiro também. Bom dia aqui pro nosso amigo André Vera. Fala aí, Andrezão. Aquele abraço, bom dia aí pro meu amigo e violeiro Ademar Santuches, da dupla Boiadeira e Marundi. Azá, bicho, velho. Aí tem qualidade, meu amigo. Bom dia também pra Lidiane Bruneta. Bom dia pra nossa amiga Cirlei Ribeiro, nosso ouvinte repórter, me atualizando aí das ocorrências policiais das últimas 24 horas, né? Ali pertinho de casa, um acidente de carro. Dois carros acabaram colidindo. Segundo as informações dela, o motorista sem habilitação bateu ali no carro de uma mulher, jogou ela contra um muro e aí fugiu ainda, não prestou socorro. Gente, que coisa, né? É um trecho ali no bairro Santo Antônio, um trecho ali bem, bem crítico mesmo, né? Inclusive, eu passo todas as manhãs, saio de casa ali, né? Você para na esquina, você olha para um lado, olha para o outro. Às vezes eu não sei se eu tô passando num trecho de um bairro ou se eu tô em Interlagos, porque tem uns carros que parece que é de Fórmula 1. A velocidade que eles vêm naquela época. Ah, Emerson, mas a preferencial é deles. Sim, aquela preferencial, por isso que eu paro na esquina. Mas não é porque a preferencial é de alguém que dá o direito do cara andar 80, 100 às vezes por hora, né? É realmente um trecho ali bem, bem perigoso. E hoje pela manhã, quando tava vindo, passei, olhei ali na frente do muro do Robinho, né? Eu vi, mas o que que deu naquele muro ali? Será que o Robinho ficou brabo com o Palmeiras dele e ergueu o muro no coice, né? Eu pensei, chutou a noite inteira esse muro, não pode. Hoje a Cirlei me atualizou. Bah, que coisa, né? Dois carros colidiram ali, né? E olha, gente, lá no final do bairro é um trecho pra ser bem tranquilo, pessoas andando aí a 30 por hora, né? No cruzamento, desacelera, mesmo que a preferência seja sua. A minha preferência é não bater o carro, né? Então eu sempre, mesmo que a preferência é minha, nas rotatórias principalmente, né? Chega na rotatória, dá pra ir, mas dá uma olhada antes, né? Porque sempre tem um que vem de lá pra cá que não tá dando pisca, você não sabe se ele vai entrar, né? Mas graças a Deus tá chegando agora dezembro, em dezembro acho que o pessoal dá o pisca, né? E tem gente que acha que é só pra enfeitar pinheirinho o pisca, né? Não, tem que usar o pisca também, né? Não dói, pode dar o pisca sem dó, né? Não dói, pode. É básico, né? O cara vai na autoescola e aprende a fazer isso, como que esquece depois, não dá pra entender, né? Elizabeth Guzatti Bruneta também tá por aqui, bom dia. Ó, a família toda aí, né? Aracema Guzatti Lessa lá de Belópolis também. Também tá curtindo a programação com a gente. Turma, eu quero liberar o WhatsApp aqui para o sorteio, mas o ouvinte tá numa tchanha de mandar beijo e abraço hoje. Eu quero primeiro eliminar todos os abraços para não deixar ninguém de fora, né? Aqui, ó, também, abraço aqui pro seu Antônio. Seu Antônio, eu vou resumir o seu áudio que eu sei que o senhor tá falando aí.
1: Opa, com licença, tô chegando. Antônio Toldo, de Anitta Garibaldi.
0: O seu Antônio, ele manda abraço aí pras irmãs, pras filhas, pros caminhoneiros, pra todos de Anitta Garibaldi, pra todos os ouvintes. Tá sempre curtindo a programação, né, seu Antônio? Registro de audiência confirmado aqui também. Bom dia, Emerson, tamo de folga hoje aqui, o Antônio Marcos Pinto. Abraço aí pra esposa Roselei, pra irmã Cibele e Sandra, lá do posto Rota Oeste. Pai Elecira, mãe Marilda, filho Lucas, nora Milena, sogra Alvira, família toda na sintonia com a gente. E agora, minha gente, é o seguinte, eu vou liberar o WhatsApp aqui, eu tenho uma promoção especial pra criançada. Nós vamos fazer agora um sorteio aqui em parceria, deixa eu te explicar. É o sorteio de 3 ingressos para curtir hoje ou amanhã, tá? Mas tem que ser nesse final de semana. Nesse final de semana. Então, como que a gente vai fazer? Eu vou fazer o sorteio o mais rápido possível, porque nós temos atendimento na recepção da rádio hoje, somente até o meio-dia. Então, quem ganhar, eu vou fazer a participação até as 11. 11 horas eu aviso o nome do ganhador. Tem uma hora para passar aqui na rádio, retira a autorização. E hoje à tarde ou amanhã é só partir para o abraço. Combinado? Esse ingresso que eu vou sortear vale uma hora livre no parque todo, lá no Zig Zig Zá. Então, se a criança ficar mais de uma hora, né, o pai e a mãe, ele, claro, só vai pagar essa diferença, esse horário adicional. E não vale para outros dias, beleza? Criançada, então, prepare para muita diversão, vai pro Zig Zig Zá, o parque de diversões, dezenas de brinquedos, cama elástica gigante, campinha de futebol, gira-gira e muito mais. E tem uma opção que vale a pena, ingresso único por apenas R$60. Ou seja, a criança pode aproveitar todas as horas do parque. O atendimento no sábado é da 1h30 até as 6h30 da tarde. Imagina, se paga R$60, a criança fica a tarde toda. E domingo, das 2 às 6 da tarde. Se preferir, tem ingresso de uma hora por R$30 e cada hora adicional custa apenas R$20. Então, para você participar aqui da nossa programação, a gente libera o WhatsApp para você. E você é o seguinte, ó. Agora você vai mandar aqui mensagem de áudio falando o nome completo e a frase: eu quero ingresso do Zig Zig Zá. É bem fácil, vamos imaginar que eu sou uma criança.
2: Oi, Emerson, aqui é o Emerson Reiser. Eu quero ingresso do Zig Zig Zá. Pronto! Tô participando, né?
0: É muito fácil. De preferência, áudio das crianças, tá? Ah, Emerson, o meu ainda é bebezinho e tal. Daí a senhora ajuda ele ou grava por ele. Mas de preferência eu quero voz das crianças aqui, tá? Eu quero a criançada por aqui. Então a partir de agora, nome completo e a frase: eu quero ingresso do Zig Zig Zá. O WhatsApp tá liberado a partir de agora. Abraço aí pro nosso amigo Carlos Antônio Bula. Plantio do milho interrompido por esse momento. Que coisa, rapaz, interrompemos a nossa plantação. Choveu aí também. Valeu, valeu. Abraço aí pro nosso amigo Carlos Antônio Bula. Abraço também pra Cleusa Parpinelli. Bom dia, Emerson. Tô te ouvindo aqui, ó, no bairro Santa Teresa de Joaçaba. Olha que legal. Curtindo a programação com a gente. Vamos lá, pessoal. Entenderam a brincadeira, então? Tudo pronto? Tudo ok? Criançada, manda o nome completo e a frase: eu quero ingresso do Zig Zig Zá. E aí você já vai participar. Aí agora sim, tá chegando os áudios, né? Talvez eu não tenha sido bem claro no suficiente. Olha, 8h39, eu tinha falado do de Paulo e Paulinho, né? Do de Paulo e Paulino. Tem que curtir uma deles também, né, gente? Agora 8h39.

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2: 8:42.
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0: Olha aí, turma, 10 agora faltando para as 9 horas da manhã, de volta aqui na boa companhia da Infinity, que não esqueceu da promoção de bateria. 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E vamos que vamos, dele que dele, ouvinte kids, o espaço é de vocês.
8: É o ingresso do Zig Zig Zag. Aqui Miguel e Matheus Almeida.
0: Calma que eu tava na velocidade 2, né? É, quem é da geração dos anos 90 aí, dançou Creu até na velocidade 5, que quer ouvir um áudio na velocidade 2? Recapitulando, por favor, é que pra ouvir fora do ar, pra gente ganhar tempo, a gente ouve tudo na velocidade 2, né? E na hora de colocar ao vivo, uma sutileza ali, a gente esquece de conferir, falha nossa. Vamos lá?
8: Quero o ingresso do Zig Zig Zag, Joaquim Miguel de Matias Almeida.
0: Joaquim Miguel de Matias Almeida, você tá participando, boa sorte!
9: Bom dia, Emerson. Meu nome é Everton Batista. Quero o ingresso do Zig Zig Zá pro meu filho Miguel, que tá dormindo agora ainda.
0: Nossa, merecido descansinho de sábado, né? Eu vejo sair de casa deixando o meu Miguel também dormindo, Everton, porque, né, semana inteira acorda 10 para as 7, se arruma, vai pra creche, do final de semana tem que deixar a criançada dormir um pouquinho mais. Boa sorte aí também.
10: Bom dia, meu nome é Arlindo de Matos e eu quero o ingresso do Zig Zig Zag.
0: Muito bem, Arlindo de Matos, esse menino, vou te falar uma coisa, hein? Tem criança que já nasce com a cantada pronta. Imagina o Arlindo daqui uns 15 anos num baile, né? Chega a tirar a prenda pra dançar, começa a dançar, ele fala: oi, tudo bem? Muito prazer, meu nome é Arlindo, mas me chama só de lindo porque o ar eu perdi quando eu vi você. É. Esse aí nasceu com a cantada pronta, né?
11: Oi, meu nome é Heloísa Faedo, eu tô de aniversário hoje.
0: Opa, parabéns.
11: Eu quero o ingresso do Zig Zig Zag.
0: Já pensou no dia do aniversário ganhar ingresso pro Zig Zig Zag? Tá concorrendo, boa sorte.
12: Bom dia, eu quero ingresso do Zig Zig Zag. Meu nome é Clara Augusta de Matos.
0: Clara Augusta de Matos, muito bem, tá no sorteio também.
13: Bom dia, meu nome é Valentina Estime de Almeida e hoje eu quero participar do sorteio do Zig Zig Zag.
0: Tá no sorteio, boa sorte! E agora, minha gente, 7 minutos agora faltando aqui para as 9 horas da manhã. Tô devendo, tô pagando.

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2: 9 horas. 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

0: Vamos concluindo esta primeira parte do programa. 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Seguimos aqui a nossa programação, Ouvinte Kids, é o destaque aqui da nossa manhã, fala comigo.
1: Bom dia, Emerson, eu gostaria de participar pro ingresso do Zig Zag para minha neta, Heloísa Guzatti Zanoni. Meu nome é Sônia Naracal Garcia,
0: sou a
1: avó dela.
0: Certo.
1: Obrigado e um ótimo final de semana.
0: Ótimo final de semana e boa sorte para ela também.
2: Bom dia, aqui é a Manuela da Silva Ramos. Eu quero ingresso para ir no Zig Zig Zag.
0: Tá concorrendo, boa sorte.
2: Bom dia, aqui é a Helena Moreira. E eu quero ganhar o ingresso do Zig Zig Zag.
0: Que bacana, tá no sorteio.
3: O meu nome é Helena, que é o garotão. Eu quero ingresso pro Zig Zig Zag.
0: Muito bem.
4: Bom dia, meu nome é Anitta Rupi e eu queria participar do sorteio do Parque Zig Zig Zag.
0: Tá concorrendo também.
5: Oi, bom dia, meu nome é Mariela Alves Cavaleiro e eu quero participar do ingresso para ir no Zig Zag.
0: É isso aí, com alegria, porque se ganhar já sabe, né? Tá feita a festa hoje. Deixa eu mandar um abraço aqui também. Oi, Emerson, ótimo final de semana. Eu sou ouvinte aí da programação de todos os dias aqui de Joaçaba, no bairro Santa Teresa de Ávila, juntamente com a esposa Cleusa Parpinelli. Olha que legal, gente. Eu vou falar um negócio pra vocês. A gente sabe, né, de audiência em Joaçaba, mas nós, assim, há algum tempo não tínhamos esse ouvinte que a gente chama do ouvinte ativo. É aquele ouvinte que participa, que manda mensagem, e é bacana, bacana a gente registrar essa audiência também aí em Joaçaba. Forte abraço aí, meus amigos. Obrigado pela sintonia. É um prazer ter a audiência de vocês aqui com a gente. Já já eu destaco aqui mais músicas, né? Aqui na nossa, mais música não, mais participações. A música é agora. Eu tenho uma música aqui, inclusive um pedido aqui. Deixa eu ler o recadinho. Emerson, tudo bem? Aqui é a Tati. Ontem saímos da chapeação à meia-noite para poder finalizar um serviço. E hoje é cedo, já estamos de novo aí, ó. Manda pra gente a música do Clayton e Romário. Desacelera esse passo. É, a música pede mesmo, hein? Trabalhar é bom, né? Compromisso é bom, mas de vez em quando tem que ter um momento de descanso também, né? Merecido descanso. 98, bom dia.

0: Hora certa.
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3: 9:11.
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0: Vamos abrindo agora a segunda parte do programa. 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E lá no Zap Zap da Mais Ouvida, ouvinte cultura, fala comigo, ouvinte kids.
1: Bom dia, meu nome é Maria Luísa de Melo Cavichon. Eu quero muito o ingresso do Zig Zig Zag, porque lá é meu parque favorito.
0: Muito bem, tá concorrendo, boa sorte.
2: Oi, Emerson, meu nome é Ivanir Carvalho de Aragão. Eu sou vovó da Ana Laura. E quero ganhar ingresso do Zig Zig Zag pra levar ela.
0: Muito bem, então, vovó também participando aí, boa sorte.
3: Bom dia, eu sou Rafael Walter Santinho, quero ganhar o ingresso do Zig Zig Zag.
0: Boa sorte!
4: Bom dia, meu nome é Yasmin Júlia Nunes Bartesan e eu quero concorrer ao sorteio do Zig Zag Zag.
0: Muito bem, boa sorte, tá no sorteio também. Vamos lá, gente, preferência aí de ouvinte kids, né? A criançada colocando a voz, daí a criança não consegue falar ainda, de repente tem dificuldade, o papai e a mamãe pode ajudar, mas o objetivo principal é colocar a criançada a participar aqui com a gente.
5: Bom dia, meu amigo Emerson, aqui é o Daniel Alves. Eu gostaria de pedir uma música Princesa, do Amado Batista. Ofereço pra minha esposa Elvira, pra vocês aí da rádio, meu grande amigo, bom sabadão pra vocês aí, pra você, meu grande amigo, e pra todos que estão na escuta, tá? Um abraço aí, meu amigo.

0: Hora certa.
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2: 9:28.
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0: E agora em nossa programação, vamos ao WhatsApp aqui, ouvinte Kids, com o nosso destaque da manhã da programação da Mais Ouvida.
1: Que é o canhão e quieto, tu chique, chique, meu nome é Vinícius. Vinícius Forte Santim.
0: Vinícius Walter Santim, tá no sorteio.
2: Bom dia, eu sou Isabel Padilha. Tenho 4 netos, quero ganhar o ingresso pra levar eles lá no Zique Zique Zá.
0: Tá certo.
2: Um abraço.
0: Olha, Isabel, eu tenho apenas 3, tá? Um você vai ter que pagar, né? É. Tá concorrendo aí também, minha amiga. Boa sorte.
3: Bom dia, pessoal. Eu quero participar do sorteio do Zique Zique Zá. Meu nome é João Arthur Barros Delanhol.
0: Valeu, Joãozinho, boa sorte.
4: O graça do Zique Zique Zá. Ana Júlia batiu o
0: Valeu, valeu, Ana Júlia, boa sorte.
5: Bom dia, sou Maria Lúcia Santim. Quero ganhar o ingresso do Zique Zique Zá para os meus netos Rafael Walt Santim e Vinícius Walt Santim.
0: Muito bem, a Iola também está participando aqui com a gente, já mandou o áudio dela também. Boa sorte! 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Gostou, quer mais uma hora? A hora adicional vai custar apenas R$20. E hoje nós estamos sorteando aqui na programação 3 ingressos. Para a criança que ganhar, ela vai curtir aí o sábado ou domingo, mas tem que ser nesse final de semana, tá certo? Então vai ganhar 1h, e aí se o pai quiser pagar 1h adicional, então, como eu disse, é apenas R$20 a hora adicional, vale a pena. Preferencialmente áudio das crianças, tá? Preferencialmente áudio das crianças. E detalhe, áudio curto, gente, áudio grande eu não consigo rodar aqui que tem muita participação. Áudio curtinho aí com 20 segundos, você consegue colocar o seu áudio em destaque. É apenas mandar o nome completo, tá? É só mandar o nome completo dizendo eu quero ingresso pro Zig Zig Zá. Fácil assim, participa aí!

0: Hora certa.
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3: 9:43.
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Legal, gente, 10 agora faltando aqui para as 10 horas da manhã. 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

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Vamos seguindo aí com o nosso WhatsApp liberado mais um pouquinho ainda. O WhatsApp segue liberado para você participar. Hoje nós estamos sorteando aqui 3 ingressos para o Parque Zig Zig Zá. Para a criança se divertir de montão. A criança que vai participando aqui, ó, é só mandar o áudio com o nome completo e a frase: eu quero ingresso do Zig Zig Zá. Só isso, preferencialmente o áudio dos ouvintes kids, tá, pessoal? Da criança. A gente quer ouvir a criançada participando, né? A criançada falando que quer ir no Parque Zig Zig Zá. Obviamente, de repente, a criança ainda tá dormindo, mas já é quase 10 horas, acorda essa criança aí. Ou, de repente, a criança ainda não consegue, né, mandar aí no áudio as informações necessárias. Aí um adulto pode participar. Mas, olha, tem muita criança participando aqui e tá bonita a nossa brincadeira.

0: certa.
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0: 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E aí, Luciano, tá tudo azul? Encontrei hoje, inclusive, Luciano, né? Lá no Cantinho Bom, comeu 8 pastel só pra fazer o de jejum, diz ele, né? E aí tava todo de azul, ficou bonito de azul, Luciano.
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0: 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E aí, João Reinaldo, como é que tá o sabadão aí? Muita chuva por aí? Abraço, amigo. Bom final de semana.
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0: 10 horas e 3 minutos. Vamos finalizando aqui mais uma parte do programa. 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Nossa próxima atração, Cultura Notícias, primeira edição.
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0: Com Pedro Ortiz de Castro. Bom dia, Pedro.
3: Olá, Emerson. Bom dia para você. Bom dia, amigos do Comando Geral. Homem é condenado a 34 anos de prisão por feminicídio de companheira em Jupiá. 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
3: O homem foi condenado a 34 anos, 1 mês e 18 dias de reclusão pelo assassinato da própria companheira, ocorrido em 14 de dezembro de 2023, no interior de Jupiá, oeste catarinense. A sentença foi proferida nesta sexta-feira pelo Tribunal do Júri da Comarca de São Lourenço do Oeste. Além da pena de prisão, foram determinados pagamento de 44 dias multa e de R$ 100 mil em reparação por danos morais aos herdeiros da vítima. O julgamento começou na quinta-feira e se estendeu por mais de 20 horas, sendo encerrado na tarde de ontem, quando o Conselho de Sentença reconheceu a procedência da acusação. Inicialmente, a morte da mulher havia sido registrada como suicídio. No entanto, o aprofundamento das investigações conduzidas pela Polícia Civil apontou uma dinâmica diferente da inicialmente apresentada. Segundo a investigação, a cena do crime teria sido manipulada para simular um autoextermínio com o objetivo de ocultar o assassinato da vítima. A apuração reuniu informações obtidas a partir de diferentes frentes investigativas e apontou elementos que sustentaram a acusação de feminicídio. Durante o trabalho policial, também foram identificados relatos de um histórico de violência doméstica envolvendo ciúmes, ameaças e comportamento controlador atribuído ao acusado. Ao final do inquérito, o homem foi indiciado por homicídio qualificado, com as qualificadoras de motivo fútil, emprego de asfixia e recurso que teria impossibilitado a defesa da vítima, além de feminicídio e fraude processual. A prisão preventiva do acusado foi cumprida pela Polícia Civil ainda em dezembro de 2025. Cultura Notícias termina aqui, próxima edição, às 11 horas. Segue com o Emerson, o Comando Geral.
0: Ok, obrigado, Pedro Ortiz de Castro.
2: 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Hora certa.
0: 10 e 7.
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1: Já na terceira parte do programa.
4: Muitos prêmios e novidades na...
1: Muitos prêmios lá no WhatsApp. A criançada tá concorrendo a 3 ingressos para o Zig Zig Zá. Mas detalhe, hein? Tem que usufruir do ingresso hoje ou amanhã. Não vale pra semana que vem, não. É só mandar o nome completo aí, grava um áudio, o 20 Kids, fala aí bem bonitinho, criançada, né? Manda o nome completo e diz assim, ó, eu quero ingresso do Zig Zig Zá. Beleza? Então participa aí, ó. 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Deixa eu mandar um abraço pros meus compadres, baguais de compadre que eu tenho, né? Olha o nome, parece dupla sertaneja do interior. Agora com vocês, Ramires e Ramacés. É, parece nome de dupla sertaneja, né? Mas pensa no desaforo dos meus compadres. Estão fazendo um churrasco agora, né? Abriram os trabalhos, já destamparam uma. E falaram assim, ô, meio-dia vem almoçar com nós, né? Eu, como não me faço dar rogado, eu falei, deixa comigo. Não tenho preguiça pra essas coisas, né? Abraço também pra dona Ivete. Vamos lá curtindo a programação com a gente. Aquele abraço! Assim, ó!

0: Hora certa. Cultura.
1: 10:22.
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2: 10:25. 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Abraço aí também pro nosso amigo Juninho Góes, tá ligado na programação? É nóis, Queiroz! Aqui, ó, 10:27. Gente, só em defesa do moço, essa mensagem chegou, era 9:51, tá? Não quer dizer que ele ainda esteja dormindo.
6: Bom dia, Emerson. Meu nome é Simone Rodrigues dos Santos de Matos e eu gostaria de concorrer ingresso do Zig Zig Zá pro Samuel. que ainda tá dormindo. Obrigada.
2: Tá certo. Isso era 9h51, né? Daí a gente foi pro Cultura Notícia, abriu aqui, então, acredito que o Samuel já acordou, né? Já acordou, né?
7: Meu nome é Lorenzo Gabriel de Oliveira. Eu quero o ingresso pra ir no Zig Zig Zag.
2: Legal. Minha meta de vida é ter a paciência do Lourenço, gente, né? Ah, gente, coisa boa, né? Pra que a pressa? Agora há pouco ainda, né? O pessoal pediu a música Desacelera Esse Passo. E ele escutou a música e, ó, tranquilão. É a verdade, não é? Que boa, né? Opa! Eu fico imaginando ele pulando na cama elástica, bem tranquila. Valeu, meu rei. Boa sorte aí.

0: 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Cultura.
1: 10:32.
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Agora, senhoras e senhores, tem Bruno Marrone.

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1: Hora certa.
2: 10h44. 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
0: 7 agora faltando para as 11, reta final aqui desta parte do programa. 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Mais duas participações aqui antes da gente encerrar as participações do nosso sorteio.
1: Bom dia, eu quero concorrer ao ingresso do Zig Zig Zap para minha netinha Cecília.
0: Muito bem, boa sorte.
4: Oi, Rádio Cultura, meu nome é Vitória Cardoso Batista e eu quero o ingresso do Zig Zig Zap.
0: Muito bem, gente. Várias participações nós tivemos aí na manhã de hoje, mas por questão de organização do sorteio, para que o ouvinte que ganhar tenha tempo de passar na emissora, eu vou aqui já finalizando aí as participações. Já a gente vai trazer o nome dos ganhadores, então, combinado? Pode ser? Beleza. E agora vamos para a parte musical aqui do nosso programa. Ouvinte Cultura é o nosso destaque musical de hoje.
5: Bom dia, família Rádio Cultura. Tudo certo com vocês? Aqui é o Cordinho do Campos Novos. Pode rodar uma música bem boa para nós e pode ser a próxima e tá na ponta agulha. Cortando a programação aqui para toda a minha família aí. Para todos os ouvintes que estão curtindo a rádio, meus compadres são bastante aí. Hoje que vai estar a programação para toda a equipe da Rádio Cultura e que animo nós com essas vozes e vocês guerreiros dia a dia, tá? Um bom fim de semana pessoal para vocês e tudo é bom.
0: Valeu, tudo de bom.

0: Que é isso, rapaz? Ainda é 11 horas. Sabadão na programação Sucesso aí da Wailona. Essa música, se não me engano, foi tema de uma novela, não foi? Exatamente, né? Imortalizada na programação. 15 graus agora a temperatura. Vamos de Cultura Notícias. Pedro Ortiz de Castro, seja bem-vindo mais uma vez. Destaque do jornalismo contigo.
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2: Olá, Emerson, estou de volta. Candidato a deputado é preso por tráfico de drogas e ameaças a eleitores. 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
2: O candidato a deputado federal pelo Rio Grande do Norte, Wender Andrade, do Mobiliza, foi preso em flagrante pela Polícia Civil em Alexandria, no Alto Oeste Potiguar. Wender, de 27 anos, é investigado por suspeita de tráfico de drogas e possível participação em uma organização criminosa. A operação que resultou na prisão também apura ameaças contra eleitores e candidatos da região durante o período eleitoral. A prisão ocorreu durante o cumprimento de mandados de busca e apreensão expedidos pela 41ª Zona Eleitoral. As ordens judiciais foram cumpridas em endereços relacionados ao candidato, tanto na área urbana quanto na zona rural de Alexandria. Durante as buscas, os policiais localizaram substâncias análogas à maconha, incluindo 2 pacotes de maior dimensão e diversas porções fracionadas. Também foi apreendido uma quantia em dinheiro. O material foi

0: recolhido e encaminhado à delegacia. Segundo a Polícia Civil, a investigação aponta que o candidato é suspeito de integrar uma organização criminosa com atuação na região. Os investigadores também apuram se ele teria entre as funções o armazenamento de drogas destinadas ao grupo. A investigação, no entanto, não se limita à suspeita de tráfico. O trabalho policial começou a partir de informações relacionadas a possíveis ameaças contra eleitores e outros candidatos do Alto Oeste do Rio Grande do Norte. De acordo com a Polícia Civil, os investigadores apuram possíveis atos de intimidação que teriam ocorrido, inclusive, por meio de redes sociais. A suspeita é de que as ameaças possam estar relacionadas à atuação de uma organização criminosa e teriam como possível objetivo interferir no livre exercício dos direitos políticos e no andamento da campanha eleitoral. Por enquanto era isso. Cultura Notícias termina aqui. Seguimos na comunicação do Emerson e o Comando Geral.
1: Ok, obrigado, Ortiz. Bom e merecido descanso pro amigo aí. Bom final de semana também.
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1: Informações importantes no final das propagandas eleitorais, né? Ninguém entende nada. É engraçado, né, gente? Eu peguei só o final, daí nem sei de quem que tava falando, mas só achei engraçado, né? É assim que a gente passa os 4 anos depois, né? Não entendeu nada que tá acontecendo. Ai, ai, ai. Às vezes eu dou vontade de fazer uma enquete com o Ouvinte Cultura. Você tá gostando das propostas dos candidatos na propaganda? Gente, as propagandas, eu acredito que quando eles tiveram a excelente ideia de fazer a propaganda eleitoral, era para os candidatos trazer propostas, né? Mas olha, a gente só vê um atacando o outro, né? E o pessoal só falando, né? O A fala do B no espaço dele e o B no espaço dele fala do A. Às vezes até parece que a propaganda é invertida. Você tá escutando a propaganda do partido A, mas ele só fala do B. Parece que há propostas do B naquele horário. E aí quando é o B, a mesma coisa, né? Só um atacando o outro. Eu não sei não que eu esteja fazendo apologia à briga, né? Mas eu acredito que eles resolviam, matavam um tempo no octógono. Colocava todos os candidatos lá, quem ficasse de pé, pronto, né? Não tô fazendo apologia à violência, porque o MMA, o WMA é permitido, é legalizado, né? Então não é apologia à violência. Mas já que eles querem só ficar falando, só se alfinetando, por que que não resolve dessa maneira então, né? Que fosse lá, né? Isso, brincadeira à parte, vou te falar uma coisa, né? Um rico horário que as rádios disponibilizam, e detalhe, não é qualquer horário. Ah, vamos fazer a propaganda eleitoral então, depois das 10 da noite? Não, eles querem horário nobre. E aí, como que eles usam, né? Muitas propostas, nossa. Eu assim, quando sento na frente do rádio, fico escutando, nossa, como vai mudar a minha vida essas propostas aí, né? Infelizmente, a gente sabe que não, né? Proposta que é bom até agora, pelo menos não vi, posso estar errado. De repente saiu alguma proposta boa, exatamente naquele horário, não tava ouvindo. Mas é triste a gente ver a maneira que eles usufruem do rádio e da TV, né? Dois meios de comunicação importantes pro nosso dia a dia. E aí, em vez de apresentarem propostas, infelizmente, é uma certa até baixaria às vezes, né? Só se atacando aí de maneira desnecessária. Mostra as propostas, mostra se você quer entrar lá, o que que você vai fazer, como que vai mudar a minha vida, eu trabalhador, o que que vai mudar pra minha realidade. Aí sim seria bem interessante. 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
0: 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Deixa eu mandar um abraço aí pra nossa amiga a Nerene, tá ligadinha na nossa programação aí, também a Ana Mendes, lá do Ateliê das Artes CN. Obrigado aí, meninas, pelo apoio moral aqui na minha fala, né? Também curtindo a programação com a gente aqui. Olha, encerradas as participações, credenciei todas no nosso sorteio. Já eu vou trazer aqui o nome dos ganhadores, tá? O nome dos ganhadores aqui já é a próxima atração aqui da nossa programação. Mas antes, deixa eu entrar na última parte do programa. 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
0: 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Para abrir a última parte do programa, eu vou te trazer uma música. Não sei se você já prestou atenção na letra dessa música. Eu gosto muito de prestar atenção na letra da música e entender. Dependendo da música, eu até busco informações aí sobre o compositor. O que o compositor queria dizer com aquela música. Exatamente, eu gosto disso, né? Eu tava lembrando, tinha uma música, se eu não me engano, era dos Titãs, né? Aquela. E eu gostava tanto de você. Quando você escuta a primeira vez, não sei por que você se foi, quantas saudades eu senti. Lembra dessa música? Quando você escuta a primeira vez, parece algo conjugal, um relacionamento, né? Aí um dia eu escutei a história que o compositor fez a música pro filho dele que morreu. Pá, cara! Aí você escuta a música de outra maneira, né? A música já traz outra linguagem pra você. Talvez você que tá escutando agora também não sabia dessa história. Né? Exatamente. E outra música, o Peninha. Lembra a música do Peninha? Quando fui ferido, vi tudo mudar das verdades que eu sabia. Lembram dessa? Essa também um menino sofria abuso na escola. E aí ele falou pro pai dele, né? Ó, pai, tô sofrendo abuso lá na escola. E o pai dele disse o seguinte, os meninos, né? A hora que ele ia no banheiro, iam atrás dele e tal. E aí o pai dele disse assim, olha, eu não posso tá lá toda hora. Então, quando acontecer isso, você tem que reagir como se você fosse um louco. Pega o que tiver perto, taca, se tiver pedra, tiver uma mesa, uma cadeira, e reaja como se fosse um louco. E aí, quando você começa a escutar a música Quando Eu Fui Ferido, Vi Tudo Mudar, Das Verdades Que Eu Sabia, nossa, é uma explosão na mente da gente, né? É completamente diferente da realidade, né? O compositor, quando criança, sofria abuso, e o pai dele disse que ele não podia deixar de trabalhar e todo dia tá na escola acompanhando o filho, né? E outra, né? A questão de bullying, de tantas coisas assim, né? E essa música da Paula Fernandes é mais uma que eu quero despertar em você também a atenção para a letra dela. A gente tem que entender a música para saber se a música realmente tem um conteúdo ou não. Por isso que eu sou contra muita música que hoje chamam de hit, de sucesso, quando ela fala que a vida é só bebedeira, som alto, parede. Não vou ser hipócrita dizer que eu não gosto de tomar minha cerveja, não gosto de fazer meu churrasco, mas eu me refiro que a música, ela precisa carregar pra gente mais do que apenas uma batida e dizer que essa é a melhor música de todos os tempos. E essa música da Paula Fernandes, ela conta a própria história dela. Aí, meu amigo, você vai escutar ela de uma maneira bem diferente.

E aqui a Paula se emociona, né? Eu poucas músicas eu trago na programação quando são ao vivo e que acontece emoções como essa. Mas a história da Paula Fernandes é marcada por uma trajetória precoce na música. Pra você ter uma ideia, com 10 anos ela lançou o primeiro disco. E aí você começa a entender o poder que carrega a letra da música, né? Criança que não foi criança, pequena, que era gigante, né? Ela fala que ela não teve infância, gente. Com 10 anos, né? A gente tenta pular fases da vida. E aí depois, né, quando criança, a gente, né, queria crescer. É, depois que a gente cresce, tem até a música, né, que fala isso. Depois que a gente cresce, a gente quer voltar atrás, né? Porque percebe que um joelho ralado é muito melhor do que um coração ferido. E essa música da Paula Fernandes, assim, eu falo pra vocês, né, que você que é pai, você que é mãe, não pule as fases dos seus filhos, né? Eu vi a Paula Fernandes vários momentos, ela teve

0: problema inclusive de depressão, né? Vários problemas, e as pessoas diziam: ah, mas com todo o dinheiro que ela tem, como que não é feliz? Como se dinheiro comprasse a felicidade de alguém. E aí a gente começa agora, entendendo a história dela, pulou etapas, né? Você começa a perder a sua identidade. Você com 10 anos já é um artista famoso. Aí você com 30 anos, você diz: poxa, né? Tudo que eu queria agora era o colo da minha mãe. Tudo que eu queria agora tá sentado no chão da sala brincando com meu pai. Então, às vezes a gente tem que usar o exemplo dos outros para trazer na nossa família também, nos nossos filhos principalmente. Vamos curtir cada etapa, não pular etapas, né? É legal, pô, seu filho é um prodígio, com 10 anos já tá jogando futebol, já veio ali de repente uma proposta para ir morar em outra cidade, tudo bem, sem problema, mas lembre que ele é uma criança, ele tem 10 anos, ele tem 12 anos, ele ainda vai fazer criancices, final de semana ele vai vir para cá, ele quer correr descalço na grama. Então a gente tem que ter sempre essa cautela e esse respeito pelas etapas da vida também.
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3: 11:24.
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12: 11 horas e 28 minutos. Deixa eu mandar um abraço pro amigo Fabiano. Fabiano tá ligado na nossa programação também. Fabiano Dalpiva é o nome da fera. Valeu, meu rei. Obrigado aí pela carona e pela companhia também, tá? Pode ficar tranquilo que nesse bloco aí não tem. Nesse bloco não tem propaganda eleitoral. Ai, sabe, bicho, velho. Curtindo aí a mais ouvida também, né? 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Quem também tá curtindo a programação da Mais Ouvida aí, fala comigo.
13: Então tá aí, né, Emerson? Bom dia, abraço aí para você. Bom dia, abraço a todos os amigos de cultura e ouvintes. Campos Novos. Hoje estamos aqui no Abedão, desde ontem à noite. Que nem diz, estamos descansando aqui. Amanhã temos que pelear, né? Tem que fazer. Nascemos bonito e não nascemos rico.
12: Ah, tá bom.
13: Aí eu e minha esposa Maria aqui. Estamos aqui, chuvinha, calma. Tava aqui peleando aqui, ajeitando uma coisa ou outra aí, mais ou mais, tudo certo aí. Abraço aí pra todos os ouvintes da cultura, pessoal Cooper Campos, motorizada, né? Família aí, eu ainda escuto o programa aí, abraço, bom dia meu amigo, tamo na escuta o programa aqui.
12: Valeu, valeu, Guinter, abraço aí pra toda a família, obrigado pela sintonia. Abraço também pra Alessandra. A Alessandra complementou aí o meu comentário anterior. Ela falou: Emerson, a música Meu Mundo e Nada Mais foi composta por o Guilherme Arantes quando ele tinha 16 anos, exatamente. A gente vai ouvir ela daqui a pouquinho aqui, tá bom? Vamos ouvi-la daqui a pouquinho aqui. Obrigado, Alessandra, por complementar aí o nosso comentário de antes, né? Exatamente. 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
12: 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Tivemos várias participações, obrigado a todos que participaram, mas agora é a hora da verdade. Vamos conferir então quem são os ouvintes que vão ganhar aí ingressos do Zig Zig Zá. Primeiro ouvinte mandou esse recadinho aqui, ó.
4: Bom dia, Emerson, meu nome é Everton Batista, quero o ingresso do Zig Zig Zá pro meu filho Miguel, que tá dormindo agora, hein?
12: Muito bem, isso ele mandou, era 8h39, né? Com certeza o filho já acordou e já tá feliz que garantiu o seu ingresso aí pro Zig Zig Zá. Quem mais também aqui fala comigo?
11: Bom dia, eu quero ingresso do Zig Zig Zá, meu nome é Clara Augusta de Mato.
12: Valeu, valeu, Clarinha! Garantiu o seu ingresso também. E finalizando, o terceiro ingresso vai para...
15: Bom dia, meu nome é Anitta Rupi e eu queria participar do sorteio do Parque Zig Zig Zá.
12: Muito bem, Anitta! Tá aí então os três ouvintes kids que hoje, ou amanhã, né? Vão fazer a festa aí no Zig Zig Zá. Turma do Zig Zig Zá, obrigado aí por presentear o nosso bem mais valioso, que são os ouvintes kids, que nós da cultura temos sempre um grande carinho por eles. Obrigado a todos que participaram, parabéns aos ganhadores. Deixa eu curtir aqui também. Oi, Emerson, tô te ouvindo aí, ó. Emerson, eu tô te ouvindo falar aí enquanto eu faço faxina aqui da casa. Você falando em letra das músicas, você já ouviu a letra da música Espinheira do Duque Dalvan? Tem tudo a ver com o momento atual. Menina, concordo contigo. Maristela Recalcati Antunes é o nome dela. Obrigado aí pela sintonia, Maristela.

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3: 11:36.
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0: 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Vamos seguindo com a programação, 15 pro meio-dia.
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5: 11:46.
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5: 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Aqui vamos fechando já essa parte do programa, na companhia do Magrão e também da Multi.
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Deixa eu mandar um bom dia aí pro amigo Cleverson Lins, curtindo a programação. Também o seu Carlos Antônio Bula. Gostei da ideia, seu Carlos Bula. Vamos fazer uma enquete aí pra saber a opinião do nosso ouvinte. E o Carlos foi bem otimista, ele disse que não dá nem 2%, né? Será que dá 2%? Bom, agora ele disse, não dá nem 2, né? Aqui também o Adão de Jesus, França. Os últimos recadinhos aí na nossa programação, porque o horário me chama. Eu tenho compromisso que pontualmente meio-dia a rádio entra em rede para transmitir, né? Exatamente o que o Carlos estava sugerindo, a enquete, né? Para sugerir aí a enquete, se as pessoas estão aprovando ou não, né? A propaganda eleitoral. Se deveria passar a propaganda eleitoral ou não, né? Eu fico pensando, nem no debate eles quiseram ir, né? Daí fico, tá, o programa gravado na zona de conforto é fácil. É igual eu, por exemplo, eu, Emerson, fazer um programa ao vivo aqui, mas eu tô sozinho, tô no estúdio, tranquilo. E aí você apresentar um evento com várias pessoas te olhando, né? Então é algumas das qualidades que o próximo líder do nosso país deveria ter. Mas nem nos debates eles foram, é verdade isso? Eu vi que faltaram no debate, né? E triste, né? Mas enfim, quem perdeu oportunidades foram eles, né? E agora, minha gente, eu vou deixando as últimas aqui pra gente fechar a minha participação aqui nesta manhã, porque pontualmente, meio-dia, nós entramos então em rede para transmitir a propaganda eleitoral. Depois da propaganda, nós viemos aí com o programa da Vargem, né? Da Prefeitura de Vargem, depois ainda tem o Caminho Se Faz Caminhando aí com o Padre Genuir, isso? Exatamente, e lá depois da uma hora da tarde, nós temos aí o Sabadão Cultura, correto? Beleza, então, gente, no mais, um bom e abençoado final de semana para todos. Eu vou trazer aqui uma música nova aí pra gente fechar a nossa programação com chave de ouro. É uma música nova dos atuais, tá? É nova, não é aquelas mais antigas dele, não. É nova, saiu do forno essa semana, com a participação aí da Thalita e Elisa. Quem lembra desse clássico aqui? Tchau, tchau, turma. Forte abraço.

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1: Observatório Nacional, 11 horas, 59 minutos, 50 segundos.
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4: Olá, muito boa tarde, ouvintes da Rádio Cultura, em especial os munícipes de Vargem. Estamos iniciando mais uma edição do Vargem em Ação. Hoje, sábado, dia 19 de setembro de 2026. E aqui é o jornalista Osés Inácio, juntamente com o assessor de comunicação Rafael. Você acompanha a prestação de contas da administração municipal.
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4: E atenção, produtor rural de Vargem. Hoje vamos falar sobre o investimento de R$285 mil da prefeitura na distribuição de adubo orgânico para mais de 150 fumicultores do município. Para explicar como vai funcionar a entrega, o transporte e quem tem o direito ao benefício, o Rafael conversou com o secretário de Agricultura e Meio Ambiente, Evandro de Oliveira, e traz os detalhes. Boa tarde, Rafael.
6: Boa tarde, ouvintes da Rádio Cultura. Hoje vamos falar um pouco sobre uma ação voltada diretamente para os produtores rurais de Vargem, a distribuição de adubo orgânico para produtores fumicultores do município. Ao todo, serão destinados 2.250 metros cúbicos de adubo orgânico, beneficiando aproximadamente 150 produtores, com um investimento de R$285 mil em recursos próprios do município de Vargem. A iniciativa busca contribuir para o andamento da produtividade, especialmente dos agricultores que trabalham em pequenas áreas, além de movimentar também o transporte local, já que o deslocamento do material do parque do município até as propriedades fica por conta do produtor. Para explicar melhor essa ação, os investimentos e como será feita a distribuição, vamos conversar agora com o secretário de Agricultura e Meio Ambiente, Evandro Oliveira. Evandro, primeiramente, boa tarde. E como que surgiu essa iniciativa da distribuição de adubo orgânico aos produtores fumicultores de Vargem?
7: Boa tarde, Rafael. Boa tarde a todos os ouvintes da Rádio Cultura, em especial nosso munícipes de Vargem. Então, a Secretaria de Agricultura vem buscando formas de apoiar diretamente o produtor rural. Essa iniciativa foi pensada especialmente para contribuir com os produtores que trabalham com áreas menores, ajudando na melhoria do solo e buscando aumento à produtividade dessas propriedades.
6: E qual é o investimento realizado para o município para essa ação, Evandro?
7: Então, o município está investindo o valor de R$285 mil de recurso próprio. É um investimento direto da agricultura e no produtor rural de Vargem.
6: E quanto será distribuído ao todo aqui no município?
7: Serão 2.250 metros cúbicos de adubo orgânico, atendendo aproximadamente 150 produtores, fumicultores do município.
6: Por que o foco nos produtores que trabalham com pequenas áreas, Evandro?
7: Porque o produtor que trabalha com uma área menor precisa buscar cada vez mais produtividade dentro do espaço que possui. A melhoria das condições do solo é um dos fatores que podem contribuir para aumentar a produção, sem que o agricultor precise necessariamente ampliar suas áreas. No ano passado, acompanhamos o histórico de vendas dos produtores. Os resultados demonstram a importância desse tipo de apoio para a atividade, porque isso estamos dando continuidade à iniciativa buscando ampliar o suporte ao produtor.
6: No caso, então, aconteceu já um levantamento desses produtores de pequenas áreas e agora, a partir desse levantamento, que vai ser feita essa entrega, correto?
7: Isso.
6: E como que será feita a retirada desse material? Onde que está esse material? Qual é o deslocamento?
7: O adubo ficará disponível no parque do município, né? A partir dali, o transporte até a propriedade fica sob responsabilidade do produtor. Então, o produto já está sendo estocado no parque de exposição.
6: E essa questão do transporte também pode representar uma oportunidade para quem trabalha com o transporte de carga aqui no município, correto?
7: Sim, é uma forma de incentivar também os transportadores locais, né? O produtor precisa contratar o transporte para levar o adubo até a sua propriedade. Então esse recurso acaba movimentando os trabalhadores e as empresas que atuam no próprio município, né?
6: Evandro, na prática, o que vocês esperam que esse investimento represente para o produtor?
7: Esperamos que o adubo contribua para melhorar as condições do solo, consequentemente ajudando a aumentar a produção, né? Principalmente para quem possui pequenas áreas. Conseguir produzir mais dentro do espaço disponível faz uma grande diferença, né?
6: Muito bem, quando falamos em agricultura, estamos falando também de renda e de economia local. Qual que é a importância para a secretaria em relação ao fortalecimento desses produtores?
7: Então, a agricultura é muito importante para a Vargem. Quando fortalecemos o produtor, estamos fortalecendo as famílias do interior e também é uma cadeia que depende de atividade rural, né? O dinheiro movimentado pelo produtor também circula no comércio e nos serviços do município.
6: Agora, para finalizar, qual que é o recado da Secretaria da Agricultura para aproximadamente esses 150 produtores que serão beneficiados e também para a comunidade em geral? Gostaria que você deixasse aqui seu agradecimento e as suas considerações, Evandro.
7: Que a Secretaria de Agricultura está trabalhando para estar cada vez mais próximo do produtor. Essa ação representa um investimento importante e esperamos que o adubo contribua para melhorar a produtividade, para fortalecer ainda mais a agricultura de Vargem. Deixo um recado então a todos os produtores de Vargem que entrem em contato ou venham até a Secretaria de Agricultura ou entrem em contato comigo pelo número 49-998-13-8078. Estará falando diretamente com o secretário. Evandro, muito obrigado a todos e um bom final de semana.
4: 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A Ipagre de Vargem está organizando um pedido de mudas de alta qualidade para o mês de novembro. Niagra, Branca, Niagra Rosada e Bordeaux estão entre as opções. O Elvio, da Ipagre, explica como garantir a sua muda.
8: Uma saudação especial a todos que nos ouvem. Aqui fala Elvio, da Ipagre de Vargem. Agradecer esse espaço aqui da Prefeitura para passar uns recados, né? Nós estamos com um pedido de mudas de parreira, de uva, para retirada no início de novembro. Essas mudas vêm de um viveiro lá de Videira, que é uma referência em produção de mudas de uva no estado de Santa Catarina. São mudas certificadas de excelente qualidade. Nós vamos fazer um pedido pequeno esse ano e aí e se a gente sentir que tem bastante interesse dos agricultores aqui da Vargem em fazer pedido, a gente pode fazer com mais tempo daí, porque por ser um viveiro de muita qualidade, a demanda é muito grande, então eles precisam de um tempo para organizar e produzir as mudas. Então, numa pequena quantidade, nós pedimos um lote de 60 mudas para retirada agora em novembro. Então, vão ser mudas de Niagra Branca, Niagra Rosada e Bordeaux. Então, quem tiver interesse, pode entrar em contato comigo na Ipagre aqui, pode ser pelo WhatsApp para a gente combinar, é o mesmo número do telefone fixo, né? O 3541-3379. Esse número também é o WhatsApp, pode entrar em contato comigo e aí a gente combina bem certinho, vê a questão de valores e como é que vamos fazer o pagamento e depois a retirada. Então, só avisando aí que estamos organizando um pequeno pedido de muda, no momento serão só 60, mas aí para o ano que vem a gente pode fazer de maneira mais organizada um número maior, certo? Agradeço o espaço e boa tarde a todos.
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4: E a diretora do Fundema de Vargem, Raquene Couto, participa do programa de hoje para apresentar o balanço do PET Levado a Sério, iniciativa que garantiu a castração e microchipagem de 100 animais no município. Em entrevista, Raquene detalha os resultados das ações e o retorno dos atendimentos mensais e orienta os tutores sobre como retirar a carteirinha municipal do seu PET. Boa tarde, Raquene.
9: Olá, amigos ouvintes da Rádio Cultura. Olá, Oséias, Rafael. Hoje, então, estou aqui para falar sobre o programa PET Levado a Sério, que teve fim, né, no dia 9, aqui no município de Vargem. Então, a gente fez as 100 castrações, que foi subsidiado pelo governo do estado 20 mil e 22 mil foi então subsidiado pelo nosso município. A gente conseguiu fazer as 100 castrações, cães e felinos, machos e fêmeas. Começou no dia 14 de julho e teve fim então no dia 9 de setembro. A clínica que foi a vencedora então foi a clínica AgroShop em Campos Novos, que prestou um ótimo serviço, um ótimo atendimento aos nossos pets do município. Desses 100 castrados, 7 eram de rua. A gente conseguiu fazer a adoção de 2 gatas e 5 cães, são cães comunitários, voltaram então para onde eles estavam. A gente sempre trabalha com campanhas de doação desses pets de rua, de famílias que, quando as fêmeas criam muitos, a gente sempre trabalha então em cima de doação consciente. Então hoje seria isso para passar para a população, que a gente então conseguiu realizar mais um projeto em parceria com o governo do estado e que foi um sucesso, realizada as nossas 100 castração. Os procedimentos então foram todos bem sucedidos e todos eles estão bem, estão com seus tutor. Os comunitários então estão de volta e 2 gatinhas estão em um novo lar. É isso aí, gente, vamos continuar. Agora a gente volta às nossas 10 castrações mensais novamente, que é em parceria com a usina São Roque. E além das castrações, todos os animais castrados, então já está disponível aqui na sala do Fundema, as carteirinhas que a gente disponibiliza, uma carteirinha municipal que foi criada pelo município, contendo ali então os dados dos animais, a data de nascimento e o número também do microchip que eles recebem quando são castrados. Então quem ainda não passou aqui para retirar a carteirinha do seu pet, pode passar, que já está pronta e está disponível já para retirar. Até mais uma vez, obrigada pelo espaço aí, obrigada a parceria de sempre, a Rádio Cultura, obrigada ao nosso prefeito que sempre tá nos apoiando aí nessas causas com os animais. Muito obrigada a todos. Até mais.
4: E assim encerramos mais uma edição do Vargem em Ação. Obrigado a todos pelo carinho da audiência, um ótimo final de semana a todos e até o próximo programa.
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11: Os evangelhos nos contam que Jesus nos mostra o caminho que devemos seguir. Ele mesmo disse a cada um de seus discípulos: vem e segue-me. São João Batista Scalabrini, pai e apóstolo dos migrantes, que caminhavam sem rumo pelas nações, enviava seus missionários scalabrinianos, dizendo: o mundo anda depressa e nós não.

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2: Prezados ouvintes, boa tarde. 19 de setembro de 2026. Este é o programa O Caminho se Faz Caminhando, a cargo de Padre Genuíno. Estamos no mês dedicado à Palavra de Deus, o mês da Bíblia. Por isso, vamos tratar de um tema relacionado com a Palavra de Deus e com a congregação escalabriniana. É bom saber que os missionários escalabrinianos, embora dedicados preferencialmente aos migrantes, contudo, atuam também em diversos outros campos. E já tivemos especialistas também em estudos bíblicos. Então, ouçam: presença do missionário no cenário brasileiro de pesquisa bíblica evidencia a contribuição da congregação escalabriniana para a reflexão sobre a palavra de Deus. O missionário escalabriniano Padre Antônio César Seganfredo, pároco da paróquia São João Batista Precursor e São João Batista Scalabrini, em São Paulo, foi eleito pela terceira vez para integrar a diretoria da Associação Brasileira de Pesquisa Bíblica, chamada ABIB. O anúncio da nova composição da entidade ocorreu na sexta-feira, dia 28 de agosto, durante o 11º Congresso Internacional da ABIB, realizado entre os dias 25 e 28 de agosto, na Pontifícia Universidade Católica do Rio de Janeiro. A ABIB reúne cerca de 300 pesquisadores e estudiosos da Sagrada Escritura, entre exegetas católicos e protestantes, além de pessoas envolvidas com o estudo, o ensino e a divulgação popular da Bíblia. A associação, a ABIB, também é responsável pela publicação da revista Estudos Bíblicos. Segundo o padre Antônio, a ABIB desempenha um papel importante na articulação daqueles que se dedicam aos estudos bíblicos no país. Diz ele, seu objetivo é integrar os biblistas, fazer conhecer e divulgar suas pesquisas e promover o estudo, o ensino e a divulgação da palavra de Deus. A eleição para a diretoria acontece a cada 2 anos, durante o Congresso Internacional da entidade, da ABIB. No primeiro dia do encontro, uma comissão é formada para a composição da chapa. A votação ocorre no terceiro dia, com a participação dos associados. E a nova diretoria toma posse no último dia do Congresso. Entre os critérios considerados para a escolha dos candidatos estão a disponibilidade dos candidatos, a participação ativa na associação, a representatividade de gênero e das diferentes regiões do Brasil, além da trajetória bíblica e acadêmica dos membros. A nova diretoria será presidida pelo professor Dr. Padre Cássio Murilo Dias da Silva, reconhecido por sua atuação e produção acadêmica na área bíblica. A participação de Padre Antônio Seganfredo na diretoria da Bíblia tem contribuído para ampliar a sua atuação no campo da pesquisa bíblica no Brasil. Diz ele, nos meus anos de participação da diretoria da ABIB, pude conhecer e fazer-me conhecido no âmbito da pesquisa bíblica no Brasil. Essa trajetória também abriu novas possibilidades de colaboração acadêmica. O missionário Scalabrignano participou da elaboração de subsídios para o mês da Bíblia nas edições de 2023, dedicada à Carta aos Efésios, e de 2025, sobre a Carta aos Romanos. Também já foi convidado a colaborar com o subsídio para 2027, dedicado à segunda carta aos Coríntios. Meu âmbito, de fato, é o Novo Testamento, diz ele. Entre suas contribuições está ainda a participação no livro Bíblia e Migração, Experiência Humana e Salvífica, publicado pelo Centro Scalabriniano de Estudos Migratórios em parceria com a Federación Latinoamericana de Religiosos, da Clara. A obra trata da relação entre a experiência migratória e a narrativa bíblica e está disponível gratuitamente em português e em espanhol. Quanto à Bíblia, Migração e Carisma Scalabriniano, a pesquisa acadêmica do padre Antônio possui uma relação direta com o carisma dos missionários de São Carlos, os scalabrinianos. Tanto a sua dissertação para o mestrado quanto a sua tese de doutorado tiveram como objeto textos do Novo Testamento relacionados à experiência do estrangeiro, à acolhida e à universalidade da missão cristã. Ele explica: no mestrado analisei os Atos dos Apóstolos, no qual Pedro batiza o primeiro estrangeiro, pagão, abrindo assim as portas para a evangelização de todas as nações, conforme o mandato de Jesus. No doutorado, ele aprofundou a pesquisa sobre a Carta aos Efésios, capítulo 2, versículos 11 a 22, com especial atenção à afirmação de que os cristãos já não são estrangeiros residentes ou de passagem, mas concidadãos dos santos. A pesquisa deu origem a uma publicação recente editada pela editora Recriar. Para o padre Antônio, o texto possui uma relação particularmente forte com a missão scalabriniana. Ele afirma: esse tema é super scalabriniano, na medida em que exorta a entender que a comunidade cristã é constitutivamente inclusiva pelo sangue de Cristo derramado na cruz e é chamada a acolher e a integrar a todos. Na igreja não há estrangeiros. Então, a experiência como pesquisador também contribuiu para a sua atuação dentro da Bíblia. A experiência enquanto exegeta permite, diz ele, que minha atuação aconteça com conhecimento de causa. Ao mesmo tempo, a presença do padre Antônio na associação possibilita tornar mais conhecida a missão dos scalabrinianos no âmbito da pesquisa bíblica. Mas é claro, sempre há novos desafios. Quais são os novos desafios? Para o novo período da diretoria da ABIB, um dos principais desafios será a preparação do 12º Congresso Internacional da ABIB, previsto para se realizar de 22 a 25 de agosto de 2028, no Instituto Teológico São Paulo, em São Paulo, é chamado UNITESP. O encontro terá uma importância especial porque acontece simultaneamente com o 4º Congresso da Associação Latino-Americana dos Biblistas das Américas, que reúne também biblistas da língua espanhola dos Estados Unidos. E o padre Antônio afirma: a oportunidade de continuar participando da diretoria da ABIB representa uma particular responsabilidade. Além de organizar o congresso, a nova diretoria terá como desafios ampliar a participação de biblistas na associação, na ABIB, e fortalecer a integração entre os diferentes regionais da BIB. Temos, enquanto diretoria, o desafio de incluir mais biblistas, bem como a promoção e a integração dos regionais da BIB, conclui Padre Antônio. Então, a terceira eleição de Padre Antônio César Seganfredo Scalabriniano reforça sua presença no cenário brasileiro de pesquisa bíblica e evidencia, torna evidente ao mesmo tempo, a contribuição dos missionários de São Carlos para a reflexão sobre a palavra de Deus, especialmente a partir da experiência dos migrantes e da vocação de uma igreja chamada a acolher e integrar todos os povos. Prezados ouvintes, este assunto revela a importância da palavra de Deus como base para a pastoral dos migrantes e mostra também que um missionário escalabriniano também pode aprofundar-se nos estudos bíblicos e dar a sua contribuição. Então, prezados ouvintes, a quem me escutou, obrigado pela atenção. São João Batista Scalabrini interceda por nós, pela igreja, pelos migrantes. Nossa Senhora nos proteja e Deus nos abençoe. Boa tarde.
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2: Brasil, está no ar o programa Viva a Vida da Pastoral da Criança.
3: Olá, amigo e amiga ouvinte que sempre acompanha o nosso programa. Hoje vamos conversar sobre um tema interessante e que pode ajudar muito no dia a dia da sua família e da sua comunidade.
2: Você certamente já ouviu alguém dizer: não jogue lixo nas ruas, não desperdice água, separe o lixo, não compre animais silvestres. E sabe por quê? Porque tudo isso ajuda a preservar o meio ambiente.
3: Cuidar do meio ambiente é responsabilidade de todos, do poder público, das empresas e de cada cidadão.
2: A falta de cuidado com o meio ambiente tem causado problemas graves que afetam diretamente a qualidade de vida e a saúde de todos.
3: Por isso é muito importante ajudar a cuidar do planeta Terra, a nossa casa comum.

0: Ensinar as crianças a cuidar do meio ambiente é a melhor forma de construir um presente e um futuro melhores para elas mesmas.
1: A boa notícia é que esse cuidado com a natureza começa dentro de casa e com atitudes simples do dia a dia.
0: Sobre como podemos fazer isso, nós vamos conversar com o Eduardo dos Santos Soares, coordenador estadual da Pastoral da Criança do Estado do Pará. Eduardo, como as pessoas e o meio ambiente estão estritamente relacionados?
2: O Papa Francisco, ele ensinava que tudo está interligado. Ele reforçou isso na sua encíclica Laudato Si, que o ser humano, ele não está separado da natureza e que faz parte dela. Então, por isso, cuidar da criação é também uma forma de amar o próximo, pois quando você cuida de tudo aquilo que compõe a natureza, inclusive o ser humano, que ele não está à parte disso, mas ele também é presença, é existência dentro desse ambiente da ecologia integral, quando você cuida também das pessoas, você também está cuidando da natureza. E quando você cuida da natureza, você também está cuidando das pessoas.
1: Eduardo, quais são os efeitos do desequilíbrio do meio ambiente, especialmente para a saúde das crianças?
2: Nós sabemos que as crianças são um público mais atingido em relação à crise socioambiental que nós estamos atravessando, seja no âmbito físico, no sentido das doenças relacionadas à poluição do ar, relacionadas à questão da água, do solo, né? Então, as doenças respiratórias, diarreia, desnutrição, são coisas que vêm acontecendo, que vão atingindo principalmente as infâncias. Além disso, a gente tem outros aspectos, né? Outros impactos na saúde emocional, na saúde mental, por exemplo. A gente observa o quanto que o estresse climático também dificulta o desenvolvimento das crianças.
0: Quais ações, Eduardo, bem concretas em casa, podem ajudar a preservar o meio ambiente e prevenir doenças?
2: Bom, nós podemos lembrar que algumas ações, algumas atitudes conseguem impactar em nível local, mas também, se isso é um modo de viver que se amplia, também consegue trazer transformações necessárias para a vida do planeta, como a economia de água e energia, ou evitar desperdício de alimentos, a separação corretamente dos resíduos, a eliminação de focos de água parada, a limpeza da casa e do quintal, o cultivo, né, de árvores e hortaliças, são algumas das práticas que a gente poderia elencar dentro de várias outras.
1: Eduardo, como a família pode colocar em prática os três R's: reutilizar, reciclar e reaproveitar?
2: O consumo responsável, né, como também o Papa Francisco nos lembra na Laudato Si, ele é um compromisso cristão. Então, a família pode trabalhar o reduzir, comprando apenas o necessário, evitando os desperdícios e consumir de forma consciente. O reutilizar, a gente poderia dizer que poderia, né, ser trazido para a prática familiar a nova utilidade de roupas, embalagens, móveis e outros objetos que às vezes são descartados, mas que ainda podem ser reutilizados. No reciclar, o separar papel, plástico, vidro, metal, para que retornem ao ciclo produtivo, né? Então, é direcionar isso que pode ainda ser reciclado para poder retornar a outras utilidades.

0: Eduardo, como fazer a reciclagem correta do lixo dentro de casa e para onde enviar o material reciclado quando não há coleta seletiva na comunidade?
1: Então, primeiro, é importante que faça a separação dos resíduos, sejam eles orgânicos, recicláveis, papel, plástico, metal e vidro, ou rejeitos. As embalagens, né, a gente pode, por exemplo, limpar e armazenar em local seco. E quando não há uma coleta seletiva, a comunidade ela pode estar organizando, né, mutirões, fortalecer a associação de catadores, buscar parcerias com cooperativas e dialogar com o poder público, né, para poder ampliar, para fazer chegar esse serviço que não é só importante, mas é necessário para todas as pessoas.
2: Eduardo, qual é a importância de fazer a compostagem?
1: A compostagem, ela transforma esses resíduos orgânicos em adubo, né? Então a gente devolve esses nutrientes à terra para que ela possa gerar outros alimentos. Então, aquilo que pode parecer lixo, ele volta à terra para gerar mais vida. Então, a importância disso é justamente reduzir o volume de resíduos, melhorar o solo e fortalecer as hortas, diminuir os impactos ambientais.
0: A Pastoral da Criança incentiva muito o

0: desenvolver uma alimentação saudável, a fortalecer a segurança alimentar com alimentos mais saudáveis. Ela aproxima as crianças da natureza, ela favorece o uso da compostagem, ela reduz os gastos da família e ela fortalece os vínculos familiares.
1: Reciclando, reciclando, a gente tem que reciclar. Reciclar todo o lixo, é preciso separar.
2: Uma ação que ajuda muito a preservar o meio ambiente é a reciclagem do lixo. A propósito, vamos ouvir o que a turma do Viva a Vida preparou sobre esse tema.
3: Lata, latinha, latão. Quem tem lata velha, garrafa, plástico e papelão. Lata, latinha, latão.
4: Tá bom, Tonico, tá bom. Vamos parar com essa cantoria aí. Vamos logo colocar em prática aquilo que a gente aprendeu sobre a separação do lixo.
5: Olha aqui, Regina. Nós já temos uma porção de coisas que nós recolhemos. Olha aí, ó. Plástico, lata de alumínio e ferro, garrafa de refrigerante de vidro e PET, caixas de papel e papelão, jornais, revistas, livros, papel e outras coisas mais.
4: Que bom, Sandra! Ô, Tonico, será que dá pra você explicar pro pessoal como é que a gente separa esse lixo todo?
3: É muito fácil. Olha, nós temos aqui 4 latões coloridos.
5: Um azul,
4: um vermelho,
5: um verde
4: e um amarelo.
3: E vocês querem saber o que vai em cada latão? Olha, no azul vai o papel, no vermelho vai o plástico, no verde nós colocamos vidro e no amarelo vai?
4: O metal.
3: O metal.
4: Parece complicado, mas não é não, gente.
5: E vocês podem em casa fazer uma divisão assim. Se você não tem latões, coloque em caixas. O importante é separar o lixo.
3: É, gente, e sabe que esse lixinho pode dar uma grana boa.
6: Vamos conversar com a Maria Inês Monteiro de Freitas, coordenadora nacional da Pastoral da Criança. Maria Inês, como a Pastoral da Criança orienta sobre a importância do cuidado com o meio ambiente?
7: Cuidar do meio ambiente ou da natureza começa dentro de casa, com atitudes simples que podem ser ensinadas às crianças desde cedo. Pequenos gestos como não desperdiçar água, apagar as luzes ao sair de um ambiente, separar e reciclar o lixo ajudam a formar uma consciência ecológica. Quando a criança participa dessas ações no dia a dia, ela aprende que suas escolhas fazem a diferença e que todos são responsáveis por cuidar do nosso planeta Terra. Os líderes da Pastoral da Criança orientam as famílias a educar para o cuidado com a natureza e também ensinar os valores como responsabilidade, respeito e amor pela vida. Assim, ao ensinar as crianças, estamos formando uma geração mais consciente, capaz de proteger e valorizar o mundo que Deus nos confiou. Cuidar da natureza e do meio ambiente é responsabilidade de todos.

0: Hoje está aqui no estúdio a Sueli Aires de Souza da Silva, coordenadora da Pastoral da Criança do bairro Tatuquara, em Curitiba, Paraná.
1: Sueli, como é que vocês motivam as famílias sobre a importância de cultivar uma horta caseira ou comunitária?
2: Nós temos a Associação de Hortas aqui no bairro, aonde foi doado para a Pastoral da Criança 5 canteiros. Então nós levamos as famílias até esses canteiros, né, para mostrar para elas como que é feito o cultivo, para elas nos ajudar, mostrar para elas que em pequenos espaços a gente consegue, né, ter aí alface, couve, cebolinha, legumes. E na celebração da vida, nós levamos alimentos dessa horta e fazemos sucos naturais, né, saladas fresquinhas, mostrando para eles a importância, né, da alimentação saudável. E mostramos também que mesmo em casa é possível, em pequenos vasos, garrafa PET, em pequenos canteiros, é possível ter o cultivo desses alimentos, que pode reduzir aí, né, o custo da família e ter uma alimentação mais saudável. Viva a vida!
0: E agora chegou o momento de ouvir a mensagem amiga de Dom Frei Severino Clasen, arcebispo de Maringá, Paraná, e presidente da Pastoral da Criança.
3: Olá, amigos e amigas do Viva Vida. Nós vivemos nesse planeta Terra e precisamos cuidar bem dele. Sobretudo, cuidar para que esse planeta seja o espaço onde as nossas crianças possam brincar, crescer, se desenvolver e contemplar a beleza

esse amor generoso de nosso Deus que nos dá a natureza para ser conservada com responsabilidade por todos os seres humanos. Cuidar da natureza ou do meio ambiente envolve toda a família. Porém, os pais devem não só proteger o meio ambiente, como orientar as crianças a fazerem o mesmo. Ensinar as crianças a cuidar do meio ambiente dentro de casa é um passo fundamental para formar hábitos que vão durar a vida inteira, pois cria e fortalece a consciência ambiental de forma prática. O exemplo dos adultos é decisivo nesse processo, pois as crianças aprendem muito mais pelo que observam do que pelo que apenas escutam. Assim, o ambiente familiar se torna um espaço de aprendizagem e transformação, contribuindo para um futuro mais equilibrado, sustentável e que respeita e valoriza a obra do Criador. Bem,

0: O programa Viva a Vida de hoje está terminando.
1: Obrigada pela sua audiência e até o próximo Viva a Vida.
0: Tchau, gente, e até lá.
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1: 1:11.
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0: Minuto do Agro, uma produção do Sistema CNA Senar.
10: O mercado catarinense de terneiros manteve a trajetória de valorização no primeiro semestre de 2026. Os preços dos animais de desmama encerraram o período com crescimento de aproximadamente 19% em relação aos registrados no mesmo período de 2025, consolidando o segundo ano consecutivo de alta após 3 anos de retração. Os dados fazem parte do levantamento realizado pelo Grupo de Melhoramento Genético da UDESC. O estudo conta com o apoio da FAESC, parceira dos eventos agropecuários de Santa Catarina. Entre janeiro e junho de 2026, foram contabilizados 85 leilões, número ligeiramente superior aos 82 registrados no primeiro semestre de 2025. Minuto do Agro, uma produção do sistema CNA, FAESC, Senar e sindicatos rurais.
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15: E aí, rapaziada, olá, boa tarde. Estamos chegando nesse sabadão, mas que coisa séria. Trouxemos chuva ainda, rapaz, nessa tarde. Quase que me queima o churrasco ainda. 1:16 agora. A partir de agora, na companhia do Super Castanhel, com muitas ofertas pro finalzão de semana pra você. 8403-4327 pra galera participar, pedir que sua música, tá? Fica bem à vontade neste sábado 19 do mês de setembro, 16 graus é a temperatura no centrão de Campos Novos. A comunicação aqui do Edinho, daqui a pouco tem novidade aqui, rapaz. Fica esperto aí que daqui a pouco tem voz nova aqui na cultura, hein? 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E a gente manda a bandinha pra galera dançar nesse início de tarde, então. Bora curtir Rainha Musical. Boa tarde, bom finalzão de semana.

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0: Boa, rapaziada, vamos nessa, vamos seguindo nesta tarde de sabadão. Deixa eu mandar um abraço aqui pra quem? Pro Baque lá da Vargem, né? O Baque disse que tá chovendo por lá, né, Baque? Diga lá, amigão.
5: Cultura, boa tarde, amigo Edinho. Chovendo, fundo da grota, hein? Na possibilidade, manda pra nós o coração aventureiro, hein? Mandar pro pessoal me ensinar a Vargem, então na escuta aí, toda a minha família, hein? Grande abraço do velho Baque.
0: Valeu, Baque, que bom que chove aí, porque aqui tá um sol de rachar no centro aqui do Campos Novos, rapaz. Deixa eu falar um negócio, só aqui que dá sol, né? E o Cordinho também, eu vou te falar um negócio, hein, Cordinha? Como é que é? Não entendi essa Cordinha, como é que é mesmo? Ah, agora deu pra pegar bem.
6: Boa tarde, família da de Cultura. Tudo certo com vocês? Aqui é o Cordinho de Campos Novos. Pode rodar uma música bem boa pra nós da terceira dimensão. E não tenha medo de amar. E ofertando a programação aqui pra toda a minha família. Lá pro seu Luiz, esposo do seu Jair Bresciano, pra toda a família. Lá pra dona Maria, pro seu Darcy, lá pro seu Rodrigo, pra dona Débora. E lá pro seu Vander Bueiro, pro seus Marino, pro seu Pedrão, pro seu Flávio Bazé. E pra aquele povão da Bela Vista. E lá pro seu Zareguinho, pro seu Buchê. Aí, e pros meus irmãos, um forte abraço pra vocês e tudo é bom.
0: Valeu, Codinho, abraço. E quem que tá tomando chimarrão, adivinha? E Andrei, velho, tudo de bom pra você, Andrei, obrigado pela companhia aí, hein? Bora de música, então. Coração aventureiro, vai lá pro Baque, deixa que chova, né, Baque?

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1: 1:32.
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Agora eu quero convidar você pra gente dançar em cima de uma

0: Muito bem, Cleiton Borges aqui na programação. Falei que ia ter voz nova hoje aqui na Cultura e tem, né? Boa tarde, Ricardinho.
1: Boa tarde, Edinho. Boa tarde aos ouvintes da Rádio Cultura. Tem voz nova e com muita satisfação e muita responsabilidade chegando aqui na Rádio Cultura, fazendo parte do jornalismo, né?
0: Uhum.
1: Com o nosso trio imbatível, Edinho, Ricardinho e a Roseli. É. E também aos sábados a gente vem aí fazer essa virada a partir das 13 horas até as 17, a virada porque o seu final de semana começa aqui no sabadão, né, Dinho?
0: Isso aí, o Ricardinho vai estar por aqui, né? Uma dessa, quem sabe já no próximo fim de semana, né? Vai que dá certo. Não sei, eu tô testando ele hoje, daqui a pouco ele vai fazer uns blocos aqui, eu vou avaliar ele.
1: Já tão bem louco aqui.
0: Eu vou avaliar ele, mas a partir das 3 horas, que é mais calmo aqui, eu vou deixar pra ele fazer aqui uns blocos, mas eu acho que dá certo. O Ricardinho já tem uma vasta experiência no rádio, né? Começou lá na época, em 2008, por aí, né?
1: Por aí, é. Comecei na questão do jornalismo, né?
0: Uhum.
1: Que graças a Deus fomos muito bem. Aí temos uma parada, 8 anos praticamente,
0: uhum,
1: fora do.
0: Pegou
1: do
0: ferrugem nesse tempo?
1: Ah,
0: quase.
1: Dei de aranha ali, a idade chegou, os dedos já estão meio atrofiados pra manipular os botões mágicos aí, mas aos pouquinhos a gente vai se soltando.
0: O cabelo branco não tem ainda, tem alguns, né?
1: Ainda tem alguns.
0: Mas ainda é novo e tem muito óleo para queimar ainda. O Ricardinho vai estar aqui com a gente, já está, na verdade, aqui, né? É, com a gente no jornalismo. Já você ouviu ele aí nos noticiários da hora, né? Durante a tarde e algumas reportagens também. Ontem rendeu, né? Ontem à tarde deu várias matérias, né, gravadas. Então, a semana que vem você vai ouvir bastante ele no jornalismo também, né?
1: Inclusive, hoje, assim, o jornalismo nunca para, né, Edinho? Uhum. Assim que recebeu o ok, 17 horas, a gente sai daqui. Uhum. E vamos pra pauta. Isso, a pauta aí não pode parar.
0: Esse é o homem da estrada, da rua, né? Isso aí. O jornalismo é isso mesmo. Ou seja, ontem a gente estava em casa, saiu daqui às 5 da tarde, mas chegamos em casa e continuamos trabalhando aí durante a noite, né? Alinhando algumas coisas. Você saiu mais tarde que eu, né? Você
1: tá vendo. Eu fiquei aqui adiantando um pouco pra segunda-feira, mas o nosso grupo do jornalismo não para. É direto, é trocando informação, dúvida, bem bacana ali, ó, bem bacana.
0: Show de bola. O Ricardinho vai estar daqui a pouquinho, então, aqui fazendo alguns blocos musicais aqui para interagir com a galera também. Você pode mandar sua mensagem 8403-4327, dar as boas-vindas ao nosso novo colega, né? Interagir com ele, né? Mandar aí música, enfim, fazer o Guaju aqui no final de semana, né, Ricardo?
1: Vocês que mandam.
0: Tá certo. Bora ali para um intervalo rápido comercial e daqui a pouco eu volto, então, e trago mais aqui no nosso Sabadão Cultura. Fica ligado.
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3: 1:46. 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

0: Vamos lá, rapaziada, agora 9, faltando para as 2 da tarde, 9 para as 2. Excelente sábado chuvoso para você. Obrigado pelo carinho, pela companhia. 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Deixa eu mandar um abraço pra quem aqui? A Bernadette Marques Oliveira mandou um abraço aí, Bernadette.
1: Boa tarde, Edinho, tudo bem? É Bernadette Marques. Eu quero que você mande uma música pro meu sobrinho que tá de aniversário hoje. O Everton Marques. Pode ser qualquer uma do Brilha Som.
0: Brilha Som, beleza. Já mando sim. Obrigado pela companhia, tudo de bom, tá? Deixa eu mandar um abraço pra mais quem aqui. A Lidiane Bruneta pediu Renan e Raí, Nosso Amor, Onde Vai Dar. Vai saber, né, Lidiane? Abraço, obrigado pela companhia aí. Já mando aí pra você, o Andrei tá comigo, a Angelaine Quetti também tá comigo na programação. Deixa eu ver uma coisa aqui. Ah, a Bianca tá aqui, a Bianca, ela tinha me mandado uma mensagem e eu acabei arquivando a mensagem. Cadê a Bianca? Aqui a Bianca. Diga lá, Bianca.
2: Oi, Edinho, tudo certo? Sou eu, a Bianca. Tô aqui em casa no barracão, aqui no barracão também chove.
0: Capaz.
2: E tá frio, né? Então, se for possível, roda uma música pra mim, pode ser Estrelinha de Marília Mendonça, tá bom? Um beijo.
0: Beleza, então, na sequência, depois das 2, a gente manda sertanejo depois das 2 aqui na programação, tá bom? Vou tocar o quê? Vou tocar Danúbia Azul agora na programação, pode ser? Então aumenta o som e bora dançar.

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1: 2 e 3.
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5: Programação da tarde de Sabadão na Cultura, agora 2:07, 2:07, seguimos na companhia do Super Castanhel, muitas ofertas esperando por você aí nesta tarde, tá? 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Deixa eu mandar um alô pra Bianca, que pediu música do de Paulo e Paulino, a estrelinha, né? Vai tocar. Quem pediu também a Lidiane Brunetta, pediu qual que a Lidiane pediu aqui? Deixa eu ver onde tá a Lidiane, Lidiane. A Lidiane pediu o Renan e Raí, né? Nosso amor vai dar certo. Vou ver se eu tenho essa música. Aqui ele já manda nesse bloco também, tá? Agora eu quero tocar a música do Sétimo Sentido, música nova dos caras, né? Bora curtir então? Aposta é o nome dela.

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1: 2:14. 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
2: 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Olha, deixa eu fazer um registro aqui, a Juliana Aparecida de Oliveira, se alguém conhece ou ela própria está ouvindo a programação da Cultura agora, ela esqueceu o celular, né? 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Ou entra em contato aqui na Rádio Cultura que a gente alinha bem certo, né? Passa bem certinho o contato da dona Margarete, tá bom? Vai dar um alô pra quem aqui? Alide, não encontrei tua música do Renan e Raí aqui, mas vou tocar o Chorei no Sinal pra você chorar aí nessa tarde de sabadão, tá bom? Vai dar um alô pro seu Antônio todo lá de Anitta Garibaldi. Seu Antônio, câmbia!
4: Boa tarde, nossa amiga. Aqui de Anitta Garibaldi, Antônio todo. Quero pedir a música Cor dos Olhos Negros.
2: Aham.
4: Ofereço aí pra todos vocês e da Rádio Cultura do Campos Novo. E aí para meus parentes aí, para todos os 20 caminhoneiros, aqui é Anitta Garibaldi, para minhas irmãs, sobrinhas, minhas filhas, mais para mim curtir, para quem está escutando.
2: Beleza?
4: Eu agradeço. Que Deus, o menino Jesus, olhe por vocês, olhe por nós, e Santo Antônio olhe por mim. Se Deus é por nós, quem será contra nós? Sangue de Jesus tem poder.
2: Valeu, seu Antônio, abraço, tudo de bom, obrigado pela companhia. Seu Antônio, figuraça lá de Anitta Garibaldi, nosso ouvinte. Manda um alô pra Inês Negrete também, que tá ouvindo a programação, a Rose que tá por aqui também. Boa tarde, saldo, obrigado pela companhia. É, a Inês Negrete pediu boa tarde, manda uma aí pra nós curtir, veja uma bem boa. Mas será que vou encontrar uma bem boa aqui? Vamos procurar uma música bem boa aqui, ver se tem aqui. Bem boa. Não achei. Não tem a bem boa. Vou tocar uma outra da programação, pode ser, Inês? E o Andrei dele, chimarrão ainda, Andrei. Esse Andrei também, eu vou te falar um negócio, hein? Quem mais mandando música aqui? Quem que tá dando as boas-vindas pro Ricardinho? A Suzana, né? Ah, que Deus abençoe ele. Beleza, grande abraço, Suzana. Obrigado pelo carinho. Daqui a pouquinho o Ricardinho vai pro ar. É. E agora eu vou tocar Renan e Raí pra você chorar no sinal. Boa tarde pra você. Obrigado.

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1: 2:31. 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

0: Bora lá, rapaziada, vamos nessa na tarde deste sábado, né? E olha, o Corpo de Bombeiros Militar aqui de Campos Alves está atendendo uma ocorrência de acidente de trânsito na BR-470, né? O aplicativo aqui do Corpo de Bombeiros gerou essa ocorrência às 14h08. A ocorrência não fechou ainda, então quer dizer que tem uma certa gravidade. A colisão envolve aí carro e com uma carreta e possíveis vítimas no local, tá? A gente tá tentando contato aí com as forças de segurança, enfim, se você motorista tiver alguma informação e puder nos informar, nos repassar essa informação, né? Por favor, fique à vontade e atenção aos motoristas também, a gente não tem o logradouro, né? Diz que é na BR-470, interior aqui de Campos Alves, mas não sabemos se é sentido Rio Grande do Sul ou sentido Curitibanos. Então, ouvinte repórter, se está ouvindo a Cultura agora e puder nos informar, trazer mais informações sobre essa ocorrência, a gente agradece também, né? Vamos acompanhando então o desfecho, espero que não tenha sido tão grave assim, mas pela demora, né, Ricardinho, do Corpo de Bombeiros aí, a gente acredita que deve ter uma certa gravidade. O Marciano tá ouvindo nossa programação, né, Marciano? Diga lá, amigão.
1: Boa tarde, pessoal da Rádio, tudo bem? Aqui é o Marciano de Ponte Canoa, Santa Catarina.
0: Fala, Marciano.
1: Ponte Canoa, São José Serrito. Marciano.
0: Diga lá.
1: Se for possível, toca a música aí pra nós, hein? Não Sou Bobo, do Passarela. O nome da música é Não Sou Bobo, beleza? Toque aí. Tô ouvindo vocês aqui em Ponte Canoa, São José Serrito. Beleza. Toca essa música pra nós aí.
0: Valeu, garoto. Abraço, obrigado pela companhia, pela participação aí também. Tá, um bom sábado pra você.

0: Muito bem, o sucesso de Henrique e Juliano aqui na programação Novo Eu. Olha, informações do acidente então envolvendo carro e carreta. Segundo informações do ouvinte repórter, né? O acidente ocorreu em frente à Granja Floresta, sentido Curitibanos. Granja Floresta aí da Cooper Campos, né? Sentido Curitibanos. Acidente gravíssimo, me informa aqui o ouvinte repórter. A gente aguarda então mais informações, né? Sobre possíveis vítimas e óbitos no local. Acidente que o bombeiro está atendendo, bombeiro e corpo de bombeiros e SAMU, né? Inclusive estão atendendo a ocorrência de um acidente grave, então, sentido Curitibanos, aqui em Campos Alves, da BR-470. Vamos acompanhando então o desfecho, né? Ouvinte repórter acompanhando a programação da cultura, informando também, né? Trazendo informações em tempo real aqui. Deixa eu registrar a participação do Juarez, também que tá com a gente, né, Juarez? Obrigado pela sua sintonia. A gente segue o sabadão. 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
2: 2:47.
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1: 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Bora de música, Diego e Vitor Hugo. Daqui a pouquinho, a partir das 3 da tarde, tem Ricardinho Silva aqui, hein? Vai fazer uns blocos aqui, dependendo da situação. Ele segue até as 5, eu só fico na espreita aqui, né? Diego e Vitor Hugo, chega pra cá.

0: 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Hora certa, cultura.
1: 2h59.
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6: Você sabe como funciona o Sistema CNA, FAESC, Senar, Sindicatos Rurais? 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

Cultura Campos Novos? É, acesse ali o nosso Facebook, tem também o Instagram e você vai ficar muito bem informado vendendo nosso peixe, né, Dinho? Com as notícias do jornalismo para você ficar bem atualizado. Inclusive, estamos aqui com o Edinho monitorando essa ocorrência do acidente de trânsito e assim que tivermos informações oficiais, né, Dinho? A gente vai divulgar para vocês e pra gente monitorar toda essa situação na BR-470 aqui em Campos Novos. Manda mensagem no WhatsApp 98403-4327. Vamos interagir e fazer aí o sabadão, o seu início de final de semana, é aqui na Rádio Cultura. Chegando sucesso de Ana Castela, mamãe, não deixei seu filho ser um cowboy. Manda mensagem pra cá e manda pra quem você quiser, manda abraço, beijo, estamos na sua companhia aguardando a sua mensagem.

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Edinho, você já segue as redes sociais da

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1: 3:14.
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0: Três horas e 18 minutos, seguindo por aqui o Sabadão com o Edinho e com o Ricardinho neste sábado em edição especial. Olha só, relembrando aqui então, Juliana Aparecida Oliveira de Souza esqueceu o seu celular na Lojas Berlanda. O celular se encontra aqui no apartamento que fica juntamente com o prédio da Rádio Cultura e você pode entrar em contato com a Margarete, que é a mãe do Douglas, pelo telefone 98843-0184. 98843-0184. Juliana Aparecida de Oliveira, o seu celular foi encontrado e está aqui nas dependências da Rádio Cultura. Lembrando que você pode mandar a sua mensagem através do WhatsApp 98403-4327 e nós, claro, vamos atender com muito prazer a sua participação. Faça como fez. Deixa eu me ver aqui. Temos participação, o André Sandri continua na sintonia. Tem também a Mari dos Santos, que era lá de Florianópolis, que mandou mensagem para nós.
4: Boa tarde, Edinho. Boa tarde, Ricardinho. Tudo bem com vocês? Aqui tudo bem. Chuva, mas está quente. 19 graus e vamos que vamos. Desejo um abençoado fim de semana aí para vocês, para os meus familiares que estão ouvindo programação da Cultura nesse sabadão, e pro Pablo, pra Lilian, pra Elisângela, pra todas as minhas sobrinhas, Dona Dado, seu Gentil, a Ed e todo mundo que estiverem ouvindo essa programação maravilhosa. Beijo, beijo, tudo de bom sempre. Boa tarde.
0: Obrigado a você, Juliana, a Mari, que está acompanhando aqui, e também o nosso ouvinte repórter está nos informando aqui, trânsito lento, então, nas proximidades ali do trevo de acesso ao município de Monte Carlo, então você que está transitando por aí, muita atenção, tá? Muito cuidado, pista chuvosa, então, bem cuidadosos aí nesse sabadão aí chuvoso. E acompanhando a programação da Rádio Cultura, que chega com Eduardo Costa, vai viver a sua vida. 98403-4327. Manda sua mensagem pra cá. Alô, quem...

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1: 3:32.
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10: 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Quinze horas e mais 36 minutos, temperatura na casa dos 16 graus, ainda permanece uma garoinha lá fora. E o clima aqui na rádio, a Rose, o Edinho e aquele topetudo de respeito feito pelo patrão Edinho Carlos Poresco. É isso aí, meus amigos. Agradecendo a sintonia da Helena Portolan lá na sua residência, acompanhando a nossa programação. Um grande beijo, bom final de semana. Não para aqui na Rádio Cultura, Henrique Juliano, novo eu. 98403-4327. Mande sua mensagem e peça sua música. Aqui quem faz a programação na Rádio Cultura no sabadão é você.

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1: 3h43.
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1: Quinze horas e mais 46 minutos. Programa Sabadão. Hoje, numa dobradinha do Edinho com o Ricardinho. O Edinho vai dar mais algumas aulas ao longo da semana para que no sábado eu volte aqui te fazer companhia. E, e fazer que o programa flua como tem que fluir. 984034327 para você mandar a sua mensagem, mandar aquele abração aí e dizer qual é a boa do final de semana. O que tá preparando aí pra noite de sábado, pra esse domingão? Conta pra nós ali, manda um áudio pra cá contando qual é a boa do final de semana. Chegando sucesso, atendendo a participação, Edinho, da dona Marli Oliveira da Silva, também conhecida como minha mãe. Já tem duas, a minha mãe e a minha... Vamos ver.
16: Uma ouvinte você já tem, pelo menos.
1: Duas, a minha duas. Mãe, a minha tia. Ah, não, três. E mais a Helena, minha prima, três.
16: A família, pelo menos, já tá te ouvindo. Olha que progresso, hein?
1: Viu?
16: Isso que. E o quê? Em 40 minutos? Por aí, né?
1: Foi. Nem, isso que nem é de forma oficial ainda. É.
16: A Mari também lá de Florianópolis, né? Também tá te ouvindo.
1: Que ela passou esses dias aqui, acabou, acabei conhecendo ela ali, ela já lá em Floripa, tava nos acompanhando os eventos políticos lá na região e chegou em casa, agora vou ouvir a cultura, já mandou um salve pra nós aqui.
16: Coisa boa, então já rendeu em 40 minutos, já deu 4:26. É, 4, né? 3 da família e mais a Mari.
1: Mais a Mari, 4. Começamos bem com o pé direito nesse sabadão.
16: Show de bola, hein, Cadinha? Manda bala, hein? Você já é da área, já é da casa, tá desenrolando bem o programa aí, com certeza vai cativar os ouvintes ao longo do tempo, né? É assim mesmo, aí, né?
1: Pegando jeito, porque é tudo, embora a gente já tenha uma noção, né, Dinho? Mas é tudo novo, eu sempre fui da parte do jornalismo, né?
16: Sim, não tinha tanto contato com o programa do ar, né?
1: Não, mas do ar, assim, fazia muita coisa. Fazia mais sonoplastia pra futebol. Uhum. Isso aí eu manjava bem. Uhum. Mas agora vamos pra locução também, fazer
16: bom
1: companhia.
16: Bom saber,
1: aí,
16: né? Já volta e dá uma nova função, então, aí.
1: E atendendo a participação da mamãe ouvinte, sucesso de Zezé de Camargo e Luciano, com pão de mel, um pupurri bem gostoso, nesta tarde de sábado, aqui na Rádio Cultura.

0: 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Hora certa, Cultura.
1: 3:59.

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sintonia. Mandando um abraço pro Juarez na sintonia. Também aqui acompanhando o seu Luiz lá na Corredeira. Obrigado pela sintonia. E a Cirlei Ribeiro lá no Pacheco, ligada na melhor e mais ouvida Rádio Cultura de Campos Novos.

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1: 4 e 6.
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0: Agradecendo a sintonia do Fernando Reiser. Obrigado pelas palavras, meu amigo. Um bom final de semana para você e também o seu Ademar Carabolante na sintonia da programação da Rádio Cultura, mandando mensagem.
1: Edinha. Ô Edinho, boa tarde, tudo bem? Alguma música boa para nós escutar aí? Agradecer para os nossos amigos aí da Santa Bárbara, do grupo da Santa Bárbara, né? Estamos certo, estão escutando o programa, né? Depois das propostas que você fez para eles hoje lá, né? Eles estão tudo escutando, né? Você pro meu amigo Gerson, que tava de viagem, que tá chegando em casa hoje, vou passear uns dias, né? Então, tudo de bom para vocês, um bom trabalho aí, uma boa tarde, bem gripado, mas vamos embora, né? Depois uma chuva boa que deu de novo, né? Um abraço, se for atendido, eu agradeço.
0: Obrigado, meu amigo Ademar Carabolante, acompanhando a programação da Rádio Cultura. Para vocês chega sucesso de Maiara e Maraísa, aquela maldade do final de semana. Você pediu.

Olá, boa tarde. Setembro, mês dedicado à Bíblia, ou seja, mês dedicado à Sagrada Escritura. E no Evangelho de hoje, segundo São Lucas, naquele tempo reuniu-se uma grande multidão de todas as cidades que iam ter com Jesus. Então, ele contou esta parábola. O semeador saiu para semear a sua semente. Enquanto semeava, uma parte caiu à beira do caminho. Foi pisada e os pássaros do céu a comeram. Outra parte da semente caiu sobre as pedras, brotou e secou, porque não havia umidade. Outra parte caiu no meio de espinhos. Os espinhos cresceram juntos e a sufocaram. Outra parte caiu em terra boa, brotou e deu fruto 100 por 1. Dizendo isso, Jesus exclamou: quem tem ouvidos para ouvir, ouça. Os discípulos lhe perguntaram o significado desta parábola. Então Jesus respondeu: a vós foi dado a conhecer os mistérios do reino de Deus, mas aos outros só por meio de parábolas, para que olhando não vejam e ouvindo não compreendam. Esta parábola de Jesus nos diz que a semente é a palavra de Deus. Os que estão à beira do caminho são aqueles que ouviram, mas depois vem o maligno e tira a palavra do coração deles, para que não acreditem e não se salvem. Os que estão sobre as pedras são aqueles que, ouvindo, acolhem a palavra com alegria, mas eles não têm raiz. Por um momento acreditam, mas na hora da tentação voltam atrás. Aquilo que caiu entre os espinhos são os que ouvem, mas com o passar do tempo são sufocados pelas preocupações, pela riqueza material e pelos prazeres da vida, e não chegam a amadurecer. E o que caiu em terra boa são para aqueles que, ouvindo com um coração bom e generoso, conservam a palavra e dão fruto na perseverança.

0: 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Cultura.
1: 4:25.
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1: Agora são 16h33. Comigo aqui na comunicação, Edinho Carlos Moresco, trazendo atualizações a respeito daquele acidente que nós anunciamos no começo da programação, ali perto do acesso ao município de Monte Carlo, na BR-470. Temos agora notícias oficiais, Edinho.
2: Exatamente, Corpo de Bombeiros e também o SAMU, agradecer, né, aos profissionais aí do Corpo de Bombeiros e do SAMU, que sempre nos atendem prontamente, né? Repassaram então o relatório do grave acidente que vitimou, então teve duas mortes, né? Aí na tarde deste sábado aqui em Campos Novos. Vamos ler então o relatório aqui do Corpo de Bombeiros, atualizado aqui pelo jornalismo da Rádio Cultura, então neste sábado, 19 de setembro. Acidente na BR-470 deixa duas pessoas mortas em Campos Novos. Um grave acidente deixou então duas pessoas mortas na tarde deste sábado na BR-470, próximo ao acesso ao município de Monte Carlo, Trevo da Placa, como é conhecido, Ricardinho, aqui na nossa região, né?
1: Exato.
2: Segundo o Corpo de Bombeiros Militar, a ocorrência foi registrada por volta das 14h08 e envolveu um Volkswagen Gol e um caminhão Ford Cargo de cor vermelha, uma caçamba, né? Aqui de Campos Novos. Um terceiro veículo, uma carreta Volkswagen, também esteve envolvido na ocorrência. No Gol estavam duas pessoas que morreram no local e ficaram presas aí as ferragens, inclusive aí as imagens, né, que a gente acabou de subir aí nas nossas redes sociais, mostram então a gravidade da ocorrência. O Gol ficou praticamente destruído pelo forte impacto nesse acidente. Segundo ainda o relatório dos bombeiros, as vítimas eram um homem de 20 anos, apenas 20 anos, e uma mulher que não havia sido identificada até o momento do atendimento. A placa do veículo não foi informada pelos bombeiros, do veículo Gol, né, não foi informada pelos bombeiros nesse relatório. O motorista do caminhão, de 60 anos, sofreu múltiplos ferimentos e foi socorrido pelo SAMU, e sendo encaminhado então ao hospital Dr. José Atanásio, aqui de Campos Novos. O condutor da carreta, de 27 anos, não se feriu. Os bombeiros então realizaram a abertura de acesso e retirada das vítimas do interior do automóvel, além da limpeza da pista e contenção de óleo derramado aí na rodovia. A ocorrência contou com equipes então do Corpo de Bombeiros e também do SAMU. A cena ficou aos cuidados da Polícia Rodoviária Federal. Então, Ricardinho, atualizando a nossa... A gente já havia informado, né, durante a programação da tarde aqui, que havia ocorrido um acidente. O ouvinte repórter interagiu com a Rádio Cultura, informando que de fato havia um acidente grave. Relatório do aplicativo do Corpo de Bombeiros também nos informava que a guarnição ainda estava em atendimento durante toda a
1: tarde.
2: Tivemos
1: todo o cuidado para esperar, né, de trazer algo oficial, né?
2: Exatamente. A gente sempre aguarda, né, o relatório oficial, informações de fontes oficiais. O pessoal do SAMU também nos havia adiantado, já que havia ocorrido esses dois óbitos, mas a gente teve o cuidado de esperar então a confirmação para publicação e divulgação aqui ao vivo na Rádio Cultura.
1: E a pancada foi tão forte, né, Dinho? Porque até geralmente os motoristas de caminhões, raramente eles ficam feridos, né? E esse, o motorista,
2: exato,
1: do caminhão, foi conduzido para o hospital, como o Edinho já explicou, com múltiplas fraturas e diversos ferimentos. Vamos torcer que nada de mais, sim, grave aconteça aí, que ele consiga se restabelecer e também, né, pedir atenção, cuidado para as pessoas que estão transitando nas BRs agora com o tempo assim. A gente não sabe, não é a causa do acidente, né, Edinho? Não vamos aqui julgar, mas é só pedir uma redução da velocidade, porque com o tempo
2: com
1: chuvoso
2: complica, né?
1: Fica mais complicado dirigir, ainda mais nas nossas BRs, hein?
2: Exatamente. Obrigado pelo espaço, a gente segue a programação agora do nosso flashback, né, Ricardo?
1: É isso aí, agora chega o sucesso de Rod Stewart na programação do Sabadão.

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3: 4:43.
4: Recebe em teu altar nossa partilha que queremos dar.
5: Dízimo é administrar os bens de Deus, que são todos os dons que Ele nos dá. A vida, a saúde, a fé, o tempo, os talentos pessoais, o sustento da vida. Devolvendo o dízimo, tornamo-nos construtores do reino de Deus. Senhor, fazei de nós dizimistas conscientes, alegres e generosos.
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3: Boa, rapaziada. Ótima tarde pra você. A gente tá na finaleira aqui. Eu só tô esperando o recadinho vir aqui pra gente dar tchau, né? E deixar o gesto que siga aí com a programação da Tarde da Cultura, né? 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Ricardinho, venha dar tchau pros teus ouvintes aí. Você, vamos, que, né? Você que conquistou 4 ouvintes hoje, detalhe.
16: Então, acho que deu uns 6.
3: Deu bom, então?
16: Deu, nossa, deu pra cima do joelho.
3: Show de bola. Sábado que vem tem mais, né?
16: Tem mais. A partir das 13 horas estaremos aqui com mais um sabadão. Beleza. Trazendo muita música e informações. Se a notícia merecer destaque, né, Edinho?
3: Com certeza. Valeu, bom final de semana.
16: Obrigado pra você também, obrigado pela parceria de sempre, meu grande professor de jornalismo e agora também na locução, hein? Forte abraço e bom final de semana a todos.
3: Satisfação é a minha de estar ajudando você a relembrar, né? Porque você já conhece, estamos só relembrando aí porque estava meio enferrujado. Mas agora já vai desenrolar já. Já desenrolou, na verdade, né? Ouvinte Cultura, obrigado pela sua sintonia. Na sequência, Gerson Paz e o Galpão Distância e Dália Gaitaço aí. Nessa véspera do Dia do Gaúcho, rapaz. É amanhã, né?
16: É.
3: 6 de setembro, Dia do Gaúcho. É. Beleza? Tudo de bom? Obrigado pelo carinho. Abraço. Valeu, Ricardinho. Abraço, tudo de bom. As minhas últimas, então. Sabadão. Fica bem, se cuida. Bom final de semana.

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0: 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Hora certa. 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
1: 5:01.
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10: 17h05. Alô, gente, alô, amigos, alô, amigas, boa tarde, buenas. Estamos de volta aqui na programação da 93.9 e a partir de agora nosso encontro com a gaita, o violão e aquela mensagem bonitaça do nosso tradicionalismo até as 18h30. É o nosso galpão de estância começando.
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10: Pois é, mais uma tarde de chuva, né? Hoje é sábado. Chovendo em Campos Novos e toda a região, graças a Deus, aquela chuva santa, né? Que a gente tanto espera sempre, né? E pede. Olha, graças a Deus, né? Aquele boa tarde aí pra você que está junto com a gente, boa tarde pra você que da lida do agro, né? Mesmo com chuva, estão na lida da ordenha neste momento e nos dando carinho da audiência, sejam todos bem-vindos. Boa tarde, minha amiga dona de casa, gente do comércio de Campos Novos e da nossa grande região, que hoje estão por casa e também ouvindo a gente, nosso boa tarde. Boa tarde especialmente para você que participa aqui do nosso programa, pessoal que está ligado com a gente e está nos ajudando também a fazer uma programação super gostosa aí no final de tarde aqui na Cultura. Já iniciamos aqui mandando aquele abraço pro nosso amigo Hélio.
12: Tudo certo?
10: Tudo certo.
12: Ele pediu uma música com os Bertucci, A Volta da Tropeira.
10: Boa pedida.
12: Prefira pro nosso amigo Coleta que tá tomando um chimarrãozão com essa chuva lá na corredeira.
10: Prozei com
12: nosso amigo Everaldo aqui em Campos Novos. E aí pra vocês, tudo de bom.
10: Valeu.
12: Um ótimo sábado.
10: Abraço.

Boa tarde, vai lá para Catanduvas, quem está nos dando o carinho da audiência é a nossa amiga Dulce, a Dulce Maria, ela e o Romildo. Opa, chovendo por casa, né, Romildo? Tomando um mar.

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1: Hora certa.
2: 5:13. 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

0: Adélia. Oi, Adélia, boa tarde, minha amiga. Seja bem-vinda sempre. Chove por aqui, sim, minha amiga. E por lá também, lá no São José, com certeza, né? Obrigado aí pela companhia, pela audiência com a gente. Bom final de tarde aí, minha amiga. Alô, Juarez. O Juarez está ouvindo a gente lá no bairro Jardim Bela Vista. E está oferecendo para a gauchada toda que estão juntos na semana Farroupilha, né? Estamos vivendo um mês Farroupilha, né? Isso mesmo. Obrigado, Juarez. Um abração para você, meu amigo. Tô mandando um alôzão pra quem aqui tá? Ah, o Mandio tá com a gente lá de Gramados, na Vagem, né, Mandio?
1: Boa tarde, meu amigo Gerson.
0: Boa tudo tarde,
1: bem com você?
0: Amigo.
1: O Mandio aqui da Clube da Mortandela.
0: Beleza,
1: Gerson.
0: Meu. Oi.
1: Eu queria, se fosse possível, apertar o programa aí pra Nereu Guedes, pra turma, toda a turma do grupo Só Alegria de Campos Novos aí também.
0: Beleza.
1: E pro Luiz Carlos Fogaça. Se for atendido, Gerson, agradeço.
0: Eu que te agradeço.
1: Da Clube da Mortandela, um abraço aí pra você, tudo de bom. Fique com Deus, coberto aquele nome sagrado. Se tiver na ponta da caneta e pudesse tocar o Tordilho Negro, eu te agradeço. Obrigado, Gerson. Fique com Deus aí.
0: Um abraço, amigão.
1: Boa semana pra você e todos os locutores da rádio.
0: Valeu, pessoal daqui, retribui um abraço aí pra você e tudo de bom.

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1: Hora certa. Cultura.
2: 5:32. 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
4: Dezessete mais 39 minutos, 17:39, estamos com o nosso galpão, vamos até às 18:30, às 18:30 começa a programação religiosa aqui da cultura, primeiro a oração do Santo Terço, né? E em seguida a gente transmite, como acontece todos os sábados, a celebração da Santa Missa da Igreja Matriz aqui de Campos Novos, né? Enquanto isso, vamos atendendo a participação da moçada aqui no nosso programa, nossos amigos, minha amiga Irma Padilha Matos, Marmeleiro Vargem.
5: Boa tarde, Gelson, aqui Irma Padilha Matos, Marmeleiro Vargem. Ô, Gelson, eu quero pedir a música a Tropeiro Velho com Teixeirinha, oferecer para o meu vizinho aqui do Marmeleiro, da Vargem, do Morro do Dez, meus vizinhos lá, que é a vizinha daqui, agora estão morando em Abedão. Opa. O Pedro e a Jandira, o Irene e a Beloni, que são lá de Abedão. E meus amigos lá da Vargem, lá do Morro do Dez, lá de Campos Novos, e para todos que estiverem escutando a Rádio Cultura. E um abraço para você, viu, Jasso? E tudo de bom, um ótimo final de semana.
4: Para todos nós, obrigado, minha amiga, tudo de bom. Meu abração vai também pro meu amigo Ademar, o Ademir Lessi tá ligadaço com a gente, né, Ademir? Um abraço, bom final de tarde, ótimo final de semana aí pra

E olha, quero mandar um alôzão lá no bairro Aparecida pra Carol. Oi, Carol, boa tarde. Ela e a família toda lá, especialmente pro pai, o Adão. Alô, Adão. Um abração, obrigado aí pela companhia. Pessoal lá agarrado no mate do final de tarde, aproveitando a chuva, né? E sintonizados com a gente. Agradeço de coração a companhia aí, moçada. Obrigado aí pela participação com a gente aqui no

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1: Hora certa, Cultura.
2: 5:49.
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2: Olha, meu, boa tarde aqui, faltando 6 minutinhos agora para 5, na verdade, né? Para as 18 horas. Quero mandar um abração pro amigo Celso Pereira dos Santos, tá com a gente, né, Celso? Toda a programação ele tá mandando aí para Maria Cacilda de Almeida, para nossa amiga Bianca lá do Barracão, também para Juliana Betti Botti e para todos os ouvintes aqui da Cultura. Alô, Juliana, isso. Meu amigo Ginter Bade tá com a gente. Oi, Ginter.
4: Então tá aí, né, meu amigo Gerson. Um abraço aí pra você, boa tarde, né?
2: Boa tarde, meu amigo.
4: Morador do Campos Novos, estamos aqui, não. Meu bom Jesus aqui na Fuma do Lago. Estamos aqui, vendo os outros descansando hoje, e amanhã de tarde temos que dar uma pelhada.
2: Dá uma pelhada, tem um bom descanso.
4: Abraço aí, vamos de cara na próxima. Abraço aí pra minha esposa Maria, demais aí, parente, pessoal do Copa e Campos. Todo mundo que vai nesse programa aí, motorizado em geral aí.
2: Valeu, meu final amigo.
4: Final de sábado, abençoado aí. Abraço a minha amiga.
2: Pra todos nós. Novo. Isso. Ó, oh, meu, boa tarde, vai pra quem aqui, ó. Tem mais um que sempre tá no trecho, mas hoje ele tá por casa. Isso, lá em 13 Tílias. Tomando um mate gostoso lá, isso, na varanda da casa, apreciando essa propriedade, coisa mais linda do mundo aí, né, meu amigo Rogério, lá em 13 Tílias. Um abraço pra família toda aí, Rogério. Obrigadão, meu amigo. O Gelson Gomes lá em Monte Carlo também tá

Boa tarde aí, meu amigão. Não sei se tá no trecho, né, que tá no push da ração. Mas ó, se tiver por casa, um bom descanso então. Abraço, careca, um abração para todos os amigos e a família toda aí que estão sintonizados com a gente aqui no programa. Já já tem Padre Joel Ferrari e o nosso momento de reflexão.

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1: 5:59.
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1: Olá, minha saudação a vocês, ouvintes. É muito bom estarmos juntos neste momento para refletirmos e rezarmos a oração da Ave Maria. Desejo que a graça

Tardes, durante o mês de setembro, que é o mês da Bíblia, estamos comentando as passagens bíblicas que falam de Nossa Senhora. Hoje escolhemos o texto bíblico que fala da visita dos magos ao menino Jesus e à mãe dele. Trecho tirado do Evangelho de Mateus, capítulo 2, versículos 8 a 11, que nos narra o seguinte: Herodes mandou os magos a Belém, dizendo: Vão e procurem obter informações exatas sobre o menino, e me avisem quando o encontrarem, para que também eu vá prestar-lhe homenagem. Depois que ouviram o rei, eles partiram, e a estrela que tinham visto no oriente ia adiante deles, até que parou sobre o lugar onde estava o menino. Ao verem de novo a estrela, os magos ficaram radiantes de alegria. Quando entraram na casa, viram o menino com Maria, sua mãe. Ajoelharam-se diante dele e lhe prestaram homenagem. Depois, abriram seus cofres e ofereceram presentes ao menino: ouro, incenso e mirra. Esse trecho do Evangelho de Mateus nos falou da visita que os magos fizeram ao menino Jesus, guiados por sinais. Encontraram o menino Jesus com sua mãe, Maria. Aqui novamente, Maria está com Jesus. Maria esteve sempre com Jesus ao longo de toda a vida dele. Maria continua hoje com Jesus e todo o trabalho dela é o de conduzir as pessoas, os povos, a humanidade toda para Jesus. Estejamos nós também com Jesus ao longo de toda a nossa vida. Estar, permanecer com Jesus é algo maravilhoso que Nossa Senhora desfrutou com muita serenidade. Não há uma companhia melhor do que a de estar com Jesus e Maria. Rezemos juntos a Maria e com ela aproximemo-nos de Jesus. Ave Maria, cheia de graça, o Senhor é convosco, bendita sois vós entre as mulheres e bendito é o fruto do vosso ventre, Jesus. Santa Maria, Mãe de Deus, rogai por nós, pecadores, agora e na hora de nossa morte. Amém. Eu peço com fé a Deus, pela intercessão de Nossa Senhora, Mãe dos Migrantes, para que Deus derrame sobre vocês, ouvintes, sobre todos os comunicadores das emissoras que nos transmitem, sobre os migrantes e sobre todos os que de coração aberto desejam a bênção de Deus. Abençoe-vos o Deus de bondade, Pai e Filho e Espírito Santo. Amém. Fiquem com Deus e Maria. Bom final de tarde. Tchau.

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0: Boa tarde, vai lá pro Ademar Batista, que tá ligado com a gente. Oi, Ademar. Buenas, lá em Anitta Garibaldi, né? Quero mandar um abração também pro nosso amigo Luiz Fagundes. Alô, Fagundes, velho. Estamos na escuta do programa e tá pedindo uma moda lá na Invernada dos Negros. Ligadaço com a gente aqui no programa também. Quero mandar um abraço lá em Florianópolis, a Mari Santos também tá ouvindo o nosso galpão de estância. Obrigado, bom final de tarde e um abração para todos os familiares aqui, né? Os parentes lá da Bela Vista, especialmente a dona Maria, a mamãe, né? Um abraço aqui do programa. Alô, meu amigo Daniel Alves, lá de Anitta Garibaldi.
1: Tivemos uma bem gaúcha aí para rodar aí para nós, aí para vocês tem. Escutar aí, para todos que estão na escuta aí, pro meu amigo Cachorrão aí. Valeu, uma bem pegada aí, meu amigo, um abração aí, viu?
0: Outro abraço, seja bem-vindo sempre. Alô, meu amigo Leomar Zastrow, lá de Duas Pontes, no município de Zortea. Tá desejando um ótimo final de semana para todos os ouvintes. Um abraço aí, meu amigão. Seja sempre bem-vindo aqui nos Gaitaços, no nosso final de tarde aqui da Cultura. Meu abraço vai também para quem? Meu amigo Lelo. O Lelo tá ouvindo, a gente trocou de telefone agora, Chiru, né? Trocou de número, né? Isso. O Lelo lá na Ponte do Canoa, São José do Cerrito. Um abração, Lelo, aí para você, para toda a família. E obrigado aí pela companhia com a gente aqui neste final de tarde. Um abraço para todos os amigos, né, Lelo? Isso. E te aguardamos amanhã no nosso galpão, amanhã cedinho. Das 10 até as 13 horas estaremos juntos. E o Lelo vai estar com a gente, com certeza, né? Preparando o almoço lá e ouvindo o nosso programa. 18:17. Daqui a pouquinho tem a oração do Santo Terço. E depois a Cultura transmite a celebração da Santa Missa também da Matriz às 19 horas.

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1: 6h24.
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Berço vocacional escalabriniano. A devoção ao Rosário tornou-se a devoção de todos os tempos, de todos os lugares, de todas as condições, de todas as idades, de todas as línguas. A rainha das devoções, da devoção universal. Escalabrini.

0: Amém.
1: Creio em
0: Deus Pai Todo-Poderoso, Criador do céu e da terra,
1: em
0: Jesus Cristo, seu único Filho, nosso Senhor, que foi concebido pelo poder do Espírito Santo, nasceu da Virgem Maria, padeceu sob Pôncio Pilatos, foi crucificado, morto e sepultado, desceu à mansão dos mortos, ressuscitou ao terceiro dia, subiu aos céus, está sentado à direita de Deus Pai Todo-Poderoso, de

0: Amém.
1: Ave Maria, cheia de graça, o Senhor é convosco. Bendita sois vós entre as mulheres, e bendito é o fruto do vosso ventre, Jesus.
0: Santa Maria, Mãe de Deus, rogai por nós, pecadores, agora e na hora de nossa morte. Amém.
2: Ave Maria, cheia de graça, o Senhor é convosco. Bendita sois vós entre as mulheres, e bendito é o fruto do vosso ventre, Jesus.
0: Santa Maria, Mãe de Deus, rogai por nós, pecadores, agora e na hora de nossa morte. Amém.
3: Ave Maria, cheia de graça, o Senhor é convosco. Bendita sois vós entre as mulheres, bendito é o fruto de vosso ventre, Jesus.
0: Santa Maria, Mãe de Deus, rogai por nós, pecadores, agora e na hora de nossa morte. Amém.
4: Glória ao Pai, ao Filho e ao Espírito Santo.
0: Assim como era no princípio, agora e sempre. Amém.
4: Ó Pai, Senhor da Messe,
0: enviai operários para a vossa colheita.
5: No primeiro mistério contemplamos a vocação leiga. Os leigos, pessoas casadas ou solteiras, são cristãos que verdadeiramente assumem o seu batismo e, além de exercer uma atividade profissional, dedicam-se à missão evangelizadora da Igreja, através da participação ativa em alguma pastoral, ministério ou serviço.
6: Scalabrini dizia: deveis ser apóstolos, também vós, ó irmãos, isto é, pessoas de ação e sacrifício, zelosos pela honra de Deus e da Igreja, pela salvação das almas. Podeis, vós, embora leigos, exercer, no pequeno mundo que vos circunda, o apostolado da palavra, usando uma linguagem que edifique, nas conversas, nas instruções, no corrigir. Também o laicato tem o seu apostolado, a sua missão apostólica.
2: Pai nosso que estais no céu, santificado seja o vosso nome. Venha a nós o vosso reino. Seja feita a vossa vontade, assim na terra como no céu.
0: O pão nosso de cada dia nos dai hoje.

0: Amém.
1: Ave Maria, cheia de graça, o Senhor é convosco, bendita sois vós entre as mulheres, e bendito é o fruto do vosso ventre, Jesus.
0: Santa Maria, Mãe de Deus, rogai por nós, pecadores, agora e na hora de nossa morte. Amém.
1: Ave Maria, cheia de graça, o Senhor é convosco, bendita sois vós entre as mulheres, e bendito é o fruto do vosso ventre, Jesus.
0: Santa Maria, Mãe de Deus, rogai por nós, pecadores, agora e na hora de nossa morte. Amém.
1: Ave Maria, cheia de graça, o Senhor é convosco. Bendita sois vós entre as mulheres, e bendito é o fruto do vosso ventre, Jesus.
0: Santa Maria, Mãe de Deus, rogai por nós, pecadores, agora e na hora de nossa morte. Amém.
1: Ave Maria, cheia de graça, o Senhor é convosco, bendita sois vós entre as mulheres, e bendito é o fruto do vosso ventre, Jesus.
0: Santa Maria, Mãe de Deus, rogai por nós, pecadores, agora e na hora de nossa morte. Amém.
1: Ave Maria, cheia de graça, o Senhor é convosco, bendita sois vós entre as mulheres, e bendito é o fruto do vosso ventre, Jesus.
0: Santa Maria, Mãe de Deus, rogai por nós, pecadores, agora e na hora de nossa morte. Amém.
1: Ave Maria, cheia de graça, o Senhor é convosco. Bendita sois vós entre as mulheres, e bendito é o fruto do vosso ventre, Jesus.
0: Santa Maria, Mãe de Deus, rogai por nós, pecadores, agora e na hora de nossa morte. Amém.
1: Ave Maria, cheia de graça, o Senhor é convosco, bendita sois vós entre as mulheres, e bendito é o fruto do vosso ventre, Jesus.
0: Santa Maria, Mãe de Deus, rogai por nós, pecadores, agora e na hora de nossa morte. Amém.
1: Ave Maria, cheia de graça, o Senhor é convosco, bendita sois vós entre as mulheres, e bendito é o fruto do vosso ventre, Jesus.
0: Santa Maria, Mãe de Deus, rogai por nós, pecadores, agora e na hora de nossa morte. Amém.
1: Ave Maria, cheia de graça, o Senhor é convosco. Bendita sois vós entre as mulheres, e bendito é o fruto do vosso ventre, Jesus.
0: Santa Maria, Mãe de Deus, rogai por nós, pecadores, agora e na hora de nossa morte. Amém.
1: Ave Maria, cheia de graça, o Senhor é convosco, bendita sois vós entre as mulheres, e bendito é o fruto do vosso ventre.

0: E ao Pai, ao Filho e ao Espírito Santo.
1: Assim como era no princípio, agora e sempre. Amém.
0: Ó Pai, Senhor da Messe,
1: enviai operários para a vossa colheita.
2: No segundo mistério, contemplamos a vocação matrimonial. A vocação ao matrimônio é um chamado a servir a Deus em primeiro lugar, amando-se reciprocamente e dedicando-se à criação e educação dos filhos. O serviço à comunidade eclesial, no ministério leigo, cumpre-se no tempo livre de suas exigências profissionais e familiares. O matrimônio é caminho muito querido por Deus. Reflete o amor fiel de Deus para com a humanidade e para com a sua igreja.
3: Scalabrine dizia: Deus mesmo é o autor da família, e Jesus Cristo, vindo à Terra para restaurar os danos que a catástrofe do Éden havia acumulado sobre a pobre humanidade, começa sua obra regenerada, conduzindo a família à sua origem primitiva. Ela é um pequeno reino fundado sobre o amor, crescido por amor e governado pelo amor.
4: Pai nosso, que estais no céu, santificado seja o vosso nome. Venha a nós o vosso reino, seja feita a vossa vontade, assim na terra como no céu.
1: O pão nosso de cada dia nos dai hoje. Perdoai as nossas ofensas, assim como nós perdoamos a quem nos tem ofendido. E não nos deixeis cair em tentação, mas livrai-nos do mal. Amém.
4: Ave Maria, cheia de graça, o Senhor é convosco. Bendita sois vós entre as mulheres, bendito é o fruto de vosso ventre, Jesus.
1: Santa Maria, Mãe de Deus, rogai por nós, pecadores, agora e na hora de nossa morte. Amém.
4: Ave Maria, cheia de graça, o Senhor é convosco. Bendita sois vós entre as mulheres, e bendito é o fruto de vosso ventre, Jesus.
1: Santa Maria, Mãe de Deus, rogai por nós, pecadores, agora e na hora de nossa morte. Amém.
4: Ave Maria, cheia de graça, o Senhor é convosco. Bendita sois vós entre as mulheres, bendito é o fruto de vosso ventre, Jesus.
1: Santa Maria, Mãe de Deus, rogai por nós, pecadores, agora e na hora de nossa morte. Amém.
4: Ave Maria, cheia de graça, o Senhor é convosco. Bendita sois vós entre as mulheres, bendito é o fruto de vosso ventre, Jesus.
1: Santa Maria, Mãe de Deus, rogai por nós, pecadores, agora e na hora de nossa morte. Amém.
4: Ave Maria, cheia de graça, o Senhor é convosco. Bendita sois vós entre as mulheres, e bendito é o fruto de vosso ventre, Jesus.
1: Santa Maria, Mãe de Deus, rogai por nós, pecadores, agora e na hora de nossa morte. Amém.
4: Ave Maria, cheia de graça, o Senhor é convosco. Bendita sois vós entre as mulheres, bendito é o fruto de vosso ventre, Jesus.
1: Santa Maria, Mãe de Deus, rogai por nós, pecadores, agora e na hora de nossa morte. Amém.
4: Ave Maria, cheia de graça, o Senhor é convosco. Bendita sois vós entre as mulheres, bendito é o fruto de vosso ventre, Jesus.
1: Santa Maria, Mãe de Deus, rogai por nós, pecadores, agora e na hora de nossa morte. Amém.
4: Ave Maria, cheia de graça, o Senhor é convosco. Bendita sois vós entre as mulheres, e bendito é o fruto de vosso ventre, Jesus.
1: Santa Maria, Mãe de Deus, rogai por nós, pecadores, agora e na hora de nossa morte. Amém.
4: Ave Maria, cheia de graça, o Senhor é convosco. Bendita sois vós entre as mulheres, bendito é o fruto de vosso ventre, Jesus.
1: Santa Maria, Mãe de Deus, rogai por nós, pecadores, agora e na hora de nossa morte. Amém.
4: Ave Maria, cheia de graça, o Senhor é convosco. Bendita sois vós entre as mulheres, e bendito é o fruto de vosso ventre, Jesus.
1: Santa Maria, Mãe de Deus, rogai por nós, pecadores, agora e na hora de nossa morte. Amém.
4: Glória ao Pai, ao Filho e ao Espírito Santo.
1: Assim como era no princípio, agora e sempre. Amém.
4: Ó Pai, Senhor da Messe,
1: enviai operários para a vossa colheita.
2: No terceiro mistério, contemplamos a vocação à vida consagrada. A vocação consagrada é um dom para a Igreja e um sinal para o mundo. Os religiosos são consagrados a Deus para servi-lo e para servir os irmãos e irmãs. Esse serviço se dá através de um jeito próprio, ou seja, de acordo com o carisma de cada congregação religiosa e de cada membro da mesma, como um dom, como um modo próprio de ser e agir. Como escalabrinianos e escalabrinianas, procuramos ser migrantes com os migrantes, vivendo o carisma legado pelo nosso pai e fundador, o bem-aventurado João Batista Scalabrine.
3: Scalabrine dizia: Vossa presença, queridos filhos, me replena o espírito de uma suavíssima emoção. Quão feliz é uma alma que tem a graça que Deus vos concede. Com a profissão dos votos, vós alegrais a Igreja, os coros dos anjos, dos santos, dos mártires, dos confessores, dos apóstolos, de Maria Imaculada, de Jesus Cristo, do Eterno Pai.
5: Pai nosso que estais no céu, santificado seja o vosso nome, venha a nós o vosso reino, seja feita a vossa vontade, assim na terra como no céu.
1: O pão nosso de cada dia nos dai hoje, perdoai as nossas ofensas, assim como nós perdoamos a quem nos tem ofendido. E não nos deixeis cair em tentação, mas livrai-nos do mal. Amém.
5: Ave Maria, cheia de graça, o Senhor é convosco. Bendita sois vós entre as mulheres, e bendito é o fruto do vosso ventre, Jesus.
1: Santa Maria, Mãe de Deus, rogai por nós, pecadores, agora e na hora de nossa morte. Amém.
5: Ave Maria, cheia de graça, o Senhor é convosco. Bendita sois vós entre as mulheres, e bendito é o fruto do vosso ventre, Jesus.
1: Santa Maria, Mãe de Deus, rogai por nós, pecadores, agora e na hora de nossa morte. Amém.
5: Ave Maria, cheia de graça, o Senhor é convosco. Bendita sois vós entre as mulheres, e bendito é o fruto do vosso ventre, Jesus.
1: Santa Maria, Mãe de Deus, rogai por nós, pecadores, agora e na hora de nossa morte. Amém.
5: Ave Maria, cheia de graça, o Senhor é convosco. Bendita sois vós entre as mulheres, e bendito é o fruto do vosso ventre, Jesus.
1: Santa Maria, Mãe de Deus, rogai por nós, pecadores, agora e na hora de nossa morte. Amém.
5: Ave Maria, cheia de graça, o Senhor é convosco. Bendita sois vós entre as mulheres, e bendito é o fruto do vosso ventre, Jesus.
1: Santa Maria, Mãe de Deus, rogai por nós, pecadores, agora e na hora de nossa morte. Amém.
5: Ave Maria, cheia de graça, o Senhor é convosco. Bendita sois vós entre as mulheres, e bendito é o fruto do vosso ventre, Jesus.
1: Santa Maria, Mãe de Deus, rogai por nós, pecadores, agora e na hora de nossa morte. Amém.
5: Ave Maria, cheia de graça, o Senhor é convosco. Bendita sois vós entre as mulheres, e bendito é o fruto do vosso ventre, Jesus.
1: Santa Maria, Mãe de Deus, rogai por nós, pecadores, agora e na hora de nossa morte. Amém.
5: Ave Maria, cheia de graça, o Senhor é convosco. Bendita sois vós entre as mulheres, e bendito é o fruto do vosso ventre, Jesus.
1: Santa Maria, Mãe de Deus, rogai por nós, pecadores, agora e na hora de nossa morte. Amém.
5: Ave Maria, cheia de graça, o Senhor é convosco. Bendita sois vós entre as mulheres, e bendito é o fruto do vosso ventre, Jesus.
1: Santa Maria, Mãe de Deus, rogai por nós, pecadores, agora e na hora de nossa morte. Amém.
5: Ave Maria, cheia de graça, o Senhor é convosco. Bendita sois vós entre as mulheres, e bendito é o fruto do vosso ventre, Jesus.
1: Santa Maria, Mãe de Deus, rogai por nós, pecadores, agora e na hora de nossa morte. Amém.
5: Glória ao Pai, ao Filho e ao Espírito Santo.
1: Assim como era no princípio, agora e sempre. Amém.
5: Ó Pai, Senhor da Messe,
1: enviai operários para a vossa colheita.
2: No quarto mistério, contemplamos a vocação ao ministério ordenado. Esta vocação é vivida pelos diáconos, padres e bispos. São homens escolhidos por Deus que recebem um ministério especial através do sacramento da ordem, pelo qual a missão que Cristo confiou aos apóstolos continua a ser realizada em sua igreja.
3: Scalabrini dizia: a vocação ao sagrado ministério é como um germe delicadíssimo, introduzido pela própria mão de Deus na alma que vem peregrinar sobre a terra.
6: Pai nosso que estais no céu, santificado seja o vosso nome, venha a nós o vosso reino, seja feita a vossa vontade, assim na terra como no céu.
1: O pão nosso de cada dia nos dai hoje, perdoai as nossas ofensas, assim como nós perdoamos a quem nos tem ofendido, e não nos deixeis cair em tentação, mas livrai-nos do mal. Amém.
6: Ave Maria, cheia de graça, o Senhor é convosco, bendita sois vós entre as mulheres, e bendito é o fruto do vosso ventre, Jesus.
1: Santa Maria, Mãe de Deus, rogai por nós, pecadores, agora e na hora de nossa morte. Amém.
6: Ave Maria, cheia de graça, o Senhor é convosco, bendita sois vós entre as mulheres, e bendito é o fruto do vosso ventre, Jesus.
1: Santa Maria, Mãe de Deus, rogai por nós, pecadores, agora e na hora de nossa morte. Amém.
6: Ave Maria, cheia de graça, o Senhor é convosco. Bendita sois vós entre as mulheres, e bendito é o fruto do vosso ventre, Jesus.
1: Santa Maria, Mãe de Deus, rogai por nós, pecadores, agora e na hora de nossa morte. Amém.
6: Ave Maria, cheia de graça, o Senhor é convosco. Bendita sois vós entre as mulheres, e bendito é o fruto do vosso ventre, Jesus.
1: Santa Maria, Mãe de Deus, rogai por nós, pecadores, agora e na hora de nossa morte. Amém.
6: Ave Maria, cheia de graça, o Senhor é convosco. Bendita sois vós entre as mulheres, e bendito é o fruto do vosso ventre, Jesus.
1: Santa Maria, Mãe de Deus, rogai por nós, pecadores, agora e na hora de nossa morte. Amém.
6: Ave Maria, cheia de graça, o Senhor é convosco. Bendita sois vós entre as mulheres, e bendito é o fruto do vosso ventre, Jesus.
1: Santa Maria, Mãe de Deus, rogai por nós, pecadores, agora e na hora de nossa morte. Amém.
6: Ave Maria, cheia de graça, o Senhor é convosco. Bendita sois vós entre as mulheres, e bendito é o fruto do vosso ventre, Jesus.
1: Santa Maria, Mãe de Deus, rogai por nós, pecadores, agora e na hora de nossa morte. Amém.
6: Ave Maria, cheia de graça, o Senhor é convosco. Bendita sois vós entre as mulheres, e bendito é o fruto do vosso ventre, Jesus.
1: Santa Maria, Mãe de Deus, rogai por nós, pecadores, agora e na hora de nossa morte. Amém.
6: Ave Maria, cheia de graça, o Senhor é convosco. Bendita sois vós entre as mulheres, e bendito é o fruto do vosso ventre, Jesus.
1: Santa Maria, Mãe de Deus, rogai por nós, pecadores, agora e na hora de nossa morte. Amém.
6: Ave Maria, cheia de graça, o Senhor é convosco. Bendita sois vós entre as mulheres, e bendito é o fruto do vosso ventre.

0: Glória ao Pai, ao Filho e ao Espírito Santo.
1: Assim como era no princípio, agora e sempre. Amém.
0: Ó Pai, Senhor da Messe,
1: enviai operários para a vossa colheita.
2: No quinto mistério contemplamos a vocação missionária escalabriniana. Os missionários e as missionárias, obedecendo ao mandamento missionário do Redentor, continuam a missão de Cristo, enviado a evangelizar os pobres, tal como ele a realizou. A vocação missionária escalabriniana tem várias formas de vida, ou seja, leigos escalabrinianos, missionárias seculares escalabrinianas, missionárias de São Carlos Borromeu, irmãs escalabrinianas, e missionários de São Carlos Borromeu, irmãos e padres escalabrinianos.
3: Scalabrine dizia: ide por toda parte do mundo, porque lá não existe povo mais humilhado que o nosso povo migrante, porque lá vos esperam almas que têm necessidade de vós.
4: Pai nosso que estais no céu, santificado seja o vosso nome. Venha a nós o vosso reino, seja feita a vossa vontade, assim na terra como no céu.
1: O pão nosso de cada dia nos dai hoje. Perdoai

0: mal. Amém.
1: Ave Maria, cheia de graça, o Senhor é convosco. Bendita sois vós entre as mulheres, e bendito é o fruto do vosso ventre, Jesus.
0: Santa Maria, Mãe de Deus, rogai por nós, pecadores, agora e na hora de nossa morte. Amém.
1: Ave Maria, cheia de graça, o Senhor é convosco. Bendita sois vós entre as mulheres, e bendito é o fruto do vosso ventre, Jesus.
0: Santa Maria, Mãe de Deus, rogai por nós, pecadores, agora e na hora de nossa morte. Amém.
1: Ave Maria, cheia de graça, o Senhor é convosco. Bendita sois vós entre as mulheres, e bendito é o fruto do vosso ventre, Jesus.
0: Santa Maria, Mãe de Deus, rogai por nós, pecadores, agora e na hora de nossa morte. Amém.
1: Ave Maria, cheia de graça, o Senhor é convosco. Bendita sois vós entre as mulheres, e bendito é o fruto do vosso ventre, Jesus.
0: Santa Maria, Mãe de Deus, rogai por nós, pecadores, agora e na hora de nossa morte. Amém.
1: Ave Maria, cheia de graça, o Senhor é convosco. Bendita sois vós entre as mulheres, e bendito é o fruto do vosso ventre, Jesus.
0: Santa Maria, Mãe de Deus, rogai por nós, pecadores, agora e na hora de nossa morte. Amém.
1: Ave Maria, cheia de graça, o Senhor é convosco. Bendita sois vós entre as mulheres, e bendito é o fruto do vosso ventre, Jesus.
0: Santa Maria, Mãe de Deus, rogai por nós, pecadores, agora e na hora de nossa morte. Amém.
1: Ave Maria, cheia de graça, o Senhor é convosco. Bendita sois vós entre as mulheres, e bendito é o fruto do vosso ventre, Jesus.
0: Santa Maria, Mãe de Deus, rogai por nós, pecadores, agora e na hora de nossa morte. Amém.
1: Ave Maria, cheia de graça, o Senhor é convosco. Bendita sois vós entre as mulheres, e bendito é o fruto do vosso ventre, Jesus.
0: Santa Maria, Mãe de Deus, rogai por nós, pecadores, agora e na hora de nossa morte. Amém.
1: Ave Maria, cheia de graça, o Senhor é convosco. Bendita sois vós entre as mulheres, e bendito é o fruto do vosso ventre, Jesus.
0: Santa Maria, Mãe de Deus, rogai por nós, pecadores, agora e na hora de nossa morte. Amém.
1: Ave Maria, cheia de graça, o Senhor é convosco. Bendita sois vós entre as mulheres, e bendito é o fruto do vosso ventre, Jesus.
0: Santa Maria, Mãe de Deus, rogai por nós, pecadores, agora e na hora de nossa morte. Amém.
1: Glória ao Pai, ao Filho e ao Espírito Santo.
0: Assim como era no princípio, agora e sempre. Amém.
1: Ó Pai, Senhor da Messe,

0: ventre, ó clemente, ó piedosa, ó doce sempre Virgem Maria.
1: Rogai por nós, Santa Mãe de Deus,
0: para que sejamos dignos das promessas de Cristo.
1: Louvado seja nosso Senhor Jesus Cristo,
0: para sempre seja louvado.
2: Em nome do Pai, do Filho e do Espírito Santo. Amém.
3: Pai bondoso, nós te agradecemos pela vida de fé e pela obra do bem-aventurado João Batista Scalabrini em favor dos migrantes. Jesus peregrino, dá-nos um coração acolhedor e faze-nos promotores da fraternidade entre os povos. Ó Espírito Santo, desperta em nossos corações a vocação missionária. Senhor nosso Deus, concede-nos, por intercessão do bem-aventurado João Batista Scalabrini, a graça que confiantes te suplicamos. Amém.

sou o pão da vida. Quem come a minha carne e bebe o meu sangue não morrerá, mas terá a vida eterna. 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

e aos que estão aqui presentes. Esta missa é transmitida pela Rádio Cultura, emissora da Rede Esclavinana de Comunicação, desde a Igreja Matriz da Paróquia São João Batista. Preside esta celebração nosso pároco Miguel Long, diretor espiritual do movimento Mães que Oram pelos Filhos em nossa paróquia. Irmãos e irmãs, estamos reunidos nesta data especial para celebrar esta missa jubilar em comemoração aos 180 anos de aparição de Nossa Senhora de La Salette, padroeira do movimento Mães que Oram pelos Filhos. Queremos também, com esta celebração, agradecer este ano que estamos vivendo, ano da Eucaristia, centro da nossa fé e o caminho seguro para a nossa santidade. Ano em que somos chamados a sermos mais adoradores, sendo ponte entre os irmãos que comungam desta mesma mesa. No dia 19 de setembro de 1846, a Virgem Maria apareceu nos Alpes franceses, na vila de La Salette, a duas crianças, Maximino e Melânia, deixando-nos uma mensagem de reconciliação e amor. Ela apareceu sentada sobre uma pedra, chorando pelos pecados da humanidade. Dei-vos 6 dias para trabalhar. Reservei-me o sétimo, e não me querem conceder. Estas palavras de Maria em La Salette nos pedem que a Eucaristia Dominical seja valorizada em nossas famílias. Participemos da liturgia da palavra, onde vemos na cruz de Cristo o sinal da aliança do Salvador e Redentor, que reconcilia céu e terra. Esse é um convite nesse ano da Eucaristia para nos fortalecermos como eucarísticos e adoradores, fortalecidos em nossa missão pela conversão de nossas famílias. Iniciemos nossa celebração recebendo a imagem de Nossa Senhora de La Salette, que entra pelo túnel de rosas, oferecida pelas mães que oram pelos filhos, cantando a Bela Senhora.

0: a presença da Mãe Senhora della Salete na sua festa, 19 de setembro. Nos visita de novo, como visitou aquelas crianças. Por isso, vamos acolhê-la e saudá-la com uma salva de palmas. Em nome do Pai, e do Filho, e do Espírito Santo. Amém. A vós, irmãos e irmãs, graça e paz da parte de Deus, o Pai, e do Senhor Jesus Cristo.
1: Bendito seja Deus, que nos reuniu no amor de Cristo.
0: De coração contrito e humilde, aproximemo-nos do Deus justo e santo, para que tenha piedade de nós, pecadores. Supliquemos, acolhamos o seu perdão.

0: Ó Deus, que resumistes toda a sagrada lei no amor a vós e ao próximo, concedei-nos que, observando os vossos mandamentos, mereçamos chegar à vida eterna. Por nosso Senhor Jesus Cristo, vosso Filho, que é Deus e convosco vive e reina na unidade do Espírito Santo por todos os séculos dos séculos.
1: Amém.
2: Irmãos e irmãs, deixemos a voz de Deus ecoar em nossos corações por meio de nossa escuta atenta.
3: Do livro do profeta Isaías. Buscai o Senhor enquanto pode ser achado. Invocai-o enquanto ele está perto. Abandone o ímpio seu caminho e o homem injusto suas maquinações. Volte para o Senhor, que terá piedade dele. Volte para nosso Deus, que é generoso no perdão. Meus pensamentos não são como os vossos pensamentos, e vossos caminhos não são como os meus caminhos, diz o Senhor. Estão meus caminhos tão acima dos vossos caminhos, e meus pensamentos acima de vossos pensamentos, quanto está o céu acima da terra. Palavra do Senhor.
1: Graças a Deus.

haverei de bendizer-vos, hei de louvar o vosso nome para sempre. Grande é o Senhor e muito digno de louvores, e ninguém pode medir sua grandeza.

Misericórdia e piedade é o Senhor. Ele é amor, é paciência, é compaixão. O Senhor é muito bom para com todos. Sua ternura abraça toda a criatura.

É justo o Senhor em seus caminhos. É santo em toda obra que ele faz. Ele está perto da pessoa que o invoca, de todo aquele que o invoca lealmente.

0: da carta de São Paulo aos Filipenses: irmãos, Cristo vai ser glorificado no meu corpo, seja pela minha vida, seja pela minha morte, pois, para mim, o viver é Cristo e o morrer é lucro. Entretanto, se eu viver na carne significa que meu trabalho será frutuoso, neste caso, não sei o que escolher. Sinto-me atraído para os dois lados. Tenho o desejo de partir para estar com Cristo, o que para mim seria de longe o melhor. Mas para vós é mais necessário que eu continue minha vida neste mundo. Só uma coisa importa: vivei à altura do Evangelho de Cristo. Palavra do Senhor.
1: Graças a Deus.

0: proclamação do Evangelho de Jesus Cristo segundo Mateus.
1: Glória a vós, Senhor.
0: Naquele tempo, Jesus contou esta parábola a seus discípulos. O reino dos céus é como a história do patrão que saiu de madrugada para contratar trabalhadores para sua vinha. Combinou com os trabalhadores uma moeda de prata por dia e os mandou para a vinha. Às 9 horas da manhã, o patrão saiu de novo, viu outros que estavam na praça desocupados e lhes disse: "Ide também vós para a minha vinha, e eu vos pagarei o que for justo." E eles foram. O patrão saiu de novo ao meio-dia e às 3 horas da tarde fez a mesma coisa. Saindo outra vez pelas 5 horas da tarde, encontrou outros que estavam na praça e lhes disse: "Por que estáis aí o dia inteiro desocupados?" Eles responderam: "Porque ninguém nos contratou." O patrão lhes disse: "Ide vós também para a minha vinha." Quando chegou a tarde, o patrão disse ao administrador: "Chama os trabalhadores e paga-lhes uma diária a todos, começando pelos últimos até os primeiros." Vieram os que tinham sido contratados às 5 horas da tarde e cada um recebeu uma moeda de prata. Em seguida vieram os que foram contratados primeiro e pensavam que iam receber mais. Porém, cada um deles também recebeu uma moeda de prata. Ao receberem o pagamento, começaram a resmungar contra o patrão: "Estes últimos trabalharam uma hora só e tu os igualaste a nós, que suportamos o cansaço e o calor o dia inteiro." Então o patrão disse a um deles: "Amigo, eu não fui injusto contigo. Não combinamos uma moeda de prata? Toma o que é teu e volta para casa. Eu quero dar a este que foi contratado por último o mesmo que dei a ti. Por acaso, não tenho o direito de fazer o que quero com aquilo que me pertence? Ou estás com inveja porque estou sendo bom? Assim, os últimos serão os primeiros e os primeiros serão os últimos." Palavra da salvação.
1: Glória a vós, Senhor.
0: Podemos nos assentar. Então já fomos saudados, acolhidos. Estendemos nossa saudação a todos quantos nos acompanham mediante as ondas da Rádio Cultura. E vamos juntos, né? Como discípulos e discípulos de Jesus, aqui que estamos, acolher, né? Interiorizar o texto desta palavra dos trabalhadores da vinha que acabamos de ouvir. Isso poderá nos fazer bem, nos ajudar em nossa vida. Sabem, a nossa mente humana funciona muito à base do cálculo. Desde pequenos, somos ensinados que se produzimos muito, valemos muito. Se trabalhamos mais, temos que ganhar mais. E quando olhamos para esta parábola, onde o patrão paga exatamente o mesmo valor, uma moeda de prata, para quem trabalhou 12 horas e igualmente para quem trabalhou apenas uma hora, a nossa primeira reação visceral costuma ser: "Mas isso é injusto." E aqui somos convidados a desarmar os nossos corações. Esta parábola não é uma lição de economia trabalhista, né? Mas uma revelação da subversão do amor de Deus. Deus não é um controlador que fica anotando nossas horas de serviço em uma planilha de méritos. A justiça de Deus é, na verdade, a sua misericórdia. O dono da vinha vai em diferentes horários do dia porque não suporta ver as pessoas desocupadas na praça, excluídas, sem dignidade e sem o sustento para suas famílias. E o foco do proprietário não é o quanto vai lucrar com a colheita, mas o quanto ele pode ajudar as pessoas que estão desocupadas. o salmo rezava e concluía assim: o Senhor está perto da pessoa que o invoca. E o Senhor também não se torna indiferente frente a quem poderia dar um pouco de si para contribuir na criação e fica ali parado, né, em brancas nuvens. A moeda de prata que ele entrega a cada um representa a dignidade da vida, a salvação, que não pode ser fatiada ou vendida por merecimento. Na verdade, a salvação, costumo dizer, que de nossa parte chegue a uma irrisória quantia de 0, alguma coisa, sendo 99,9% tudo ação da graça de Deus. O amor de Deus é sempre surpreendente, gratuito e escandaloso para quem tem a mente engessada pelo egoísmo. E olhando assim este texto a partir da realidade terapêutica ou pedagógico-espiritual, podemos aplicá-la para a nossa realidade da vida interior, né? Consideremos os trabalhadores da primeira hora, aqueles que reclamam. Por que eles ficaram com raiva? Porque eles começaram a comparar a sua vida com a vida dos outros. O nosso cansaço, o nosso esgotamento no dia a dia, muitas vezes não vem do trabalho duro em si, mas da nossa constante necessidade de comparação. E como foi dito ali no texto, né, do fermento da inveja, do veneno da inveja. Quando eu olho para o meu irmão, a minha irmã, e sinto que Deus foi bom demais com ele ou com ela, o meu próprio trabalho na vinha se transforma em um fardo pesado e amargo. Eu vejo coisa que não me agrada, né? Nós esquecemos que estar na vinha desde a primeira hora é, na verdade, um privilégio. Desde o início da minha vida, também aqui as horas de trabalho podem representar as diferentes fases da vida em que cada um de nós descobre a importância da graça de Deus e quer também ser fiel ao projeto de Deus, à missão de batizados, né? Conviver com o Senhor desde o amanhecer deveria ser o nosso maior prêmio. Quem trabalha por amor descobre que o próprio agir já traz o sentido e a alegria da vida. Se eu tenho um amor, eu tenho por que trabalhar com satisfação. Se eu tenho um motivo justo, eu não peso o sacrifício que custa envolver-me permanentemente em alguma atividade ou em alguma atenção à necessidade. Por isso, meus amigos e minhas amigas, caros irmãos e irmãs, a pergunta que ecoa no final do Evangelho de hoje é um espelho, né, para a nossa alma. Ou o seu olho é mau porque eu sou bom? Que essa palavra nos permita converter o nosso olhar, né? Que nós tenhamos a capacidade, devagarinho, procuremos entender e passar da lógica do mérito, da cobrança, né, para a lógica da gratidão e da graça. Deus não é indiferente. Desocupado não ganha o pão que precisa, né? Também não significa dizer que o fato de terem sido chamados para a vinha tenham garantido a salvação. Mas se eu não acolher a minha missão na vida, certamente não me constituo em dignidade, tá? E eu também não construo para e passo ao mesmo tempo, né? É a minha própria salvação, isto é, eu não vivo a alegria de pertencer ao conjunto dos filhos e filhas de Deus que participam do reino, né? Então vamos nesse momento rezar juntos, né? Uma oração para que o Senhor nos acompanhe neste dia que celebramos os 180 anos da presença de Nossa Senhora de La Salette. Ela está presente, ela volta, ela tem uma missão de cuidar das mães que oram pelos filhos, destas que sempre têm razões para poder socorrer de novo ou resolver situações daqueles que passam por dificuldades ou vivem experiências de distanciamento. E acompanhemos. Senhor, liberta-nos da tentação de medir o teu amor. Dá-nos a alegria de simplesmente trabalhar na tua vinha, sabendo que a maior recompensa que podemos receber é a tua própria presença generosa e eterna nas nossas vidas. Porque vós estáis perto de todo aquele que vos invoca. Louvado seja nosso Senhor Jesus Cristo. Renovemos a nossa fé e professemos: creio em Deus Pai,
2: Todo-Poderoso, Criador do céu e da terra, e em Jesus Cristo, seu único Filho, nosso Senhor,
0: que foi concebido pelo poder do Espírito Santo, nasceu da Virgem Maria, padeceu sob Pôncio Pilatos, foi crucificado, morto, sepultado, desceu à mansão dos mortos,
2: ressuscitou ao terceiro dia, subiu aos céus,
0: está sentado à direita de Deus Pai Todo-Poderoso,
2: onde há de vir a
0: julgar os vivos e os mortos. Creio no Espírito Santo, na Santa Igreja Católica, na comunhão dos santos, na remissão dos pecados, na ressurreição da carne, na vida eterna. Irmãos e irmãs, fomos alimentados pela palavra do Senhor, somos acompanhados, conduzidos pela Mãe Maria, hoje no título e chamado de Nossa Senhora de La Salette. Apresentemos ao Senhor as nossas preces e após a cada invocação, cantemos: Senhor, que a vossa mãe interceda por nós.

pela Santa Igreja de Deus, Assembleia dos Redimidos, para que assuma com vigor sua missão de transformar o coração da humanidade e ser sinal de paz e de gratuidade de Deus, cantemos.

nós, discípulos e discípulas do Senhor, para que não sejamos guiados pela pretensão de ter honra e prestígio, mas sejamos guiados pela graça de Deus, cantemos.

0: As mães que com perseverança e joelhos no chão buscam a viver a mensagem de Nossa Senhora de La Salette, sendo sinais de reconciliação e de conversão na família e na comunidade, cantemos.
1: Senhor, que a vossa mãe interceda por nós.
0: Pelos filhos de tantas mães que oram, para que ouçam o apelo da nossa Mãe do Céu, Nossa Senhora de La Salette, e se voltem para seu Filho Jesus, sendo curados e libertos das feridas emocionais e das feridas do pecado, cantemos.
1: Senhor, que a vossa Mãe interceda por nós.
0: Pelo movimento das mães que oram pelos filhos no mundo, sua fundadora Ângela Abdo, pelo grupo da paróquia São João Batista, o bispo referencial Dom Mário, o diretor espiritual Padre Miguel, para que, com a força de sua padroeira Nossa Senhora de La Salette, seja fiel à vontade de Deus, cantemos.
1: Senhor, que a vossa mãe interceda por nós.
2: Escutai, Senhor, as preces que confiantemente por Maria, Mãe de La Salette, colocamos diante de vós, por Cristo, vosso Filho, na unidade do Espírito Santo.
3: Amém.

0: Orai, irmãos e irmãs, para que o sacrifício da igreja nesta pausa restauradora rumo ao céu seja aceito por Deus Pai Todo-Poderoso.
1: Receba, ó Senhor, por tuas mãos este sacrifício para a glória do seu nome, para o nosso bem e de toda a sua santa igreja.
0: Acolhei benigno, Senhor, nós vos pedimos as oferendas do vosso povo, para que alcancemos pelos celestes sacramentos o que professamos filialmente pela fé, por Cristo nosso Senhor.
1: Amém.
0: O Senhor esteja

0: salvação.
1: Na verdade, digno e justo é nosso dever e salvação dar-vos graça sempre e em todo lugar. Senhor Pai Santo, Deus eterno e Todo-Poderoso, em vós vivemos, nos movemos e existimos, e ainda em nossa condição corporal, não só sentimos todos os dias as provas de vosso amor de Pai, mas também já possuímos o penhor da eternidade. Pois tendo recebido as primícias do Espírito pelo qual ressuscitaste Jesus dentre os mortos, esperamos a plena realização do mistério pascal. Por isso também nós vos louvamos com todos os anjos, cantando em alegre celebração a uma só voz.

0: Na verdade, ó Pai, vós sois santo e fonte de toda a santidade. Santificai, pois, estes dons, derramando sobre eles o vosso Espírito, a fim de que se tornem para nós o corpo e o sangue de nosso Senhor Jesus Cristo.
1: Enviai o vosso Espírito Santo.
0: Estando para ser entregue e abraçando livremente a paixão, Jesus tomou o pão, pronunciou a bênção de ação de graças, partiu e o deu a seus discípulos, dizendo: tomai todos e comei, isto é o meu corpo, que será entregue por vós. Do mesmo modo, no fim da ceia, ele tomou o cálice em suas mãos e, dando graças novamente, o entregou a seus discípulos, dizendo: tomai todos e bebei, este é o cálice do meu sangue, o sangue da nova e eterna aliança, que será derramado por vós e por todos para a remissão dos pecados. Fazei isto em memória de mim.

0: Mistério da fé.
1: Anunciamos, Senhor, a vossa morte e proclamamos a vossa ressurreição. Vinde, Senhor Jesus.
0: Celebrando, pois, o memorial da morte e ressurreição do vosso Filho, nós vos oferecemos, ó Pai, o pão da vida e o cálice da salvação, e vos agradecemos porque nos tornastes dignos de estar aqui na vossa presença e vos servir.
1: Aceitai, ó Senhor, a nossa oferta.
0: Suplicantes, vos pedimos que, participando do corpo e sangue de Cristo, sejamos reunidos pelo Espírito Santo num só corpo.
1: O Espírito nos una num só corpo.
0: Lembrai-vos, ó Pai, da vossa Igreja, que se faz presente pelo mundo inteiro, e aqui convocada no dia em que Cristo venceu a morte e nos fez participantes de sua vida imortal, que ela cresça na caridade em comunhão com o Papa Leão XIV, com o nosso Bispo Mário, os bispos do mundo inteiro, os presbíteros, os diáconos e todos os ministros do vosso povo.
1: Lembrai-vos, ó Pai, da vossa Igreja.
0: Lembrai-vos também, na vossa misericórdia, dos nossos irmãos e irmãs que adormeceram na esperança da ressurreição. Recordando todos os nossos falecidos, por aqueles que foram intenção e os outros que fazem parte das nossas vidas, rezamos a Eucaristia de hoje. E de todos os que partiram desta vida, acolhei-os junto a vós na luz da vossa face.
1: Concedei-lhes, ó Senhor, a luz eterna.
0: Enfim, nós vos pedimos, tende piedade de todos nós e dai-nos participar da vida eterna com a Virgem Maria, Mãe de Deus, hoje intitulada e lembrada como Nossa Senhora de La Salete, São José, seu esposo, os apóstolos São João Batista e todos os santos que neste mundo viveram na vossa amizade, a fim de vos louvarmos e glorificarmos por Jesus Cristo, vosso Filho, por Cristo, com Cristo e em Cristo. A vós, Deus Pai Todo-Poderoso, na unidade do Espírito Santo, toda honra e toda glória por todos os séculos dos séculos.
1: Amém.
0: Guiados pelo Espírito de Jesus, iluminados pela sabedoria do Evangelho, ousamos dizer: Pai nosso, que estais nos céus, santificado seja o vosso nome. Venha a nós o vosso reino. Seja feita a vossa vontade, assim na terra como no céu. O pão nosso de cada dia nos dai hoje, perdoai-nos as nossas ofensas, assim como nós perdoamos a quem nos tem ofendido, e não nos deixeis cair em tentação, mas livrai-nos do mal. Livrai-nos de todos os males, ó Pai, dai-nos hoje a vossa paz, ajudados pela vossa misericórdia. Sejamos sempre livres do pecado e protegidos de todos os perigos, enquanto aguardamos a feliz esperança e a vinda do nosso Salvador Jesus Cristo.
1: Vosso é o reino, o poder e a glória para sempre.
0: Senhor Jesus Cristo, dissestes aos vossos apóstolos: eu vos deixo a paz, eu vos dou a minha paz. Não lheis os nossos pecados, mas a fé que anima a vossa Igreja. Dai-lhe, segundo o vosso desejo, a paz e a unidade. Vós que sois Deus com o Pai e o Espírito Santo.
1: Amém.
0: A paz do Senhor esteja sempre convosco.
1: O amor de Cristo nos uniu. Cordeiro de Deus, que tirais o pecado.

0: Felizes os convidados para o banquete nupcial do Cordeiro. Eis o Cordeiro de Deus que tira o pecado do mundo.
1: Senhor, eu não sou digno de que entreis em minha morada, mas dizei um

0: ambos oremos. Sustentai, Senhor, de bondade, com vosso constante auxílio, os que reconfortais com os vossos sacramentos, para podermos colher os frutos da redenção na liturgia e na vida. Por Cristo nosso Senhor.
1: Amém.
0: Nós comunicamos que na próxima terça-feira, 22, não teremos expediente paroquial, porque na terça 22 será o dia de formação de todas as secretárias da diocese. Terça próxima, portanto. Hoje também celebramos a caminhada, a peregrinação, a preparação das entidades para a festa da padroeira, a Cadave, a Pai, Ama, CT São Francisco, né? Celebramos a vida dos trabalhadores destas entidades, né? Formadas por pais e amigos, associações, que também vivem a experiência do Evangelho, não porque isso dá muita vantagem, mas exatamente porque expressa muito amor. Então, aos poucos, todos vão sendo incluídos neste convite e passagem da mãe para que participem de sua grande festa. Nesses 180 anos da passagem e presença de Nossa Senhora da Salete, todos nós somos convidados a um tempo de reconciliação e bondade. Convido a que acompanhemos agora a sua oração. Vamos estender a mão direita para a imagem e quem tiver a oração nos acompanhe. Lembrai-vos, ó Nossa Senhora de La Salete, das lágrimas que derramastes por nós no Calvário.
2: Lembrai-vos também dos cuidados que sem cessar tendes por vosso povo,
0: a fim de que, em nome de Cristo, se deixe reconciliar com Deus, e vede se depois de tantos terdes feito por vossos filhos, podeis agora abandoná-los. Reconfortados por vossa ternura, ó Mãe, eis-nos aqui, suplicantes, apesar de nossa infidelidade e ingratidão. Não rejeiteis nossa oração, ó Virgem reconciliadora, mas volvei nosso coração para o vosso Filho. Alcançai-nos a graça de amar Jesus acima de tudo e de vos consolar por uma vida de doação para a glória de Deus e o amor de nossos irmãos. Amém. Nossa Senhora de La Salete, reconciliadora dos pecados,
2: rogai sem cessar por nós que recorremos a vós.
0: Ave Maria, cheia de graça, o Senhor é convosco. Bendita sois vós entre as mulheres, e bendito é o fruto do vosso ventre, Jesus. Santa Maria, Mãe de Deus, rogai por nós, pecadores, agora e na hora de nossa morte.
2: Amém.
0: Nossa Senhora de La Salete,
2: rogai por nós.
0: Nossa Senhora da Saúde,
2: rogai por nós.
0: Nossa Senhora Aparecida,
2: rogai por nós.
0: Então, nossa saudação e parabéns às mães que oram pelos filhos, pela fidelidade na missão e por esse empenho semanal, permanente e cotidiano, né? Nesse cuidado também no campo da fé e do amor. E que Nossa Senhora de La Salete interceda por todos nós, por esta comunidade, pelas preces e intenções de cada uma de vocês. Amém?
2: Amém.
0: O Senhor esteja convosco.
2: Ele está no meio de nós.
0: Senhor nosso Deus, enriquecei e confirmai o vosso povo com os tesouros da vossa misericórdia, para que, fortalecido pelas vossas bênçãos, persevere em contínua ação de graças e viva sempre na alegria do vosso louvor, por Cristo nosso Senhor.
1: Amém.
0: Dai-nos a bênção, ó Mãe Salete, nós vos pedimos, bênção sempre.

0: por ela. A bênção de Deus Todo-Poderoso, Pai e Filho e Espírito Santo, desça sobre vós e permaneça para sempre.
1: Amém.
0: E dê paz, tenha uma boa noite, um bom fim de semana e o Senhor vos acompanhe.
1: Graças a Deus.
2: Pedimos. Pedimos às mães que permaneçam para a foto.

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6: Olá, boa noite. Está no ar mais uma edição do A Noite é Nossa por aqui. Aqui quem fala é o Edinho. Estamos começando mais uma jornada especial nesse sábado, hein? Uma noite repleta de boa música e vibrações positivas a você ouvinte. Vamos começar trazendo já as primeiras desta edição. Ótimo final de semana para você.

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1: 8:12. 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
13: A noite é nossa, segue por aqui, hein? Tá chegando muito mais músicas pra você na programação Cultura.
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1: 8:30.
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11: Olha, gente, vamos seguindo por aqui. Uma sequência musical promete encantar os nossos ouvintes da cultura, hein? Aumenta o som, obrigado pela sua companhia.

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8: Vamos seguindo, se liga aí, ouvinte, para aproveitar a melhor programação noturna da Cultura 93.9. Boa noite.

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1: 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Hora certa. 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
2: 9-2.
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10: Uma excelente noite a todos os nossos queridos ouvintes. Aproveitem cada nota dessas melodias que a gente está curtindo aqui na programação da Cultura.